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1: Não sei se a Rejane Salles, né? Peço oração pelo casamento da minha sobrinha Rayane. Então, nós estamos rezando, tá? Estamos colocando agora em oração, viu? Rejane Salles, muito obrigado pela sua participação aqui também em nossa programação. Rezamos pelas intenções de todos os nossos ouvintes, todas as pessoas que colocaram as intenções também no programa, aqui, ou no quadro, ouvindo você, rezando por você. A gente aproveita também e coloca agora na oração do Santo Rosário. Muito obrigado a todos vocês. Cícera Guimarães, boa noite, Gil. Só gratidão, beijo no seu coração, obrigado Cícera, rezamos por você, Maria Roberta também do bairro Sapopemba e por toda a sua família, por todos os seus projetos, por todas as intenções que você traz no seu coração, a Marcinha também de São Sebastião do Oeste, que sempre nos pede oração, então nós estamos rezando também, viu Marcinha, muito obrigado, enfim, por todas as intenções dos nossos ouvintes. Rezamos pelo Anderson, meu amigo Lima, lá de Guarambi, na Bahia. Lá a Rádio Nordeste de Coração está retransmitindo a gente. Boa noite, viu, Anderson? Estamos rezando por você também, por toda a sua família, por todos aí de Guanambi, enfim, por todos os ouvintes da Rádio Nordeste de Coração também, viu? Então nós rezamos por todas essas intenções, pelas intenções que todos nós trazemos em nossos corações nessa noite. E agora nós vamos rezar com grande alegria, juntos com o nosso querido Frei Sebastião Benito Coalho, frade menor conventual e guardião internacional do carisma da Milícia da Imaculada. Todas as noites ele está com a gente. Boa noite, Frei.
2: Gil Ortiz, boa noite.
1: Boa
2: Renato,
1: noite.
2: Boa noite. Quitéria, boa noite. Agora nós estamos aqui com um grupo maravilhoso de Presidente Prudente. Eles vão ficar aqui amanhã, domingo, para fazermos um tempo de reflexão, de oração sobre a milícia. Quero que ela se apresente. Cada um vai falar o seu nome, se quiser uma intenção. Vamos lá. Agora, a Irma, que é a líder do grupo, pode abrir.
3: Irma de Oliveira, eu quero pedir pela minha família, em especial para a família da Daiane.

0: filhos que estão precisando muito de oração.
1: Puxa o microfone.
2: Eu sou a Heloísa, vou pedir pela minha família, também em especial pelo meu cunhado Sérgio, que está passando por um problema de saúde.
3: Eu sou a Lúcia Faquinha e quero pedir pela minha família.
4: Eu sou Larissa Esteves, quero pedir pela minha filha, Maria Clara Esteves, pelo meu esposo, pelo meu sogro e minha sogra, também passam por um processo de adoecimento.
5: Eu sou a Ieda, sou de Presidente Prudente, eu quero pedir pelos meus filhos e pelos meus netos.
6: Eu sou Sandra Tartari, também de Presidente Prudente, quero pedir pela minha família, em especial pela minha filha Heloísa.
7: Eu sou a Leonice, também de Presidente Prudente, quero pedir para minha família e dar graças pelas bênçãos que eu recebi.
8: Eu sou Sônia, de Presidente Venceslau, quero também pedir pela minha família, em especial pelo meu neto Henrique.
9: Meu nome é Silvana Oshino, eu quero pedir pela minha família e pelas minhas netas.
10: Eu sou Eliane Melém, quero pedir pelo meu esposo Fernando, minha filha Maria Rita e pelo meu cunhado Michel, que está à espera de um transplante de fígado.
11: Eu sou a Luísa Paiola, eu quero pedir pela minha família, em especial pela minha irmã.
12: Eu sou Letícia de Suda, de Presidente Prudente, quero pedir pela minha família, em especial pelas minhas duas filhas, Júlia e Thaís.
13: Eu sou a Benê, quero pedir para o Frei Sebastião ter muita saúde, muita paz e levar esse projeto da Milícia da Imaculada ao mundo como ele tem levado e receber essas nossas amigas, senhoras, moças, mulheres de Presidente Prudente aqui na Milícia da Imaculada com o coração aberto e com muita paz e que ele dê para elas, através do Espírito Santo, Santíssima Trindade, tudo aquilo que elas vieram buscar e tudo será cumprido. Amém.
14: Amém.
15: Então, sejam bem-vindas Irma, Luísa, Frasile, Larissa Sapucaia, Leonice Ferreira, Sandra Cristina Tartari, Sônia Cristina Roque, Ieda Sobral, Luísa Salomão Paiola, Eliane Cristina, Silvana Andréa, Letícia Tsuda, Lúcia Faquinha. Que bom que você está aqui. É uma presença muito significativa. Vieram de longe, de Presidente Prudente. Sejam bem-vindos. Viu, Gil Ortiz, um bom grupo maravilhoso que está aqui com a gente.
16: Sim, maravilha.
15: Isso é muito
16: Sejam
15: bonito.
16: Todas bem-vindas.
15: É, eu sei que ela nem imagina quantas pessoas estão ouvindo vocês agora. Não somente fora do Brasil, viu? Vamos lá. Em nome do Pai, do Filho e do Espírito Santo.
17: Amém.
15: Creio em Deus Pai Todo-Poderoso, Criador do céu e da terra.
17: E em Jesus Cristo, seu único Filho, nosso Senhor, que foi concebido

0: Todo-Poderoso, donde há de vir a julgar os vivos e os mortos. Creio no Espírito Santo, na Santa Igreja Católica, na comunhão dos santos, na remissão dos pecados, na ressurreição da carne, na vida eterna. Amém.
1: Pai nosso que está no céu, santificado seja o vosso nome. Venha a nós o vosso reino, seja feita a vossa vontade, assim na terra como no céu.
2: O pão

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1: Pedimos à Virgem Santíssima, Filha predileta do Pai, Mãe do Verbo Eterno, Esposa do Espírito Santo, Nossa Mãe, que nos acompanhe no caminho da fé, da caridade e da esperança. Ave Maria, cheia de graça, o Senhor é convosco. Bendita sois vós entre as mulheres, bendito o fruto do vosso ventre, Jesus.
0: Santa Maria, Mãe de Deus, rogai por nós, pecadores, agora e na hora de nossa morte. Amém.
1: Ave Maria, cheia de graça, o Senhor é convosco. Bendita sois vós entre as mulheres, bendito o fruto do vosso ventre, Jesus.
0: Santa Maria, Mãe de Deus, rogai por nós, pecadores, agora e na hora de nossa morte. Amém.
1: Ave Maria, cheia de graça, o Senhor é convosco. Bendita sois vós entre as mulheres, bendito o fruto do vosso ventre, Jesus.
0: Santa Maria, Mãe de Deus, rogai por nós, pecadores, agora e na hora de nossa morte. Amém.
1: Glória ao Pai, ao Filho e ao Espírito Santo,
0: como era no princípio, agora e sempre. Amém.
1: Meditemos agora os mistérios dolorosos. A agonia de Jesus, flagelação de Jesus, coração de espinho de Jesus, viagem ao Calvário de Jesus e Cristo crucificado. Meditemos agora o primeiro mistério. Jesus lavou os pés, instituiu a Eucaristia e disse de fazer aquilo sempre. Deu um novo mandamento de amar como Ele nos amou. E depois disso, foi num lugar chamado Getsêmani. E aí entrou em agonia, sabendo o que estava esperando, ao ponto que suou sangue. Pediu ao Pai: Pai, se for possível, faça de mim este cálice, mas não a minha, mas a tua vontade seja feita. E assim, um anjo veio e consolou. Veio Judas, o beijou e entregou aos soldados do templo. Jesus manifestou num gesto, praticamente derrubando todos os soldados, mas se entregou. E assim, esta é a agonia de Jesus. Ele viu todos os nossos erros, nossos pecados, quanto esperava o seu sangue, mas se entregou. Vamos lembrar por que Jesus está fazendo tudo isso. Porque para Jesus, para Deus, você é tudo. Jortiz?
2: Sim, sim, Frei.
1: Temos alguém?
2: Vamos saber se nós temos algum ouvinte na linha? Não? Alô? Não, né? Tá ok. Então nós vamos rezar. Então, não, não tem, né? Então nós
1: Pai vamos rezar nosso que estais no céu, santificado seja o vosso nome. Venha a nós o vosso reino. Seja feita a vossa vontade, assim na terra como no céu.

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1: Me disseram que o telefone tem um problema, que é impossível termos participação de fora. Então, todos nós agora vamos rezar juntos. Ave Maria, cheia de graça, o Senhor é convosco. Bendita sois vós entre as mulheres, bendito o fruto do vosso ventre, Jesus.
0: Santa Maria, Mãe de Deus, rogai por nós, pecadores, agora e na hora de nossa morte. Amém.
1: Ave Maria, cheia de graça, o Senhor é convosco. Bendita sois vós entre as mulheres, bendito o fruto do vosso ventre, Jesus.
0: Santa Maria, Mãe de Deus, rogai por nós, pecadores, agora e na hora de nossa morte. Amém.
1: Ave Maria, cheia de graça, o Senhor é convosco. Bendita sois vós entre as mulheres, bendito o fruto do vosso ventre, Jesus.
2: Santa Maria, Mãe de Deus, rogai por nós, pecadores, agora e na hora de nossa morte. Amém.
1: Ave Maria, cheia de graça, o Senhor é convosco. Bendita sois vós entre as mulheres, bendito o fruto do vosso ventre, Jesus.
0: Santa Maria, Mãe de Deus, rogai por nós, pecadores, agora e na hora de nossa morte. Amém.
1: Ave Maria, cheia de graça, o Senhor é convosco. Bendita sois vós entre as mulheres, bendito é o fruto do vosso ventre, Jesus.
0: Santa Maria, Mãe de Deus, rogai por nós, pecadores, agora e na hora de nossa morte. Amém.
1: Ave Maria, cheia de graça, o Senhor é convosco. Bendita sois vós entre as mulheres, bendito é o fruto do vosso ventre, Jesus.
0: Santa Maria, Mãe de Deus, rogai por nós, pecadores, agora e na hora de nossa morte. Amém.
1: Ave Maria, cheia de graça, o Senhor é convosco. Bendita sois vós entre as mulheres, bendito é o fruto do vosso ventre, Jesus.
0: Santa Maria, Mãe de Deus, rogai por nós, pecadores, agora e na hora de nossa morte. Amém.
1: Ave Maria, cheia de graça, o Senhor é convosco. Bendita sois vós entre as mulheres, bendito é o fruto do vosso ventre, Jesus.
0: Santa Maria, Mãe de Deus, rogai por nós, pecadores, agora e na hora de nossa morte. Amém.
1: Ave Maria, cheia de graça, o Senhor é convosco. Bendita sois vós entre as mulheres, bendito o fruto do vosso ventre, Jesus.
0: Santa Maria, Mãe de Deus, rogai por nós, pecadores, agora e na hora de nossa morte. Amém.
1: Ave Maria, cheia de graça, o Senhor é convosco. Bendita sois vós entre as mulheres, bendito o fruto do vosso ventre, Jesus.
0: Santa Maria, Mãe de Deus, rogai por nós, pecadores, agora e na hora de nossa morte. Amém.
1: Glória ao Pai, ao Filho e ao Espírito Santo.
0: Assim como era no princípio, agora e sempre. Amém.
1: Ó meu Jesus,
0: perdoai-nos, livrai-nos do fogo do inferno, levai as almas todas para o céu e socorrei principalmente as que mais precisarem.
1: Ó Maria concebida sem pecado,
0: rogai por nós que recorremos a vós.
1: E por todos quantos não recorrem a vós, especialmente pelos inimigos da Santa Igreja, e por todos quantos são a vós recomendados. Gil Ortiz, vamos ouvir uma mensagem?
3: Sim, Frei, vamos ouvir uma mensagem. Nós vamos ouvir o pedido de oração do Jesus Augusto de Goiânia, Goiás. Boa noite, Jesus.
4: Boa noite. Quem fala é o Jesus de Goiânia. Quero rezar pela minha esposa, pela minha filha, que também é perrengue. Foi no mérito, esperando ela chegar aqui em casa. Quero rezar pela Maria Roberta, César Teles, Doutor Alfélio, André da Alemanha e todos que rezam esse terço aí, povo de Fortaleza, que aquele, tô acompanhando a quaresma, a madrugada. Quero rezar para todos que rezam de madrugada no terço da misericórdia, viu? Um abraço para todos. Salve Maria Imaculada.
1: Salve Maria Imaculada. Agora nós vamos meditar o segundo mistério doloroso, a flagelação de Jesus. O povo gritava, crucifica-o. Quero lembrar que não é aquele povo que siga Jesus, mas era um povo que estava sendo soflado pela liderança religiosa. Queriam crucificar Jesus. Pilatos, tentando de salvar Jesus, porque o considerava inocente, o mandou flagelar, achando que um castigo pudesse satisfazer o povo. Então Jesus foi flagelado. O flagelo romano era terrível. Como já disse várias vezes, no Santo Sudário aparece mais de 1000 feridas no corpo de Jesus. Portanto, um corpo coberto de feridas e de sangue. Vamos olhar esse Cristo, que padece tudo isso pela nossa salvação. Quanto amor! O destinatário sou eu e você. Conseguiram alguém? Não. Primeira vez que acontece isso. Então nós vamos agora. Escolhe mais uma de vocês. Pai nosso que estais no céu, santificado seja o vosso nome. Venha a nós o vosso reino. Seja feita a vossa vontade, assim na terra como no céu.
2: O pão nosso de cada dia nos dai hoje. Perdoai as nossas ofensas, assim como nós perdoamos a quem nos tem ofendido. E não nos deixeis cair em tentação, mas livrai-nos do mal.
1: Ave Maria, cheia de graça, o Senhor é convosco. Bendita sois vós entre as mulheres. Bendito é o fruto do vosso ventre, Jesus.
2: Santa Maria, Mãe de Deus, rogai por nós, pecadores, agora e na hora de nossa morte. Amém.
1: Ave Maria, cheia de graça, o Senhor é convosco. Bendita sois vós entre as mulheres. Bendito é o fruto do vosso ventre, Jesus.
2: Santa Maria, Mãe de Deus, rogai por nós, pecadores, agora e na hora de nossa morte. Amém.
1: Ave Maria, cheia de graça, o Senhor é convosco. Bendita sois vós entre as mulheres. Bendito é o fruto do vosso ventre, Jesus.
2: Santa Maria, Mãe de Deus, rogai por nós, pecadores, agora e na hora de nossa morte. Amém.
1: Ave Maria, cheia de graça, o Senhor é convosco. Bendita sois vós entre as mulheres. Bendito é o fruto do vosso ventre, Jesus.
2: Santa Maria, Mãe de Deus, rogai por nós, pecadores, agora e na hora de nossa morte. Amém.
1: Ave Maria, cheia de graça, o Senhor é convosco. Bendita sois vós entre as mulheres. Bendito é o fruto do vosso ventre, Jesus.
2: Santa Maria, Mãe de Deus, rogai por nós, pecadores, agora e na hora de nossa morte. Amém.
1: Ave Maria, cheia de graça, o Senhor é convosco. Bendita sois vós entre as mulheres. Bendito é o fruto do vosso ventre, Jesus.
2: Santa Maria, Mãe de Deus, rogai por nós, pecadores, agora e na hora de nossa morte. Amém.
1: Ave Maria, cheia de graça, o Senhor é convosco. Bendita sois vós entre as mulheres. Bendito é o fruto do vosso ventre, Jesus.
2: Santa Maria, Mãe de Deus, rogai por nós, pecadores, agora e na hora de nossa morte. Amém.
1: Ave Maria, cheia de graça, o Senhor é convosco. Bendita sois vós entre as mulheres. Bendito é o fruto do vosso ventre, Jesus.
2: Santa Maria, Mãe de Deus, rogai por nós, pecadores, agora e na hora de nossa morte. Amém.
1: Ave Maria, cheia de graça, o Senhor é convosco. Bendita sois vós entre as mulheres. Bendito é o fruto do vosso ventre, Jesus.
2: Santa Maria, Mãe de Deus, rogai por nós, pecadores, agora e na hora de nossa morte. Amém.
1: Ave Maria, cheia de graça, o Senhor é convosco. Bendita sois vós entre as mulheres, bendito é o fruto do vosso ventre, Jesus.
2: Santa Maria, Mãe de Deus, rogai por nós, pecadores, agora e na hora de nossa morte. Amém.
1: Glória ao Pai, ao Filho e ao Espírito Santo,
2: como era no princípio, agora e sempre. Amém.
1: Ó meu Jesus,
2: perdoai-nos, livrai-nos do fogo do inferno, levai as almas todas para o céu e socorrei principalmente aquelas que mais precisarem.
1: Ó Maria concebida sem pecado,
2: rogai por nós que recorremos a vós.
1: E por todos quantos não recorrem a vós, especialmente pelos inimigos da Santa Igreja, e por todos quantos são a vós recomendados. Gil Ortiz, podemos ouvir uma mensagem ou duas?
3: Sim, Frei, vamos ouvir, sim. Nós vamos com a intenção da Dani Saraiva, de Fortaleza, no Ceará. Boa noite, Dani.
5: Boa noite, Gil.
3: Boa noite.
5: Boa noite a todos que fazem a Mirista Imaculada, a sua bênção, Frei Sebastião. Gostaria de agradecer a Deus por tudo que Ele tem feito. Agradeço ao Senhor pela minha vida. Peço orações pelo Santo Papa Leão XIV, por todo o clero, especialmente aqueles sacerdotes que estão passando de alguma maneira por alguma batalha espiritual, para que Nossa Senhora pise por todo sempre a cabeça do inimigo, para que ele não possa nos ferir em momento algum e muito menos nos amedrontar. Porque quem como Deus? Uma santa noite, Dani, José Walter, Fortaleza, Ceará. Salve Maria Imaculada.
1: Salve Maria Imaculada. Tem mais uma mensagem?
3: Temos sim, Frei. Vamos ouvir o Expedito Oliveira, de Campo Grande, no Mato Grosso do Sul. Boa noite, Expedito.
6: Boa noite, Gil Ortiz. Boa noite, Frei Sebastião, sua benção. Boa noite a todas as mulheres que estão aí buscando a aprender mais com Frei Sebastião e com a devoção do Santo Rosário. Hoje eu quero pedir especialmente pelo meu companheiro de oração do Santo Terço, que faleceu neste dia 17, que Deus possa interceder a glória eterna para ele, o Félix Maidana.
1: Sim. Deus lhe dê a vida eterna, é o Senhor muita força, muita coragem, muito consolo. Agora vamos meditar o terceiro mistério doloroso. Cristo disse que realmente é rei. Tu dizes, quando perguntou se era rei, e o soldado quiser consolar com a suar dele, fizeram uma coroa portando de espinhos, o vestiram com um manto vermelho, imitando o manto de um rei. Colocaram na cabeça esta coroa e batendo com um caniço. Você já imagina, no santo sudário aparece um espinho que ultrapassa toda a pele da testa e sai debaixo do olho. Realmente uma tortura incrível. Então Pilatos o apresentou ao povo com a esperança que o povo ficasse satisfeito de ver Jesus desse jeito e disse: eis o homem. E todo mundo gritaram: crucifica-o. Pilato tentou de substituí-lo com um homicida, Barabás, mas eles ficaram com Barabás e quiseram crucificar Jesus. Então Jesus agora é coroado de espinhos. É algo de terrível. Vamos pedir que Jesus nos perdoe e nos dê força para fugir ao pecado. Agora, todas as irmãs que estão aqui vão rezar comigo. Pai nosso.

0: terra como no céu.
1: O pão nosso de cada dia nos dai hoje, perdoai as nossas ofensas, assim como nós perdoamos a quem nos tem ofendido, e não nos deixeis cair em tentação, mas livrai-nos do mal.
2: Ave Maria, cheia de graça, o Senhor é convosco. Bendita sois vós entre as mulheres, bendito é o fruto do vosso ventre, Jesus.
1: Santa Maria, Mãe de Deus, rogai por nós, pecadores, agora e na hora de nossa morte. Amém.
2: Ave Maria, cheia de graça, o Senhor é convosco. Bendita sois vós entre as mulheres, bendito é o fruto do vosso ventre, Jesus.
1: Santa Maria, Mãe de Deus, rogai por nós, pecadores, agora e na hora de nossa morte. Amém.
2: Ave Maria, cheia de graça, o Senhor é convosco. Bendita sois vós entre as mulheres, bendito é o fruto do vosso ventre, Jesus.
1: Santa Maria, Mãe de Deus, rogai por nós, pecadores, agora e na hora de nossa morte. Amém.
2: Ave Maria, cheia de graça, o Senhor é convosco. Bendita sois vós entre as mulheres, bendito é o fruto do vosso ventre, Jesus.
1: Santa Maria, Mãe de Deus, rogai por nós, pecadores, agora e na hora de nossa morte. Amém.
2: Ave Maria, cheia de graça, o Senhor é convosco. Bendita sois vós entre as mulheres, bendito é o fruto do vosso ventre, Jesus.
1: Santa Maria, Mãe de Deus, rogai por nós, pecadores, agora e na hora de nossa morte. Amém.
2: Ave Maria, cheia de graça, o Senhor é convosco. Bendita sois vós entre as mulheres, bendito é o fruto do vosso ventre, Jesus.
1: Santa Maria, Mãe de Deus, rogai por nós, pecadores, agora e na hora de nossa morte. Amém.
2: Ave Maria, cheia de graça, o Senhor é convosco. Bendita sois vós entre as mulheres, bendito é o fruto do vosso ventre, Jesus.
1: Santa Maria, Mãe de Deus, rogai por nós, pecadores, agora e na hora de nossa morte. Amém.
2: Ave Maria, cheia de graça, o Senhor é convosco. Bendita sois vós entre as mulheres, bendito é o fruto do vosso ventre, Jesus.
1: Santa Maria, Mãe de Deus, rogai por nós, pecadores, agora e na hora de nossa morte. Amém.
2: Ave Maria, cheia de graça, o Senhor é convosco. Bendita sois vós entre as mulheres, bendito é o fruto do vosso ventre, Jesus.
1: Santa Maria, Mãe de Deus, rogai por nós, pecadores, agora e na hora de nossa morte. Amém.
2: Ave Maria, cheia de graça, o Senhor é convosco. Bendita sois vós entre as mulheres, bendito é o fruto do vosso ventre, Jesus.
1: Santa Maria, Mãe de Deus, rogai por nós, pecadores, agora e na hora de nossa morte. Amém.
2: Glória ao Pai, ao Filho e ao Espírito Santo.
1: Assim como era no princípio, agora e sempre. Amém.
2: Ó meu Jesus,
3: perdoai-nos, livrai-nos do fogo do inferno, levai as almas todas para o céu. E socorrei principalmente as que mais precisarem.
2: Ó Maria concebida sem pecado,
3: rogai por nós que recorremos a vós.
2: E por todos quantos não recorrem a vós, especialmente pelo inimigo da Santa Igreja, e por todos quantos são a vós recomendados. Gio Ortiz, podemos ouvir mais uma mensagem?
4: Mais uma mensagem, mais uma vez lembrando, né, os nossos ouvintes, às vezes muitos podem estar tentando ligar, mas a gente está com um probleminha, infelizmente, na linha telefônica, né, e desde o período da tarde, então por isso que nós não estamos conseguindo. Infelizmente, aconteceu, né, então a gente nem está passando o telefone muito ao vivo, porque realmente a gente teve esse problema aí e que a gente espera que a empresa que cuida dessa questão resolva o quanto antes, né. Nós vamos ouvir agora, Frei, o pedido de oração da Núbia Correia, do bairro Vergel do Lago, ou Vergel do Lago, em Maceió, Alagoas. Boa noite, Núbia.
5: Boa noite, Frei Sebastião. Boa noite para todos que estão rezando o texto também.
0: Vamos pedir pelas almas da minha mãe, Tarsila Vieira Correia, do meu pai, Rui Lourenço Correia, por todas as almas do purgatório, todas as pessoas que estão nos hospitais necessitando da cirurgia ou exame, estão fazendo tratamento contra o câncer, pelo meu filho Talvanes Correia, que está com problema de coluna. Eu também estou com dor no braço, uma queda que eu levei no domingo passado, mas graças a Deus não quebrei nada, só ralei o braço, e... mas Deus sabe todas as coisas. Pedi por todos da Imaculada, pelo Senhor também, salve Maria Imaculada, no meio do vejador Lago Marcelo Lagoas.
2: Podemos ouvir mais uma?
4: Podemos sim, Frei, podemos ouvir mais uma intenção. Vamos ouvir agora o Marciano de Jacarezinho, no Paraná. Boa noite, Marciano.
5: Boa noite, Jortiz.
4: Boa noite.
5: A sua bênção, Frei Sebastião. Boa noite, Renato. Boa noite, Itélia. Salve, Maria Imaculada. Aqui é o Marcelo Mendes Ribeiro, de Agrazinho, Paraná. Eu rezo pelo dono da minha vida, pela minha saúde, pela saúde da minha esposa, meu filho, pela saúde e recuperação da minha mãe, pela saúde do meu pai, pela saúde dos meus irmãos, meus sobrinhos, meus filhos, meus primos. O seu Benedito Souza, de Jacarezinho em família, da visão do Padre Melo em família, Dona Helena de Jardim Panamá em família, Alexandra Mara em família, Edna Marcelina em família. E rezo também pelo descanso eterno de Benedito Botão e Benedito Marchione. Salve Maria Imaculada, Marciano Vice Ribeiro, Jacarezinho Paraná. Boa noite a todos.
2: Salve Maria Imaculada, coloquemos estas intenções de todos vocês. Meditando, portanto, agora o quarto mistério doloroso. Cristo foi condenado. O povo não fez o que Pilato pensava. Continuou a gritar: crucifica-o, crucifica-o. Se lavou as mãos para dizer que ele não queria. E mandou que carregasse uma cruz nas costas, como já sabemos. A cruz, a parte vertical, muito enorme, já estava lá. O condenado era amarrado e muitas vezes até pregado no patíbulo, que pesava de 50 a 60 quilos. A trave, ele tinha que carregá-la no pescoço. Por isso que o Cireneu foi colocado ao lado de Jesus para ajudar a levantar um pouco este peso. Mesmo assim, Jesus caiu 3 vezes. E quando cai, a trave cai em cima dele. Houve uma mulher, Verônica, que ganhou o nome, verdadeira imagem. Enxugou o rosto de Jesus, um gesto maravilhoso. E na toalha de Verônica apareceu o rosto de Jesus. A verdadeira imagem de Jesus. Em grego se fala vera ico, verdadeira imagem, aí a palavra Verônica. Depois Jesus encontrou um grupo de mulheres que estava chorando por causa dele. Encontrou sua mãe. Vamos caminhar um pouquinho com Jesus, pensando por que Jesus faz tudo isso. Ele que é Deus, podia incinerar a todos. Não. Ele ama. Ele quer que todos saibam quanto nós somos amados, quanto somos preciosos aos olhos de Deus. Pai nosso que está no céu, santificado seja o vosso nome. Venha a nós o vosso reino, seja feita a vossa vontade, assim na terra como no céu.
6: O pão nosso de cada dia nos dai hoje. Perdoai as nossas ofensas, assim como nós perdoamos a quem nos tem ofendido. E não nos deixeis cair em tentação, mas livrai-nos do mal.
2: Ave Maria, cheia de graça, o Senhor é convosco. Bendita sois vós entre as mulheres, e bendito é o fruto do vosso ventre, Jesus.
6: Santa Maria, Mãe de Deus, rogai por nós, pecadores, agora e na hora de nossa morte. Amém.
2: Ave Maria, cheia de graça, o Senhor é convosco. Bendita sois vós entre as mulheres. Bendito é o fruto do vosso ventre, Jesus.
6: Santa Maria, Mãe de Deus, rogai por nós, pecadores, agora e na hora de nossa morte. Amém.
2: Ave Maria, cheia de graça, o Senhor é convosco. Bendita sois vós entre as mulheres, bendito o fruto do vosso ventre, Jesus.
6: Santa Maria, Mãe de Deus, rogai por nós, pecadores, agora e na hora de nossa morte. Amém.
2: Ave Maria, cheia de graça, o Senhor é convosco. Bendita sois vós entre as mulheres, bendito o fruto do vosso ventre, Jesus.
6: Santa Maria, Mãe de Deus, rogai por nós, pecadores, agora e na hora de nossa morte. Amém.
2: Ave Maria, cheia de graça, o Senhor é convosco. Bendita sois vós entre as mulheres, bendito o fruto do vosso ventre, Jesus.
6: Santa Maria, Mãe de Deus, rogai por nós, pecadores, agora e na hora de nossa morte. Amém.
2: Ave Maria, cheia de graça, o Senhor é convosco. Bendita sois vós entre as mulheres, bendito o fruto do vosso ventre, Jesus.
6: Santa Maria, Mãe de Deus, rogai por nós, pecadores, agora e na hora de nossa morte. Amém.
2: Ave Maria, cheia de graça, o Senhor é convosco. Bendita sois vós entre as mulheres, e bendito é o fruto do vosso ventre, Jesus.
6: Santa Maria, Mãe de Deus, rogai por nós, pecadores, agora e na hora de nossa morte. Amém.
2: Ave Maria, cheia de graça, o Senhor é convosco. Bendita sois vós entre as mulheres, bendito o fruto do vosso ventre, Jesus.
6: Santa Maria, Mãe de Deus, rogai por nós, pecadores, agora e na hora de nossa morte. Amém.
2: Ave Maria, cheia de graça, o Senhor é convosco. Bendita sois vós entre as mulheres, bendito é o fruto do vosso ventre, Jesus.
6: Santa Maria, Mãe de Deus, rogai por nós, pecadores, agora e na hora de nossa morte. Amém.
2: Ave Maria, cheia de graça, o Senhor é convosco. Bendita sois vós entre as mulheres, bendito é o fruto do vosso ventre, Jesus.
6: Santa Maria, Mãe de Deus, rogai por nós, pecadores, agora e na hora de nossa morte. Amém.
2: Glória ao Pai, ao Filho e ao Espírito Santo.
6: Como era no princípio, agora e sempre. Amém.
2: Ó meu Jesus,
6: perdoai-nos, livrai-nos do fogo do inferno, levai as almas todas para o céu e socorrei principalmente aquelas que mais precisarem.
2: Ó Maria, concebida sem pecado,
3: rogai por nós que recorremos a vós.
2: E por todos quantos não recorrem a vós, especialmente pelos inimigos da Santa Igreja e por todos quantos são a vós recomendados. Jortis, podemos ouvir uma mensagem?
4: Sim, Frei, vamos ouvir mais uma mensagem. Nós vamos ouvir agora, Frei, o pedido de oração da Nice, do bairro Santo Amaro, São Paulo. Boa noite, Nice.
7: Boa noite, Gil.
4: Boa noite.
7: Salve Maria Imaculada. Peço oração pro meu filho, que faz aniversário amanhã, Eduardo. Que Deus abençoe. E todos que precisam de oração. E todos vocês da milícia. Boa noite.
2: Mais uma mensagem, Gil?
4: Sim, Frei. Eu vou ler uma mensagem que chegou, Frei, da Adriana de Taubaté. Ela pede a sua bênção, ela pede por uma causa no INSS, ela está pedindo oração pela família, pela saúde e proteção, e que Nossa Senhora cubra com seu manto sagrado a filha que está morando longe para estudar, que a proteja de todo mal e que ela consiga concluir a faculdade de medicina, guiada sempre por Deus e Nossa Senhora. Ela pede pela cura e proteção das filhas, por todos os doentes do mundo inteiro, pelas crianças desamparadas. Salve Maria Imaculada, Adriana Souza, de Taubaté, Vale do Paraíba, Frei.
2: Ótimo. Meditemos agora o quinto mistério doloroso. Jesus é deitado sobre a cruz. Perfuraram os pulsos dele, praticamente colando a própria madeira, ou mesmo com os pés. Depois levantaram a cruz e todo o peso do corpo suspenso dos pregos. Nem podemos imaginar o sofrimento de Jesus. Vamos pedir a Cristo que nos abençoe, que nos perdoe. Porque se Ele fez isso, é porque nos ama. E sabe o perigo que nós estamos correndo sem Ele. Eu sou o caminho, a verdade e a vida. Ninguém vai ao Pai, não sei por mim. Então Cristo morreu para que todos nós tenhamos vida. Obrigado, Jesus. Obrigado mesmo. Pai nosso, que estais no céu, santificado seja o vosso nome. Venha a nós o vosso reino. Seja feita a vossa vontade, assim na terra como no céu.
6: O pão nosso de cada dia nos dai hoje. Perdoai as nossas ofensas, assim como nós perdoamos a quem nos tem ofendido. E não nos deixeis cair em tentação, mas livrai-nos do mal.
2: Ave Maria, cheia de graça, o Senhor é convosco. Bendita sois vós entre as mulheres. Bendito o fruto do vosso ventre, Jesus.
6: Santa Maria, Mãe de Deus, rogai por nós, pecadores, agora e na hora de nossa morte. Amém.
2: Ave Maria, cheia de graça, o Senhor é convosco. Bendita sois vós entre as mulheres. Bendito o fruto do vosso ventre, Jesus.
6: Santa Maria, Mãe de Deus, rogai por nós, pecadores, agora e na hora de nossa morte. Amém.
2: Ave Maria, cheia de graça, o Senhor é convosco. Bendita sois vós entre as mulheres. Bendito o fruto do vosso ventre, Jesus.
6: Santa Maria, Mãe de Deus, rogai por nós, pecadores, agora e na hora de nossa morte. Amém.
2: Ave Maria, cheia de graça, o Senhor é convosco. Bendita sois vós entre as mulheres. Bendito o fruto do vosso ventre, Jesus.
6: Santa Maria, Mãe de Deus, rogai por nós, pecadores, agora e na hora de nossa morte. Amém.
2: Ave Maria, cheia de graça, o Senhor é convosco. Bendita sois vós entre as mulheres. Bendito o fruto do vosso ventre, Jesus.
6: Santa Maria, Mãe de Deus, rogai por nós, pecadores, agora e na hora de nossa morte. Amém.
2: Ave Maria, cheia de graça, o Senhor é convosco. Bendita sois vós entre as mulheres. Bendito o fruto do vosso ventre, Jesus.
6: Santa Maria, Mãe de Deus, rogai por nós, pecadores, agora e na hora de nossa morte. Amém.
2: Ave Maria, cheia de graça, o Senhor é convosco. Bendita sois vós entre as mulheres. Bendito o fruto do vosso ventre, Jesus.
6: Santa Maria, Mãe de Deus, rogai por nós, pecadores, agora e na hora de nossa morte. Amém.
2: Ave Maria, cheia de graça, o Senhor é convosco. Bendita sois vós entre as mulheres. Bendito o fruto do vosso ventre, Jesus.
6: Santa Maria, Mãe de Deus, rogai por nós, pecadores, agora e na hora de nossa morte. Amém.
2: Ave Maria, cheia de graça, o Senhor é convosco. Bendita sois vós entre as mulheres. Bendito o fruto do vosso ventre, Jesus.
6: Santa Maria, Mãe de Deus, rogai por nós, pecadores, agora e na hora de nossa morte. Amém.
2: Ave Maria, cheia de graça, o Senhor é convosco. Bendita sois vós entre as mulheres. bendito o fruto do vosso ventre, Jesus.
6: Santa Maria, Mãe de Deus, rogai por nós, pecadores, agora e na hora de nossa morte. Amém.
2: Glória ao Pai, ao Filho e ao Espírito Santo.
6: Como era no princípio, agora e sempre. Amém.
2: Ó meu Jesus,
6: perdoai-nos, livrai-nos do fogo do inferno, levai as almas todas para o céu e socorrei principalmente aquelas que mais precisarem da vossa misericórdia.
2: Ó Maria concebida sem pecado,
6: rogai por nós que recorremos a vós.
2: E por todos quantos não recorrem a vós, especialmente pelo inimigo da Santa Igreja, e por todos quantos são a vós recomendados. Salve Regina, Mater misericordiae, vita dulcedo, espes nostra salve. 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

clemens, hopia, o dulcis Virgo Maria. E agora vamos abençoar a água. Cada um de vocês pega um copo.

vamos agora ouvir a mensagem que preparei e preparo todos os dias para renovar a nossa consagração à Nossa Senhora. Consagrados à Imaculada, para conquistar o mundo inteiro a Cristo sob a proteção e a mediação dela. Salve Maria Imaculada, humilde e alguém para sempre consagrado, como foi nosso fundador, São Maximiliano Kolbe. Quando observamos São Maximiliano, encontramos um homem que tem uma história, pois não foi tudo fácil para ele. Quantas vezes teve que se retirar para cuidar da sua saúde? Quantas vezes estava sem dinheiro quando precisava? Perceba que ele lutou e muito. O sentimento deste grande santo aumentou ainda mais. Ele experimentava não somente uma sintonia com a Imaculada, mas que ela agia nele tão intimamente que ele dizia ser Maria, ser a Imaculada. São Maximiliano se sentiu invadido por ela. Ele sentia que estava nela. E foi aí que ele chegou no ponto mais alto da sua espiritualidade. A presença da Virgem Maria tem uma finalidade: tornar Cristo conhecido e amado. Portanto, a imagem da Mãe Imaculada nunca está desligada deste projeto inicial. Não se esqueça disso, humilde. Tanto é verdade que por si não é para tornar Imaculada conhecida, que a milícia Imaculada é importante, mas para conquistar o mundo a Cristo. Seguindo os passos de Padre Kolbe e seu ardor pela evangelização, abraçando esta causa, vamos juntos renovar a nossa consagração à Imaculada. Virgem Imaculada, minha Mãe Maria, eu renovo hoje e sempre a consagração de todo o meu ser, para que disponhais de mim para o bem de todos. Somente peço que eu possa, minha Rainha e Mãe da Igreja, cooperar fielmente com a vossa missão de construir o reino do vosso Filho Jesus no mundo. Para isso vos ofereço minhas orações, sacrifícios e ações. Ó Maria concebida sem pecado, rogai por nós que recorremos a vós e por todos quantos não recorrem a vós, especialmente pelo inimigo da Santa Igreja e por todos quantos são a vós recomendados. Ave Maria, cheia de

0: morte. Amém.
1: Vamos agora abençoar a água. Cada um tem água no seu copo, garrafinha, um pouco de água guardada na casa, porque a água benta é um sacramental, representa uma proteção divina. Onde tem água benta, o inimigo capeta não se aproxima. Portanto, nunca fica sem água benta na tua casa. E abençoa os teus quartos, teus animais, plantas, objetos, instrumentos, tudo. Em nome do Pai, do Filho e do Espírito Santo.
0: Amém.
1: A nossa proteção está no nome do Senhor,
0: que fez o céu e a terra.
1: O Senhor esteja convosco.
0: Ele está no meio de nós.
1: Abençoai, Senhor, esta água que agora vamos tomar no vosso santo nome. Dá, Senhor, esta água uma energia que refaça em nós as forças físicas, mentais e espirituais. Dá, Senhor, esta água o poder de afastar de nós a angústia, medo, vazio, solidão, depressão, mágoas, doenças, desânimo. E aumentai, Senhor, em nós, com esta água abençoada, a serenidade interior, a alegria do espírito, a paz do coração. Dai-nos, Senhor, novo vigor físico, mental e espiritual, nova coragem, muita luz e esperança. E abençoai, Senhor, com esta água todas as pessoas que vivem conosco, que vivem no nosso coração, e todas as pessoas representadas pelas fotos, documentos, pedidos, objetos. Senhor, abençoai o nosso trabalho, os instrumentos de trabalho, dá trabalho para quem não tem. Senhor, abençoai o nosso alimento, que nunca falte, Senhor. Abençoa nossos remédios, abençoando nossa saúde física, mental e espiritual. E dá-nos força, coragem, luz, amor, perseverança, Senhor, em viver a nossa fé, a caridade e a esperança. Em nome do Pai, do Filho e do Espírito Santo.
0: Amém.
1: Beba!

0: Ortiz. Muito Oi? Obrigado, viu?
1: Eu que agradeço, Frei.
0: Tá vendo quanta gente maravilhosa está aqui? São 12 Sim. mulheres de Presidente Prudente, é?
1: É longe, Vieram... hein, Frei? Presidente Prudente é distante, hein?
0: É, sim, acho que sim, não é? Sim. Eles vieram aqui para rezar, meditar, para levar para aqui, para lá, a Milícia Imaculada. São um exemplo para todos vocês que estão me ouvindo no Brasil inteiro, viu? Ela é Irma Heloísa Frasile, Larissa Sabucaia, Leonice Ferreira, Sandra Cristina Tartari, Sônia Cristina Roque, Ieda Sobral, Luísa Malamão Paula, Eliane Cristina, Silvana Andrea, Letícia Tussuda, Lúcia Franquinha. Gostaram?
2: Muito!
0: Que bom. Então a gente se vê amanhã. Agora vocês vão lá, cada um de vocês tem o vosso apartamento. E foi feito para pessoas assim como vocês. Você tem que sair daqui cheio do Espírito Santo. Amém. Um grande amor a Jesus, Nossa Senhora, e cheio de Espírito Missionário Mariano. Levar Jesus com Nossa Senhora todos os corações. Tenho certeza que vocês estão querendo isso. Senão você não viria de tão longe.
3: Amém.
0: Elas estão acostumadas ao calor. Parece Nossa. Que aqui encontraram frio. Mas que o vosso coração é muito forte. Ele esquenta vocês. Tá bom? Que Deus abençoe. Estamos no coração da Mata Atlântica, nas montanhas, 800 metros de altitude. Então, estamos perto do céu.
3: Sim.
0: Uma boa noite. Salve Maria Imaculada.
4: Salve Maria Imaculada.
0: Seja louvado o nosso Senhor Jesus Cristo.
4: Para sempre seja louvado.
1: Obrigado, agradecemos nosso querido Frei Sebastião Benito Coalho, frade menor conventual e guardião internacional do carisma da Milícia da Imaculada, e agradecemos a todos vocês aí de Presidente Prudente, sejam sempre bem-vindas, viu? Obrigado por terem rezado conosco, e que outros grupos de outras cidades que estejam nos ouvindo agora venham também, né, Frei, conhecer, né, a espiritualidade da Milícia da Imaculada, né?
0: Vai, elas são um exemplo. Vai trazer muita gente.
1: Com certeza. Muito bem, gente. Agradecemos a todos e a gente segue com o programa Igreja no Rádio.

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1: Proclamai comigo a grandeza do Senhor. Exaltemos juntos o seu nome. Busquei o Senhor e ele me respondeu. Livrou-me de todos os meus temores. Salmo 33.
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3: Vinte e três horas, 8 minutos pelo horário de Brasília, 23:08. Deixa eu mandar um grande abraço aos nossos ouvintes, a Maria Cícera de Atalaia, Alagoas, tá dando boa noite, diz que tá lá na escuta, tá acompanhando a programação, a Clarice de São Paulo, Frei, parabéns a essas mulheres, a Maria Lúcia de São Vicente, São Paulo, muito obrigado, Deus abençoe você também, viu? Carlinhos de Conselheiro Lafayette, Minas Gerais, né? Colocou as orações aqui, a Liana Tavares, também de Divinópolis, Caroline Moraes de Belém do Pará, sempre rezando por você, pelo Daniel do Pará de Minas, a Eliane de Ávila de Conselheiro Lafayette, Joselice de Jequié na Bahia, olha quanta gente lá dando um boa noite e acompanhando aí a Rede Imaculada de Comunicação, muito obrigado, gente, muito obrigado pela grande audiência, né, do Brasil, né, rezando conosco, acompanhando, prestigiando e participando, interagindo conosco, muito obrigado pelo carinho de todos vocês, tá bom? Muito bem, a gente segue com o programa Igreja no Rádio. Daqui a pouquinho ainda tem, né, o padre, nós temos o Despertar, né, para o Amor, com o padre Ezequiel Dalpozo. Daqui a pouquinho também tem o padre Alex e o Boa Noite, meu Jesus. Então, fique ligado na nossa programação aí. Mas agora, a gente segue em oração, né, com a quaresma de São Miguel. Vamos ouvir.

0: Você já enfrentou uma tempestade? Talvez você esteja enfrentando agora aqueles dias em que tudo parece dar errado, tudo conspira contra você. Mas se eu te dissesse que no meio dessa tormenta há uma graça especial para você? Fica até o final desse vídeo e descubra. Eu sou a irmã Maria Raquel do Instituto Hesed e eu lhe falo de dentro da gruta do Monte Gargano na Itália, o que torna essa quaresma inédita para todos nós. Nós já estamos no 30º dia desta caminhada, falta pouco. Aguenta firme. Agora abra a sua Bíblia em Atos dos Apóstolos, capítulo 27, versículos do 23 ao 25. Esta noite apareceu-me um anjo daquele Deus ao qual pertence e a quem sirvo. O anjo me disse: não tenhas medo, Paulo. Deves comparecer diante de César. Deus concedeu-te a vida de todos os teus companheiros de viagem. Portanto, coragem, senhores. Tenho confiança em Deus de que as coisas acontecerão como me foi dito. Imagina, Paulo está no navio, prisioneiro, sendo levado para Roma, e o navio é apanhado por uma tempestade terrível, um vento furioso que arrasta a embarcação dias a fio. A escritura conta uma coisa que toca o coração. Durante muitos dias não apareceram nem o sol nem as estrelas. E o texto diz assim, com todas as letras: tínhamos perdido toda a esperança de nos salvar. Não era só o navio que estava à deriva, não, era o coração de cada um daqueles homens. E é exatamente no fundo desta noite, quando ninguém mais tinha esperança, que Deus age. Um anjo aparece a Paulo e diz a palavra mais simples e mais poderosa: não tenha medo. Repare quando o anjo vem, ele veio no pior momento e guarde isso para a sua tempestade. O socorro de Deus muitas vezes chega no pior momento. E quando você acha que não aguenta mais, é muitas vezes ali que o anjo aparece. Por isso, vale a pena não desistir. Veja o que Paulo diz com aquela palavra do anjo. Ele não aguarda só para si. Ele se levanta no meio daquela gente apavorada e diz assim: amigos, tende ânimo. Paulo, que era prisioneiro, mais humilde de todos a bordo, torna-se o homem que segura o ânimo do navio todo. Talvez seja você que segura o ânimo da sua casa inteira. O anjo disse a Paulo que Deus lhe tinha concedido a vida de todos os que navegavam com ele. Por causa de um só homem fiel, de um só homem de Deus naquele barco, todos foram salvos. A oração e a fidelidade de uma pessoa justa podem salvar muita gente ao redor. A sua família, a sua casa, quantos amigos. E ainda uma palavra de Paulo que eu quero deixar bem marcada hoje. Ele diz assim: confio em Deus que tudo acontecerá como me foi dito. Os padres da igreja fazem questão de notar uma coisa: a tempestade não parou na hora em que o anjo falou. Não, o mar continuou bravo. O navio ainda ia naufragar. Eles iam perder o navio, eles iam perder a carga, ainda teriam de nadar até uma praia. Mas mesmo com a tempestade ainda rugindo, Paulo já estava em paz. Por quê? Porque acreditou na palavra de Deus antes de ver o resultado. E esta é a fé verdadeira. Não é esperar a tempestade passar para então ter paz. É ter paz no meio dela, confiando que Deus cumpre o que promete. Romanos 8, 28, tudo concorre para o bem dos que amam o Senhor. Você pode estar tranquilo hoje, mesmo que o seu problema ainda não tenha se resolvido. Porque a sua segurança não está no mar calmo, não. Está na palavra de Deus. O propósito hoje é o seguinte: pense na tempestade que está passando agora na sua vida e ouça o anjo dizer assim a você, te chamando pelo nome, o mesmo que disse a Paulo: não tenha medo. Faça este ato de confiança em voz alta, se puder: Senhor, a minha tempestade ainda não passou, mas eu confio na tua palavra. Eu creio que vai acontecer como tu disseste, eu vou ter ânimo. Como Paulo fez o navio, leve essa coragem a alguém que está com medo ao seu lado e diga a essa pessoa uma palavra de ânimo hoje, de encorajamento. Não falte amanhã, tá? Porque no 31º dia nós vamos aprender uma coisa muito importante para a sua vida espiritual: como reconhecer a voz de Deus e não se deixar enganar pelo inimigo, que às vezes se disfarça até mesmo como um anjo de luz. Você vai aprender a distinguir o que vem de Deus. E daqui da montanha onde o arcanjo desceu para amparar o povo de Deus, eu peço a São Miguel que envie um anjo no meio da sua tempestade com a palavra que acalma todo medo: não temas. Agora juntos, rezemos as orações da quaresma de São Miguel.
1: Em nome do Pai, do Filho e do Espírito Santo. Amém. São Miguel Arcanjo, defendei-nos no combate. seja o nosso refúgio contra as maldades e as ciladas do demônio. Ordene-lhe Deus, instantemente o pedimos. E vós, príncipe da milícia celeste, pela virtude divina, precipitai no inferno a Satanás e a todos os espíritos malignos que vagueiam no mundo para a perdição das almas. Ladainha de São Miguel Arcanjo. Senhor, tende piedade de nós. Jesus Cristo, tende piedade de nós. Senhor, tende piedade de nós. Jesus Cristo, ouvi-nos. Jesus Cristo, atendei-nos. Pai Celeste, que sois Deus, tende piedade de nós. Filho Redentor do mundo, que sois Deus, tende piedade de nós. Espírito Santo, que sois Deus, tende piedade de nós. Trindade Santa, que sois um único Deus, tende piedade de nós. Santa Maria, Rainha dos Anjos, rogai por nós. São Miguel, rogai por nós. São Miguel, cheio da graça de Deus, rogai por nós. São Miguel, perfeito adorador do Verbo Divino, rogai por nós. São Miguel, coroado de honra e glória, rogai por nós. São Miguel, poderosíssimo príncipe dos exércitos do Senhor, rogai por nós. São Miguel, porta-estandarte da Santíssima Trindade, rogai por nós. São Miguel, guardião do paraíso, rogai por nós. São Miguel, guia e consolador do povo israelita, rogai por nós. São Miguel, esplendor e fortaleza da Igreja militante, rogai por nós. São Miguel, honra e alegria da Igreja triunfante, rogai por nós. São Miguel, luz dos anjos, rogai por nós. São Miguel, baluarte dos cristãos, rogai por nós. São Miguel, força daqueles que combatem pelo estandarte da cruz, rogai por nós. São Miguel, luz e confiança das almas no último momento da vida, rogai por nós. São Miguel, socorro muito certo, rogai por nós. São Miguel, nosso auxílio em todas as adversidades, rogai por nós. São Miguel, arauto da sentença eterna, rogai por nós. São Miguel, consolador das almas que estão no purgatório, rogai por nós. São Miguel, a quem o Senhor incumbiu de receber as almas depois da morte, rogai por nós. São Miguel, nosso príncipe, rogai por nós. São Miguel, nosso advogado, rogai por nós. Cordeiro de Deus, que tirais o pecado do mundo, perdoai-nos, Senhor. Cordeiro de Deus, que tirais o pecado do mundo, ouvi-nos, Senhor. Cordeiro de Deus, que tirais o pecado do mundo, tende piedade de nós. Cristo, ouvi-nos. Cristo, atendei-nos. Rogai por nós, ó glorioso São Miguel, príncipe da Igreja de Jesus Cristo, para que sejamos dignos de suas promessas. Oremos. Senhor Jesus Cristo, santificai-nos por vossa bênção sempre nova e concedei-nos pela intercessão de São Miguel essa sabedoria que nos ensina a juntar as riquezas no céu e trocar os bens do tempo pela eternidade. Vós que viveis e reinais pelos séculos dos séculos. Amém. Consagração a São Miguel Arcanjo. Gloriosíssimo príncipe das hierarquias angélicas, valente arauto do Deus Altíssimo, zeloso campeão da glória do Senhor, terror dos anjos rebeldes, amor e delícia dos anjos fiéis, meu diletíssimo arcanjo São Miguel, desejando pertencer ao número de vossos devotos e servos, hoje eu me ofereço a vós, dou-me e consagro-me a vós. Coloco a minha pessoa, a minha família, os meus bens, sob a vossa potentíssima proteção. É muito pouca coisa a oferta que vos faço, sendo eu um miserável pecador, mas não duvido de que vós querereis aumentar o fervor no meu coração e proteger aquele que a vós recorre. Recordai aquele que hoje se coloca sob o vosso patrocínio e de hoje em diante protegei-me, assisti-me em todas as dificuldades da minha existência terrena, alcançai-me o perdão dos meus muitos e graves pecados, a graça de amar de todo o coração o meu Deus, o meu doce Salvador Jesus e a minha doce Mãe Maria, impetrai-me os auxílios necessários para obter a coroa da glória. Defendei a minha alma contra todos os seus inimigos, e quando chegar a hora de deixar este mundo, vinde então, príncipe gloriosíssimo, assisti-me na luta final, e que o vosso gládio potente afaste para longe, para os abismos da morte e do inferno, o anjo apóstata e soberbo que derrotastes em combate no céu. Amém.
2: Se as feridas foram grandes demais, e se o teu coração hoje tem dificuldade de perdoar, hoje nós vamos invocar o glorioso arcanjo São Miguel. Uma das causas especiais para São Miguel é ver cada pessoa reconciliada com Deus e também com o próximo. Quando você perdoa, você libera o seu coração para receber tremendas graças que não eram concedidas porque esse perdão ainda não havia sido dado. Por isso agora, junto comigo, pense nessa pessoa que te feriu, que traiu a sua confiança, que te agrediu. E agora pensa no próprio São Miguel, ao seu lado, dando forças e te dando coragem de dar esse perdão há tanto tempo guardado, de tirar essa mágoa e esse ressentimento que tem te feito tanto mal. Que ele derrame agora no seu coração o glorioso arcanjo São Miguel, intercedendo junto a Deus, para que essa graça do perdão desça. E junto comigo, você pode dizer: eu perdoo e peço que essa pessoa seja abençoada por Deus. E agora eu abençoo você, pedindo que todas as graças sejam derramadas na sua vida, em nome do Pai, e do Filho e do Espírito Santo. Amém.
0: Envie esta bênção para alguém que tanto necessita hoje. 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Venha rezar junto comigo. 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
1: vinte e três horas, vinte e oito minutos, 23:28 pelo horário de Brasília. Eu quero agradecer as emissoras que estão em rede conosco, Rádio Garças FM, da cidade de General Carneiro, no Mato Grosso, pelos 87,9 FM, a Web Rádio Fé e Luz, da cidade de Campinas, em São Paulo também. Deixa eu mandar um abraço aqui, um boa noite também aos nossos ouvintes, Lupércio Muniz de Piracicaba, muito obrigado pelo carinho aí, viu? Suzete Monte de Fortaleza, no Ceará, José Newton de Fortaleza, boa noite Gil Ortiz e todos da Rádio Imaculada, só agradecer a Deus pelas graças recebidas e as que virão. É, muito bem, viu? Muito obrigado, José Newton. Maria Lúcia de São Vicente, a Caroline Moraes, também a gente está sempre colocando em oração, viu? Muito obrigado a todos vocês pelo carinho, pela sintonia na Rede Imaculada de Comunicação, tá certo? Maravilha. E agora nós vamos ouvir uma música bonita do Mensagem Brasil, Encontrei a Luz. Vamos ouvir.

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0: ouvinte, este é o momento Despertai e eu estou feliz por poder conversar com você mais uma vez. Que a paz, a luz de Jesus seja a nossa força a iluminar os nossos passos. Gostaria de falar hoje sobre o tema Tudo tem seu tempo. Você tem os relógios, nós temos o tempo. Essa foi a resposta de um velho índio a um esperto comerciante branco. Atrás dessa resposta está uma visão profunda de como lidar com as exigências e possibilidades da vida. Também fica claro como se opõe à compreensão mecânica e à compreensão espiritual do tempo. Como você compreende o tempo? Os gregos definem o tempo com dois termos, Cronos e Kairos. Cronos é o tempo do relógio que passa. Kairos é o tempo da graça. Então, por isso, Cronos é o tempo mensurável. Não é à toa que falamos de cronômetro, do medidor do tempo. No Ocidente, nós submetemos o tempo ao mensurável, estabelecemos prazos em minutos, olhamos continuamente no relógio para ver se o outro também observa pontualmente o seu prazo e se nós chegamos no horário combinado. Tudo deve ser resolvido num tempo bem preciso. O tempo mensurável nos força a comprimir nossa vida num colete apertado. O deus do Cronos na mitologia é um tirano que devora. Os índios, ao contrário, prestam sua homenagem ao deus Kairos. Kairos é o momento propício, o tempo conveniente. Nós falamos que a graça de Deus é Kairos também. Kairos designa uma qualidade especial do tempo, enquanto dizíamos que Cronos significa o tempo quantitativo. Kairos é o momento a ser aproveitado, ao qual me entrego, no qual estou perfeitamente bem. Os índios entendem por tempo o momento oportuno. Eles não se apressam, eles desfrutam do tempo, eles experimentam o tempo. Quem se submete aos ditames de Cronos não experimenta o tempo como algo agradável e benfazejo, mas com tirania. Quando estou totalmente concentrado no momento presente, consigo perceber o tempo. Então o tempo fica às vezes parado. E eu percebo que agora é o momento oportuno de parar ou de agir, de deixar algo crescer ou de decidir alguma coisa. A respeito desse tempo, diz o sábio Eclesiastes, na Bíblia, para tudo há um momento. Há um tempo para cada coisa debaixo do céu. Tempo de nascer, tempo de morrer, tempo de plantar e tempo de arrancar a planta. Tempo de matar e tempo de curar. Tempo de destruir e tempo de construir. Tempo de chorar e tempo de rir. Tempo de gemer e tempo de dançar. Isso é o Eclesiastes da Bíblia que diz. Por isso vivamos bem o tempo, não só correndo, não só medindo o tempo do Cronos, do relógio, mas também vivendo a graça do tempo, cada momento com intensidade, aproveitando e degustando do tempo que Deus nos oferece. Um forte abraço para você. Deus te abençoe. Em nome do Pai, do Filho e do Espírito Santo. Amém.
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1: 23 horas 45 minutos. Agora, Padre Alex, eu gostaria que o senhor participasse do programa agora no finalzinho com um Boa Noite, meu Jesus, com essa mensagem de fé, de esperança, enfim, uma mensagem de oração para os nossos ouvintes. Vamos lá.
0: Boa noite, meu Jesus.

Sob a proteção de Deus, nós chegamos à noite desta sexta-feira e queremos com você, no Salmo 18, versículo 14, rezar. E preservai o vosso servo do orgulho, não domine sobre mim, e assim puro eu serei preservado dos delitos mais perversos. O orgulho, ele destrói o coração humano por dentro, e depois a pessoa do orgulho passa para diversos outros pecados. Mas Jesus nos ensinou o caminho da humildade. A humildade é o remédio para o orgulho, e por isso nós pedimos: Senhor, nos preservai do orgulho. E assim, com esperança, rezemos juntos. Em nome do Pai, e do Filho, e do Espírito Santo. Amém. Anjo da guarda, minha doce companhia, não me desampare nem de noite nem de dia, até que me entregues nos braços da Virgem Maria. Sob a proteção de nosso anjo da guarda, ao encerrar esta sexta-feira, ouçamos a palavra do Senhor. Leitura da primeira carta de São Paulo aos Coríntios, capítulo 8, versículos de 1 a 3. A respeito das carnes sacrificadas aos ídolos, sabemos que todos temos conhecimento. O conhecimento enche de arrogância, mas o amor constrói. Se alguém pensa conhecer alguma coisa, ainda não conhece como é necessário conhecer. No entanto, se alguém ama a Deus, então é conhecido por Ele. Palavra do Senhor. Graças a Deus. No início do capítulo 8 desta primeira carta de São Paulo aos Coríntios, ele começa a tratar o tema da carne que era oferecida aos ídolos, se o cristão deveria ou não comer esta carne. Antes de entrar diretamente no assunto, São Paulo fala do conhecimento, um conhecimento que enche de arrogância e lembra que o cristão jamais pode deixar-se conduzir por esse tipo de conhecimento, aquele cheio de vaidade, arrogância, prepotência. O cristão deve construir o seu conhecimento pela via do amor e da humildade. E assim, quanto mais nós amamos a Deus, mais nós mergulhamos na intimidade de Deus e o conhecemos, e Ele se coloca mais próximo de nós. Quem ama a Deus, de fato, é conhecido por Ele, afirma São Paulo. E amar a Deus é renunciar a nós mesmos diariamente. Amar a Deus é fazermos tudo para a glória de Deus, lembrando sempre que em todos os momentos de nossa vida é preciso estar em Deus e fazer tudo por Deus. Na oração, nós encontramos também um caminho seguro para crescermos neste amor a Deus. Quanto mais rezamos, mais íntimos de Deus nós estamos e mais nós o amamos. É claro que entre os seres humanos não tem como existir um amor se nunca houve proximidade entre as pessoas. Então nós precisamos nos aproximar de Deus, porque Ele está pronto todos os dias a nos esperar. Saibamos amá-lo verdadeiramente. Façamos o nosso exame de consciência. O Senhor disse: amarás o Senhor teu Deus de todo o coração, de toda a tua alma e com toda a tua força. Amo a Deus sobre todas as coisas. Escolho por Deus em primeiro lugar. Dedico um tempo diário para a oração.

Nesta sexta-feira, unidos na mansidão do coração de Jesus e inspirados na promessa de Nossa Senhora, a Santa Matilde, rezemos as três Ave-Marias pedindo a perseverança final até o último dia de nossas vidas e que Maria, nossa mãe, nos livre de cair em pecado mortal. Pelo poder que o Pai Eterno te concedeu, ó Maria, rezemos. Ave Maria, cheia de graça, o Senhor é convosco. Bendita sois vós entre as mulheres, e bendito é o fruto do vosso ventre, Jesus. Santa Maria, Mãe de Deus, rogai por nós, pecadores, agora e na hora de nossa morte. Amém. Pela sabedoria que Deus Filho te concedeu, rezemos. Ave Maria, cheia de graça, o Senhor é convosco. Bendita sois vós entre as mulheres, e bendito é o fruto do vosso ventre, Jesus. Santa Maria, Mãe de Deus, rogai por nós, pecadores, agora e na hora de nossa morte. Amém. Pelo amor que o Espírito Santo te concedeu, rezemos. Ave Maria, cheia de graça, o Senhor é convosco. Bendita sois vós entre as mulheres, e bendito é o fruto do vosso ventre, Jesus. Santa Maria, Mãe de Deus, rogai por nós, pecadores, agora e na hora de nossa morte. Amém. Por vossa conceição imaculada, ó Maria, purificai nosso corpo e santificai nossa alma. Oremos. Ó Deus, que iluminais a noite e fazeis brilhar a luz depois das trevas, concedei-nos passar esta noite livres do tentador e, ao raiar um novo dia, dar-vos graças em vossa presença. Isto vos pedimos por Cristo nosso Senhor. Amém. O Senhor esteja convosco. Ele está no meio de nós. A nossa proteção está no nome do Senhor, que fez o céu e a terra. O Senhor Jesus Cristo esteja contigo para te proteger. Esteja à tua frente para te conduzir e atrás de ti para te guardar. Olhe por ti, te conserve e te abençoe nesta noite. Amém. E a bênção de Deus Todo-Poderoso, Pai e Filho e Espírito Santo, desça sobre vós e permaneça para sempre. Amém. Com Deus me deito, com Deus me levanto, com a graça divina do Espírito Santo. Abençoada noite a você e sua família. Boa noite.

Muito obrigado, Padre Alex Nogueira, pela participação. Amanhã ele está de volta. Obrigado, Renato Figueiredo, na sonoplastia. Obrigado a você, ouvinte, que ficou com a gente nessa noite. Leandro Marçan está chegando aí. Eu volto domingo, a partir das 8 da noite, com o programa Igreja no Rádio. Salve, Maria!

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2: Em minha angústia busco o Senhor, de noite estendo minhas mãos sem descanso, e minha alma recusa ser consolada. Lembro-me de Deus, ponho-me a meditar e desfaleço. Salmo 76.
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agora, 1 minuto no horário de Brasília. Louvado seja nosso Senhor Jesus Cristo, para sempre seja louvado. Paz e bem, salve Maria Imaculada. Muito bom dia para você, meu irmão. Muito bom dia para você, minha irmã. Amigos e amigas, estamos juntos, iniciando o programa Igreja no Rádio, primeira edição. Vamos te fazer companhia até as 4 da manhã. Com mais um programa, nesta madrugada bonita de sábado, eu, Leandro Barçan, na apresentação, prazer imenso estar com você e com os trabalhos técnicos de Rivaldo Chagas. Bom dia, Rivaldo! O Evangelho em primeiro lugar. Maravilhoso, não é? Estamos juntos pela Rede Imaculada de Comunicação, você que nos ouve aí pela rádio, que você tanto ama, tanto gosta, conectada com a gente, né? Retransmitindo a programação da Rádio Imaculada de São Paulo para todo o Brasil. Bom dia para você também pela internet, no site miliciadaimaculada.org.br. Você que está com a gente também no aplicativo Imaculada Play. E ainda ouvindo pelo áudio da TV Imaculada ou pela Alexa. Sábado bonito, dedicado a Nossa Senhora. Hoje é dia 19 de setembro de 2026. 24ª semana do Tempo Comum. Termina hoje essa 24ª semana. E amanhã, então, 25º domingo do Tempo Comum. Um excelente final de semana para todos nós, sob a luz do Espírito Santo, a presença da Mãe Imaculada em nossos corações, a paz de Jesus e o amor de Maria. Hoje,

0: sem água nós não vivemos, não é? Então, Dia Mundial pela Limpeza da Água. E vamos à liturgia diária. A primeira leitura está na primeira carta de São Paulo aos Coríntios, capítulo 15, versículos 35 ao 37 e 42 ao 49. Então, 1 Coríntios 15, 35 ao 37 e 42 ao 49. O salmo de hoje é o 55-56. Na presença do Senhor, andarei na luz da vida. Na presença do Senhor, andarei na luz da vida. O evangelho está em São Lucas, capítulo 8, versículo 4 ao 15. Então, São Lucas 8, 4 ao 15. O que caiu em terra boa são aqueles que conservam a palavra e dão fruto na perseverança. É a mensagem central do evangelho de hoje, deste sábado. Na parábola do semeador, a semente é a palavra de Deus, mas o resultado depende do tipo do terreno do coração que recebe, né? Do nosso coração. Então, a pergunta do dia é para você participar com a gente, olhando para a sua vida hoje. Como você descreveria o seu coração? Um terreno aberto, cheio de pedras ou sufocado por preocupações? E aí, hein? Como é que tá esse coração? Então, olhando para a sua vida, como você descreveria o seu coração? Um coração tão aberto, um terreno aberto, um terreno bom, não é? Para receber essa semente? Ou cheio de pedras, ou sufocado por preocupações? Fale pra gente, o nosso WhatsApp é o 11 98904 3747, 11 98904 3747. Participe com a gente, registre as suas intenções também para a coroa de São Maximiliano Kolbe, momento Você no Coração da Mãe, depois da 1 da manhã, vamos ter também o Terço da Misericórdia, às 3 da manhã, então fique à vontade para participar. Daqui a pouquinho teremos Padre Zezinho também, com palavras que não passam. Tudo isso e muito mais no programa Igreja no Rádio, que está apenas começando.
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0: Que todos nós tenhamos um lindo sábado na presença de Deus. O sábado sempre dedicado a Nossa Senhora. E vamos começar aqui a nossa reflexão com o pensamento retirado dos escritos de São Maximiliano Kolbe, entregando então a nossa vida a Deus sob a mediação da Mãe Imaculada. Ama, isto é tudo. Ama, isto é tudo. Trazendo esse pensamento hoje, para que tudo o que fizermos neste dia seja para a honra e glória de nosso Senhor Jesus Cristo, para o bem de todos, para o nosso bem, de todos que estão ao nosso redor. Agradecendo ao Senhor por o dom, pelo dom da vida, por estarmos juntos, unidos em mais um dia. Entregando a Deus tudo o que vamos realizar hoje, nós entregamos então a nossa vida, com confiança, como crianças, uma criancinha que se coloca na presença de Deus, como uma criança que se coloca aos pés, no colo, né, da sua mãe, confiando que tudo vai ser conforme a vontade de Deus. Que possamos então juntos rezar, pedir esta Ave Maria, então, por todos os nossos mirites colaboradores, os nossos representantes, os nossos voluntários, todos que se empenham na evangelização, depositamos no coração imaculado de Maria toda a nossa obra de evangelização, para que juntos possamos combater o bom combate, não é? A missão não é feita por uma só pessoa, ela é feita por muitos corações unidos pelo mesmo ideal, na Milícia da Imaculada. Você está com a gente nesse grande combate espiritual pela evangelização. Que possamos então ser agradecidos a Deus por essa missão,

desistir e permanecer sempre ao lado um do outro. Pedindo a intercessão de São Miguel Arcanjo, vivendo também a quaresma dedicada a ele. Vamos então pedir a intercessão de Maria Santíssima, nossa mãe, sobretudo por você e sua família, as pessoas que você ama, a sua intenção particular, o que você está hoje depositando no coração imaculado de Maria. Ave Maria, cheia de graça, o Senhor é convosco. Bendita sois vós entre as mulheres, e bendito é o fruto do vosso ventre, Jesus. Santa Maria, Mãe de Deus, rogai por nós, pecadores, agora e na hora de nossa morte. Amém. Vamos ouvir Roberto Carlos, A Guerra dos Meninos. Bom dia.

0: 11:16 no horário de Brasília. Muito bom dia, obrigado pela companhia. Você que ouve a Rádio Imaculada na Grande São Paulo e por todo o Brasil. Você que está com a gente também pela FM Dom Bosco em Fortaleza, no Ceará. A Rádio Educadora FM de Jacarezinho, no Paraná. Bom dia também aos ouvintes da Rádio Nazaré FM de Belém, do Pará. Obrigado você que ouve a Rádio Alvorada Rebouças, de Rebouças, no Paraná. E também pela Rádio Web Rádio, a sua melodia, de Santa Rita, na Paraíba. Bom dia para você. E agora, trazendo a catequese para nós, o Padre Zezinho, com palavras que não passam.
1: Irmão, irmã, façamos catequese. Desminta-me se eu estiver exagerando, mas a doutrina da graça ensinada hoje pelo rádio, pela televisão, por um impressionante número de pregadores, segue um caminho estranho. Ore muito e Deus fará muito. Se orar pouco, Ele dará pouco. Ouve-se muito o convite a dar tudo ao templo, mas quase nunca o de dar tudo aos pobres. Mateus 19:21. A graça deixou de ser gratuita. Ligaram-na à mais-valia. Se eu der, Deus vai dar. Se eu der muito, Deus dará muito. Se eu der pouco, Deus dará pouco. Isso é pregação de gente que não leu direito os evangelhos. Graça valiosa é a graça, vamos dizer a palavra, armazenada, bem aproveitada, reaproveitada. Lembra-se da parábola dos talentos? Mateus 25 em diante. Pois é, o sujeito tem que fazer a parte dele. Não é que Deus faz tudo por nós. Cantem comigo.

Agora 0 hora 22 minutos no horário de Brasília. Nós agradecemos muito você que está com a gente nessa grande caminhada bonita desse mês de setembro, mês da Bíblia. Agradecemos a todos que estão participando, hein? Uma Bíblia por dia sendo sorteada na nossa programação. Que beleza, que bênção. E ontem nós fizemos um sorteio aqui no programa, um sorteio muito legal, né? Para todos os participantes ontem do programa, todos que mandaram mensagens no WhatsApp, nós sorteamos após o Terço da Misericórdia. E ontem o ganhador foi o Edson Alves, hein? De Divinópolis, Minas Gerais. Nossa equipe aí de produção vai entrar em contato com o Edson para ele receber em casa a Bíblia em parceria com a Ave Maria, editora Ave Maria. Maravilhoso. Que Deus abençoe todos que estão colaborando neste mês, ajudando esta obra de evangelização. E o ganhador da Bíblia de ontem foi Pedro de Olho d'Água das Flores, Alagoas. Foi anteontem, né? Na verdade, no dia 17, foi o Pedro Paulo, Pedro Paulo de Olho d'Água das Flores, Alagoas, que foi o ganhador da Bíblia. E ontem, foi na madrugada, foi o Edson Alves. Grande abraço, muito obrigado pelo sim à evangelização. Obrigado você que está aí sempre na sintonia da Rede Imaculada. 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Boa sorte e obrigado! Para você, essa linda canção com Fernando Vignotti, Hallelujah.

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0: 0:31 no horário de Brasília. Agradecemos muito a sua companhia no programa Igreja no Rádio. Mais uma vez, a nossa pergunta do dia para você conversar com a gente, além de registrar as suas intenções aqui pelo nosso WhatsApp, 11 9 8904 3747. Nós hoje no Evangelho, na parábola do semeador, a semente é a palavra de Deus, mas o resultado depende do tipo do terreno do nosso coração. Então, olhando para a sua vida hoje, como você descreveria o seu coração? Ele está como um terreno aberto, um terreno bom, cheio de pedras ou sufocado pelas preocupações? Fique à vontade para participar com a gente, tá bom? E vamos rezar juntos por você e com você, dando bom dia aqui para Milena Rosângela de São Paulo, Maria Clara de Maceió, Andréia na Alemanha, bom dia também para Suzete em Fortaleza, para Maria Lúcia em São Vicente, o Marcos de Oliveira César de São Paulo, também a Cícera Guimarães em Maceió, um abraço a Lucidalva de Belém do Pará e também a Eleni Mota de Fortaleza no Ceará, bom dia!
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0: Iniciemos a coroa de oração em louvor a São Maximiliano Maria Kolbe, percorrendo um lindo caminho desse grande santo, fundador da Milícia da Imaculada. E hoje, começando aqui com o pensamento de hoje, eis o nosso ideal, conquistar para a Imaculada uma alma após a outra, um posto avançado após outro, hastear a sua bandeira nas casas editoriais, nos jornais e da imprensa, das agências de publicações, sobre as antenas de rádio, nos institutos artísticos e literários, nos teatros, nas salas de cinema, nos parlamentos, nos senados, ou seja, em todos os lugares sobre a terra. Esse grande ideal do nosso grande fundador, São Maximiliano Kolbe, peçamos a sua intercessão e de Nossa Senhora nesta manhã, nesta hora. Reze conosco, WhatsApp para sua intenção, 11 98904-3747. Iniciemos em nome do Pai, do Filho e do Espírito Santo. Amém. Lembrai-vos, ó Puríssima Virgem Maria, que jamais se ouviu dizer que algum daqueles que têm recorrido à vossa proteção, implorado o vosso auxílio e reclamado o vosso socorro, fosse por vós desamparado. Animado, com igual confiança, vós, Virgem das Virgens, como a Mãe recorro, a vós me aproximo e, gemendo sob o peso dos meus pecados, me prostro aos vossos pés. Não desprezeis as minhas súplicas, ó Mãe do Filho de Deus, mas antes as atendei e ouvi propícia. Amém. Rezemos por você, ouvinte da Rede Imaculada de Comunicação, você que está aí com a gente em mais uma manhã, elevando seu pensamento a Deus, fazendo a sua reflexão, rezando, se colocando também na presença de Deus. Louvado seja o Senhor pelo dom da sua vida. Rezamos por você, pela sua família, pela sua intenção particular. Vamos rezar também pelas intenções da Caroline Moraes, de Belém do Pará. Deus abençoe, Caroline. Ilumine você, sua família, proteja diante das adversidades aí da família e a cura do seu irmão dos vícios. Vamos rezar também pelo José Newton de Fortaleza, Ceará, que está rezando com a gente por toda a família, também pela paz no mundo inteiro, pela alma do Padre Chicão, reza também pelo Padre Ailton, todos os falecidos da família. Nosso abraço também para você, José Newton, obrigado pela companhia, meu irmão. E ainda rezamos pelo Lupércio Muniz de Piracicaba, no interior de São Paulo, e Pedro Chaves em Concórdia do Pará, no estado do Pará. Bom dia, obrigado, meu irmão. São Maximiliano Maria Kolbe, rogai por nós. Ó Maria, concebida sem pecado, rogai por nós que recorremos a vós, e por todos quantos não recorrem a vós, especialmente pelos inimigos da Santa Igreja, e por todos quantos são a vós recomendados. Rezamos pelas famílias, rezamos pela união e a santificação de todas as famílias. Vamos rezar pelos nossos idosos, pelas nossas crianças, pelos jovens, pelos casais. Colocando aqui em oração, pedido de Patrícia Fernandes em Campina Grande, Paraíba. Toda a família, especial saúde da Joelma, sua irmã. Saúde também das irmãs Kalina e Verônica, seu filho Júlio César e a sua nora Gabriele. E também pelo seu esposo João André e a mãe Arlete. Deus abençoe, obrigado, Patrícia. Vamos rezar também pela Cícera Guimarães de Maceió, Alagoas, família Guimarães, pela oração, né, pela proteção de toda a sua família. E vamos rezar com carinho por todos vocês, tá bom? Obrigado, Cícera. Depois a gente lê melhor aqui a sua reflexão. E vamos ouvir a intenção da Eleni Mota, que é de Fortaleza, no Ceará. Obrigado, Eleni. Bom dia.
1: Bom dia, Leandro. Quero pedir oração para mim, para minha família Silva, meus filhos, minhas netas, meu genro e minha nora. Quero pedir também oração aí para vocês da Rádio Imaculada, por todos os ouvintes que ouçam a Rádio Imaculada. Graças a Deus, que estamos tudo bem, graças a Deus. Vamos rezar. São Maximiliano Maria Kolbe, rogai por nós que recorremos a vós. Ó Maria concebida sem pecado, rogai por nós que recorremos a vós e por todos quantos não recorrem a vós, especialmente pelo inimigo da Santa Igreja e por todos quantos são a vós recomendados. Amém. Paz e bem. Salve Maria Imaculada. Um abraço. Eleni Mota, de Fortaleza, pela Rádio Dom Bosco.
0: Amém. Muito obrigado, Eleni. Um ótimo dia para você também, toda a família. Muita saúde, muita paz e a proteção, viu? Também nós vamos pedir pela paz mundial, pelo fim dos conflitos, das guerras, do ódio, né? Rezemos por todos que enfrentam esses desafios tão grandes da humanidade, pelos cristãos perseguidos, pelos refugiados e suas famílias. Vamos também nos unir aqui rezando pela intenção de Marcos de Oliveira César, que é nosso ouvinte de São Paulo, capital. Rezamos por você, meu irmão, e pede por toda a Milícia da Imaculada, pelos voluntários, colaboradores, todos os funcionários, todos que mantêm essa chama viva de transformar o mundo inteiro no amor de Cristo. Ótimo sábado a todos vocês e ouvintes pelo Brasil. Um abraço, obrigado, Marcos Oliveira César. Também nós pedimos pela intenção de Maria Eliette, de Guajará, Amazonas. Ainda boa noite por aí. Deus abençoe você e sua saúde, a saúde da sua mãe. Também vamos rezar pela Milena Rosângela, de São Paulo, capital. Nossas orações por você, pela família, pela sua paróquia e também pela Ordem Franciscana Secular. Deus abençoe. Daqui a pouquinho já te mando a pergunta. E também para a Suzete Monte, de Fortaleza, no Ceará. São Maximiliano Maria Kolbe, rogai por nós. Ó Maria concebida sem pecado, rogai por nós que recorremos a vós e por todos quantos não recorrem a vós, especialmente pelos inimigos da Santa Igreja e por todos quantos são a vós recomendados. Vamos também nos unir rezando por todos os nossos milites, representantes, voluntários e funcionários, como a gente falou que o nosso irmão pediu, e também por aqueles que estão voltando, né, reativando seu cadastro, aqueles que estão chegando agora, se tornando milites. Obrigado a participação de Pedro Paulo Barbosa, de Olho d'Água das Flores, Alagoas, que se tornou milite. Um grande abraço, Pedro Paulo. Foi agora ontem à noite, então Deus abençoe, à tarde para a noite, felicidades. Também o Santiago Santana de Oliveira, da cidade de Taíba, Minas Gerais, também disse o seu sim à evangelização ontem à tarde. Deus abençoe, rezemos com confiança por vocês. Também nos unindo aqui a participação de nossa ouvinte Maria Lúcia, de São Vicente, no litoral de São Paulo, rezando por ela, pela família, pela paz mundial e também por todos da rádio. Muito obrigado, bom dia a Maria Lúcia.
2: Bom dia a todos ouvintes, Rádio Melissa Imaculada. São Maximiliano Maria Kolbe, rogai por nós. Ô Maria concebida sem pecado, rogai por nós que recorremos a vós e por todos quantos não recorrem a vós, especialmente pelos inimigos da Santa Igreja e por todos quantos são a vós recomendados. Salve Maria Imaculada.
0: Salve Maria Imaculada, muito obrigado. Um grande dia para você também, para toda a família Maria Lúcia. Nos unimos em oração pelos enfermos, pelos profissionais da saúde também, pelos cuidadores, pelos que trabalham nos hospitais, fazendo seu plantão, rezando pelos também que estão acompanhando, né, os enfermos. Pedimos por você que passou por cirurgia, você que também vai passar por alguma cirurgia, um exame, está esperando resultados. Rezemos para que Deus tire toda essa preocupação. ansiedade, né, que acontece muito. Nos colocamos também em oração pela Maria Clara. Maria Clara é nosso ouvinte de Maceió, Alagoas. Um ótimo dia para você, obrigado pela mensagem. A Maria Clara disse aqui, bom dia, Leandro, boa noite. Na hora que ela mandou, salve Maria Imaculada, peço orações para que o Senhor me conceda sabedoria e conduza o meu futuro. Que Ele me permita ouvir a sua voz e ter discernimento. Rogo também a Deus por uma oportunidade de emprego na minha área e por todos os doentes desenganados pelos médicos, que o Senhor, através da sabedoria, bondade, forneça conhecimento para que os profissionais da saúde sejam instrumentos dele, inclusive eu. Amém. Assim seja. Maria Clara, rezemos juntos. São Maximiliano Maria Kolbe, rogai por nós. Ó Maria concebida sem pecado, rogai por nós que recorremos a vós e por todos quantos não recorrem a vós, especialmente pelos inimigos da Santa Igreja e por todos quantos são a vós recomendados. Rezamos ainda pelos nossos irmãos e irmãs que sofrem, desanimados, sem força, sem esperanças. Quantas pessoas estão nessa situação? Peçamos então muita luz, força, energia, né, boa, para que busquem seus objetivos, não sofram demais, que não se julguem, que levantem a cabeça, né? Então, vamos rezar também pelas intenções da Andrea em Düsseldorf, na Alemanha. Deus abençoe, já tomou seu café, está acompanhando a programação. Então, dia abençoado, bem cedinho por lá, né? Quase 6 da manhã. Então, um abraço carinhoso, Andrea. Obrigado pela companhia. Também nós vamos rezar pela Lúcia Macedo, de Fortaleza, no Ceará. Bom dia, Lúcia. E ela disse, quero agradecer a cirurgia da amiga Cleonice Alves, de Varizes. Deu tudo certo, graças a Deus. Oração também pela minha família. Ela coloca aqui em oração. Então, a família e oração pelos amigos e para a dona Eronice de Carvalho. Deus abençoe. São Maximiliano Maria Kolbe, rogai por nós. Ó Maria concebida sem pecado, rogai por nós que recorremos a vós e por todos quantos não recorrem a vós, especialmente pelos inimigos da Santa Igreja e por todos quantos são a vós recomendados. Vamos rezar também pelo Papa Leão XIV, pelos bispos, padres, diáconos, seminaristas, pelo mundo afora, né? Toda a igreja no mundo. E vamos ouvir a intenção da Maria Pereira, de Campo Grande, no Mato Grosso do Sul. Bom, boa noite ainda, Maria Pereira, em Campo Grande.
3: Boa noite, Leandro. Boa noite, Rivaldo. Boa noite a todos que estão rezando essa hora. Peço a bênção de São Maximiliano para mim, meus filhos, netos, bisnetos, para a família de vocês, todos os que estão rezando. Que de São Maximiliano nos proteja, nos guarda, nos guie e nos ilumina, hoje e sempre. Amém.
0: Amém. Muito obrigado, Maria Pereira. São Maximiliano Maria Kolbe, rogai por nós. Ó Maria concebida sem pecado, rogai por nós que recorremos a vós e por todos quantos não recorrem a vós, especialmente pelos inimigos da Santa Igreja e por todos quantos são a vós recomendados. Rezamos pela Lucidalva Monteiro, de Belém do Pará, pelas suas intenções particulares. Roga a Deus pedindo a paz, bênçãos para a sua vida e família. Rezemos também pelas intenções do Silvio, é o Silvio Gubert, de Teixeira Soares, Paraná, também está com a gente. Bom dia, obrigado pela participação, meu irmão. Vamos pedir então por você, Silvio, e pela sua família, né? De Teixeira Soares, no Paraná. Também nós rezamos por nossos irmãos em situação de rua, marginalizados. Rezemos pelos dependentes químicos também. São Maximiliano Maria Kolbe, rogai por nós. Ó Maria concebida sem pecado, rogai por nós que recorremos a vós e por todos quantos não recorrem a vós, especialmente pelos inimigos da Santa Igreja e por todos quantos são a vós recomendados. Coloquemos em oração também todos os desempregados, você que está no trabalho, rezando por melhores condições de trabalho, pelos que estão também rezando pela saúde financeira, profissionais liberais, comerciantes, você que está aí na busca da aposentadoria, rezamos por você também, por aqueles que já se aposentaram, né? Estão agradecendo a Deus por essa graça. Deus ilumine, né? Todos os nossos aposentados, pensionistas. Vamos rezar também com as intenções de nosso ouvinte Melissa de Campo Grande, no Mato Grosso do Sul. Bom dia, Melissa. Vamos rezar por você e pela sua família. Ela disse que quer agradecer pela cura do câncer do meu pai, pela cura da crise de ansiedade que eu tive uns anos atrás, pela minha família, por vocês todos da rádio, que são uma bênção para todos nós. Você, o Robinho, o Leandro, foram muito importantes no processo da ansiedade que tive. Um abraço, Melissa. Louvado seja Deus. A gente fica muito feliz de podermos ajudar de alguma forma, né, esse processo, e que você agora está aí numa nova etapa da vida. Graças a Deus. São Maximiliano Maria Kolbe, rogai por nós. Ó Maria concebida sem pecado, rogai por nós que recorremos a vós, e por todos quantos não recorrem a vós, especialmente pelos inimigos da Santa Igreja e por todos quantos são a vós recomendados. Rezemos pela nossa conversão pessoal e a conversão de todos os pecadores. Também nos unimos às intenções do Milton Gomes. Obrigado, Milton, da cidade Oceana, Praia Grande. Reza pelo fim da depressão da sua prima Mônica e por sua mãe Dirce, que enfrenta o Alzheimer. Rezemos por toda a sua família, pela sua saúde. Muito obrigado pela participação com a gente. São Maximiliano Maria Kolbe, rogai por nós. Ó Maria concebida sem pecado, rogai por nós que recorremos a vós e por todos quantos não recorrem a vós, especialmente pelos inimigos da Santa Igreja e por todos quantos são a vós recomendados. Mande aí o seu áudio ou escreva para o nosso WhatsApp 11 98904 3747. Poucas intenções hoje, né? Sábado, final de semana é mais tranquilo, muda muito a rotina, né, dos nossos ouvintes. Então você também pode participar com a gente, tá bem? E vamos rezar pelas intenções do Marciano de Jacarezinho, no Paraná, o Quirino de Campo Grande, no Mato Grosso do Sul. Reza pela valorização da palavra de Deus, por esse mês da Bíblia, pela sua saúde e a conversão da sua família à Igreja. Pela Joselice de Jequié, na Bahia, toda a sua família também. Obrigado. Eliane de Ávila, de Conselheiro Lafayette, em Minas Gerais, rezando por todos os nossos necessitados, né, de oração, e por toda a sua família. Vamos rezar então, colocando em oração todos esses pedidos. São Maximiliano Maria Kolbe, rogai por nós. Ó Maria concebida sem pecado, rogai por nós que recorremos a vós e por todos quantos não recorrem a vós, especialmente pelos inimigos da Santa Igreja e por todos quantos são a vós recomendados. Vamos rezar por todos os projetos da Milícia da Imaculada. É importante a evangelização da nossa obra, então nós depositamos no Coração Imaculado de Maria todos os nossos queridos Mirites e suas famílias, e também todos que ajudam, né, a nossa obra a progredir. Agradecendo muito a Deus, Frei Sebastião Benito Coalho, guardião internacional do carisma da nossa obra, todos os frades menores conventuais, a província que mudou de nome agora é Nossa Senhora Aparecida. E vamos rezar agradecendo também todos que doaram já nesse mês, que estão com a gente nessa caminhada, né, desse mês de setembro. 41% do mês, vamos rezar com a intercessão de São Miguel Arcanjo, para que consigamos a Milícia da Imaculada, né, honrar com todas as suas contas desse mês, chegar a tantos corações, né, editar, imprimir as revistas, né, para que cheguem em todos os lares no próximo mês. São Maximiliano Maria Kolbe, rogai por nós. Ó Maria concebida sem pecado, rogai por nós que recorremos a vós e por todos quantos não recorrem a vós, especialmente pelos inimigos da Santa Igreja e por todos quantos são a vós recomendados. Vamos rezar também pelas vocações sacerdotais, religiosas e leigas, para que venham mais e mais vocações para as nossas comunidades, nossas paróquias, toda a Igreja no mundo. E rezamos pelo Adilson Fernandes de Passo Fundo, no Rio Grande do Sul. Bom dia, meu irmão. Bom dia para você, Adilson. Ele reza por ele e pela sua família, todos de Passo Fundo, no Rio Grande do Sul. Muito obrigado. Também nós rezamos pela Cláudia de Maranguape, no Ceará. Um abraço, Cláudia. Bom dia, Leandro. Rezo por minha saúde, por uma graça que peço a Jesus em particular, se for da vontade dele, pela conversão dos meus familiares. Deus abençoe então você, todos aí de Maranguape, hein, no Ceará. São Maximiliano Maria Kolbe, rogai por nós. Ó Maria concebida sem pecado, rogai por nós que recorremos a vós e por todos quantos não recorrem a vós, especialmente pelos inimigos da Santa Igreja e por todos quantos são a vós recomendados. Rezemos pelas almas, as almas dos mílites e ouvintes que já foram ao encontro do Pai, que sejam recebidos por Nossa Senhora. Rezemos pelos nossos irmãos enlutados, pelas famílias que sofrem a perda de um ente querido, pelas almas do purgatório também. E vamos rezar pelas intenções do Gilson Cândido, de Santos, litoral de São Paulo. Bom dia, Leandro. Salve Maria Imaculada. Gostaria de pedir oração para os meus filhos Gustavo e Tiago Souza. Paz e bem, meu abraço. Deus abençoe. Obrigado pela doação espontânea. Já vou encaminhar para a nossa obra. Deus abençoe. Gilson. São Maximiliano Maria Kolbe, rogai por nós. Ó Maria concebida sem pecado, rogai por nós que recorremos a vós e por todos quantos não recorrem a vós, especialmente pelos inimigos da Santa Igreja e por todos quantos são a vós recomendados. E nessa última invocação, vamos agradecer, ter um coração grato pelo dom da vida, pela família, pelas oportunidades inúmeras que temos todos os dias, né? Acordar, viver mais um dia, louvado seja Deus por isso. Então vamos rezar pela nossa saúde também, agradecendo. Rezamos pelo Carlinhos de Conselheiro Lafayette, Minas Gerais, também pela Aliana Tavares de Divinópolis, o Daniel de Pará de Minas, Minas Gerais, e também pelo Daniel Rodrigues, em Divinópolis, Minas Gerais, pela sua mãe, pela sua esposa Dadilva e filha Júlia, saúde e proteção, pelas almas dos seus familiares e do seu genro Lucas Teles. São Maximiliano Maria Kolbe, rogai por nós. Ó Maria concebida sem pecado, rogai por nós que recorremos a vós e por todos quantos não recorrem a vós, especialmente pelos inimigos da Santa Igreja e por todos quantos são a vós recomendados. E agora, vamos à oração e à bênção do Frei Sebastião Benito Coalho.
4: Ó Deus, que deste à Igreja e ao mundo São Maximiliano Maria Kolbe, sacerdote mártir, ardente de amor pela Virgem Imaculada, inteiramente dedicado à missão apostólica e ao heróico serviço ao próximo, pela sua intercessão, concedei-nos sem reservas para o bem da humanidade, imitar na vida e na morte o Cristo, teu Filho. Amém. São Maximiliano Maria Kolbe, incansável apóstolo da Imaculada, mártir da caridade, patrono dos nossos difíceis tempos, rogai por nós. Pela intercessão da Virgem Imaculada, nossa Mãe, pela intercessão de São Maximiliano Maria Kolbe. Abençoe-vos, ó Deus Todo-Poderoso, ó Pai, ó Filho e ó Espírito Santo.

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4: Salve Maria Imaculada. Vamos olhar para esse anjo, arcanjo, que se fica um anjo especial. O nome dele significa realmente que ninguém pode se colocar contra Deus. E Miguel Arcanjo é o símbolo desse Deus que derrota o inimigo de cada um de nós. Esse inimigo que procura destruir a vida dentro de nós. Nós chamamos com muitos nomes, mas o identificamos como inimigo de Deus, como inimigo da fé, inimigo de cada um de nós. E Miguel Arcanjo foi escolhido como aquele que através de uma energia divina teria força para expulsar bem longe esse inimigo. É proclamado como protetor de todos nós. São Miguel Arcanjo. Eu olho para a imagem dele, com a espada, pelas asas, pelos pés, esmagando a cabeça do inimigo. Sinto nele uma força grande que hoje quer implorar para mim, para você, para todos nós. Pedimos a proteção dele para você, milite. Continua. Eleme-se. Peço a proteção de São Padre Pio, que ele te proteja, te ampare sempre. Obrigado. Salve Maria Imaculada.
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1:03 no horário de Brasília. Muito bom dia, meu irmão. Muito bom dia, minha irmã. Que Deus abençoe o seu final de semana. Muita saúde para você, muita alegria no coração. Estamos juntos pela Rede Imaculada. Bom dia a você que está ouvindo a Rádio Queluz FM de Conselheiro Lafayette, em Minas Gerais. A Web Rádio Jesus Pão da Vida, de Londrina, no Paraná. Também nosso abraço a você de Divinópolis, Minas Gerais, pela Div FM. A Rádio Cultura FM de Ituverava, no interior.

jornada. Queremos receber você, o seu áudio, você que pode escrever, fique à vontade pelo nosso WhatsApp 11 98904 3747, tá bem? Participe com a gente 11 98904 3747. Nessa hora nós teremos a participação do Padre José Allen no Caminhando com Maria, e no finalzinho teremos a consagração a Nossa Senhora, a mensagem de hoje desse sábado com o Frei Sebastião Benito Coalho. Coloquemos a nossa vida no colo de Nossa Senhora, pedindo a sua intercessão. E também o espaço para você mandar aqui a sua pergunta para a gente, a sua resposta sobre a nossa perguntinha do dia. Na parábola do semeador, a semente é a palavra de Deus, mas o resultado depende muito do tipo de terreno que a semente vai ser plantada, não é? No nosso coração. Olhando para a sua vida hoje, como você descreveria o seu coração? É um terreno fértil, aberto, cheio de pedras ou sufocado pelas preocupações? Fique à vontade para participar com a gente, tá bom? Muito obrigado. E nós queremos aqui já colocar em oração todos que estão com a gente no trabalho, você que está na estrada também, muitos viajando, pedindo a proteção divina para a sua vida, para a sua família, para a sua viagem. Agradeço a Maria Lúcia de São Vicente, no litoral de São Paulo, que escreveu já para a gente sobre a pergunta do dia também, além de ter mandado áudio. Obrigado pela participação, tá bom? Maria Lúcia, ela escreveu que alegria está no coração. Deus nos abençoe, você e a todos nós, Leandro. Um terreno bom, cheio de bênçãos, um terreno bom com muita paz e fé para prosseguir junto a Jesus. Então ela sente assim que o seu coração está fértil, seu coração está pronto para receber, para acolher a palavra de Deus. Isso é muito importante, muito bonito, né? Podemos fazer isso, estar com o coração aberto, prontos para acolher a palavra de Deus. Muito obrigado pela reflexão também com a gente. Agradeço a Luciana na Praia Grande, litoral de São Paulo, tá dando bom dia, mandando abraço para todos os motoristas, todos os caminhoneiros. Seu esposo João Batista é caminhoneiro. E ela dedica aqui a oração para todos eles, pedindo a proteção de Nossa Senhora Aparecida para todos os caminhoneiros. É tão bonito, né? Quando a gente está na rodovia, está aí nas ruas, dirigindo, a gente vê o caminhão com a imagem de Nossa Senhora Aparecida, né? Sempre ali com uma mensagem bíblica também, dizendo Deus está no controle. Deus abençoe então você, caminhoneiro, você que está aí com a gente nas estradas do Brasil, em oração, a oração sustentando a sua vida. Isso é maravilhoso. Esposas, né? E muitas mulheres também são motoristas, são caminhoneiras. Então, nosso abraço carinhoso também. E desejamos um dia feliz sob a presença de Jesus e Maria. Então, vivemos pedindo a intercessão da Mãe Imaculada por você. Ave Maria, cheia de graça, o Senhor é convosco. Bendita sois vós entre as mulheres, e bendito é o fruto do vosso ventre, Jesus. Santa Maria, Mãe de Deus, rogai por nós, pecadores, agora e na hora de nossa morte. Amém. E vamos ouvir Eis Aí Tua Mãe com o grupo GBA Stage.

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0: estamos juntos pela Rede Imaculada de Comunicação, você também que ouve pela Alexa, pelo nosso aplicativo Imaculada Play, também no site miliciadaimaculada.org.br. Maravilhoso, né? Estarmos em oração, fazendo a nossa reflexão, começando o dia realmente na presença de Deus. E agradeço a Eleni Mota, de Fortaleza. Obrigado, Eleni. Leandro, graças a Deus que aqui em casa nós temos um coração tranquilo para ouvir sempre a palavra de Deus. Às vezes a gente se perturba por causa da dificuldade, mas não me abala, que eu tenho fé. É isso mesmo. Obrigado, Eleni, pela sua reflexão com a gente. Obrigado também aqui a Silvia Regina, de Divinópolis, Minas Gerais. Deus abençoe, Silvia Regina. Dia iluminado aí para você, de muita saúde, consiga descansar, dormir, né? Rezando para que Deus console sempre o seu coração, pois o filho está preso já há algum tempo. Então rezemos para que você fique tranquila, confiante, que Deus está no comando. E as coisas vão se acertando aos poucos. Com certeza, não ter um coração, né, triste, desanimado, mas sim com esperança e com paz, pois você fez tudo o que você podia e que as coisas nem sempre são como a gente quer, né? Então que Deus ilumine esse dia, que você consiga entregar tudo, as preocupações nas mãos de Deus e da Mãe Imaculada, e assim descansar, tá bom? Um abraço, Silvia Regina. A mesma coisa eu falo para Suzete Monte, de Fortaleza, tá bom? Às vezes é assim, a gente tem esses momentos, né, de lembranças, coisas que passaram, que marcaram a nossa caminhada, familiares que já foram para a casa do Pai, a gente bate a saudade, as memórias. É importante, mesmo que a gente fique um pouco triste, mas passa. Precisa sempre desabafar mesmo, colocar para fora, não ficar guardando, não. É muito importante a gente falar, colocar para fora mesmo e desabafar. Então pedimos muita serenidade, é a palavra, para a gente seguir sempre assim na presença de Jesus e Maria. Um abraço também para Maria Gomes, de São Vicente, no litoral de São Paulo. Orações pela sua família, pela sua neta Gabriela, que Deus livre de toda inveja e de todo mal. Bom dia, Maria Gomes. Muito obrigado pela participação com a gente em mais uma madrugada. E vamos então rezar pelos pais, pelas mães que estão rezando pelos filhos, que muitos que ainda não chegaram em casa nesta hora, ou que estão chegando da faculdade, dos estudos, do trabalho. Deus abençoe. Rezemos também pela Iraci, do Guarujá, litoral de São Paulo. Bom dia, Leandro. Deus abençoe você e sua família. Amém. Bom dia, família Imaculada. Isso aí, salve Maria Imaculada. Obrigado também. E vamos rezar pedindo então um coração sereno e tranquilo na presença de Deus, e que hoje seja um dia abençoado, né? Que a gente possa caminhar firme nos caminhos de Deus. Ave Maria, cheia de graça, o Senhor é convosco. Bendita sois vós entre as mulheres, e bendito é o fruto do vosso ventre, Jesus. Santa Maria, Mãe de Deus, rogai por nós, pecadores, agora e na hora de nossa morte. Amém.
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0: Vamos ouvir ao vivo Virgem do Silêncio, com Diana, Adriele, Carla Fioravante e Jean.

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0: Agora 1h25, horário de Brasília. Muito bom dia, paz e bem, salve Maria Imaculada. Coisa boa nos unir em oração, né? Nessa madrugada de sábado, dia 19 de setembro. Vamos colocar em oração aqui os pedidos, agradecendo. Agradeço a Cláudia de Maranguape, no Ceará, que está mandando seus dados aqui para fazer o cadastro como Milite. Seja muito bem-vinda à Milícia da Imaculada, Cláudia Jeane Abreu Cordeiro. Já chegou aqui seus dados, muito obrigado. Vamos encaminhar para a Central de Relacionamento. Em breve você vai receber a revista de boas-vindas da nossa obra, para que você receba, né, todo mês a mensagem do Frei Sebastião através da cartinha, que ele prepara com muito carinho, com a bênção sacerdotal. 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Muito obrigado. Vamos rezar por você e por toda a sua família. Quero agradecer também a Milena Rosângela, de São Paulo, capital, que disse que o coração dela é um terreno fértil e aberto à palavra de Deus. Que Deus ilumine, que você continue sempre assim, com o coração aberto, cheio de fé, de confiança em Deus. Que coisa boa. Então a gente agradece também aqui a nosso ouvinte Maria de Lourdes, que é de São Paulo, capital. Obrigado, Maria de Lourdes. Está rezando aqui por todos os jovens, toda a juventude. Obrigado. Está colocando também oração para que ela continue sendo tendo um coração também fértil. Nunca um coração pedregoso. Nunca um coração cheio de preocupações, de medo, de rancor. Isso mesmo. Obrigado, Maria de Lourdes. Então vamos rezar aqui a Salve Maria por você, pela sua família e por aqueles também que estão assim com o coração abalado, sofrido por causa das dificuldades, por causa dos problemas da vida, da família, e que possam confiar cada dia mais e se entregar nas mãos do Pai. Ave Maria, cheia de graça, o Senhor é convosco. Bendita sois vós entre as mulheres, e bendito é o fruto do vosso ventre, Jesus. Santa Maria, Mãe de Deus, rogai por nós, pecadores, agora e na hora de nossa morte. Amém.
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0: Que Deus abençoe, que você continue com a gente, apresentando as suas intenções. Nosso WhatsApp é o 11 98904-3747. Aproveito para mandar um abraço aqui para os ouvintes da Web Rádio Criativa de Brumado, Bahia. Você que ouve também a Rádio Alvorada em Londrina, no Paraná. Um abraço aos ouvintes da Web Rádio Nordeste SAT de Fortaleza e da Rádio Esperança FM de Novo Horizonte, no interior de São Paulo. Vou dedicar para você que está aí com muita saudade no coração de uma pessoa querida que já foi encontrar com Deus. Um abraço dedico para Suzete Monte aí de Fortaleza, com saudade da família. Estrelinha, Padre Ezequiel Dalpozo.
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1: Agora é 1h33, depois dessa linda canção. Agora vamos à reflexão de hoje, no Caminhando com Maria, o Padre José Allen.
2: A paz esteja com você. Ao longo da vida, a gente pode, assim, acostumar-se a distinguir a vida natural da vida sobrenatural. Como se fosse assim, eu vou levando a minha vida do jeito que eu acho, que eu posso, etc. E de vez em quando eu lembro de Deus, eu rezo, participo disso, daquilo e assim por diante. É importante que a gente veja que a dimensão espiritual está ligada à nossa natureza. Onde eu vou, eu sou filho de Deus. Eu sou realmente um templo vivo do Espírito Santo. Devemos ter um coração como batizados. E muitas vezes nós vivemos como pagãos, temos o coração e a mente apagados a muitas coisas, sobretudo a Deus. E nos apegamos a tantas coisas que não são essenciais. Então, olhemos para Maria. Ela, depois de Jesus, foi quem viveu mais perfeitamente sobre a terra a vontade de Deus. De modo que, para nós, viver a vontade de Deus significa viver como Jesus, viver como Maria. É fundamental lembrar que nós podemos ser melhores cada dia, seguindo Maria, reconhecendo que somos filhos dela. Assim como Maria disse, eu sou a serva do Senhor, faça-se em mim segundo a tua palavra, que a gente também diga isso, eu sou servo, serva de Deus, que se faça em mim o que ele diz, a vontade dele. Só assim nós vamos viver uma vida verdadeira, não uma vida passageira, mas uma vida eterna, que um dia nós vamos chegar após a morte. Peçamos a Deus essa graça e olhemos para Maria como nosso modelo, nossa mãe, nossa educadora.

Você no coração da mãe, estamos juntos nesse sábado de manhãzinha, maravilhoso, né? Nos colocar à disposição para rezarmos uns pelos outros, pela nossa família e também fazer esse encontro com a palavra de Deus, o encontro com o Senhor em mais um dia. Que seja um dia produtivo, de muita saúde, muita paz para você e sua família. Agradecemos a sua participação, lembrando o nosso WhatsApp para sua mensagem, pedido de oração, reflexão. Fique à vontade para participar no 119-8904-3747. 119-8904-3747. E logo mais teremos a consagração à Nossa Senhora com o Frei Sebastião Benito Coalho, nosso guardião internacional do carisma da Milícia da Imaculada. Convidando você, acessando o nosso site miliciadaimaculada.org.br, você vai conhecer mais a nossa obra de evangelização. Tá falando aqui para você os destaques, né? Confiança na providência de Deus. Muito importante esse texto aqui de reflexão. Mesmo na tribulação podemos dar testemunho e ser mítico é confiar, né? Confiar que a providência de Deus jamais nos faltará. Então, uma linda meditação para você. Também tem aqui Quem Como Deus, a mensagem do mês do Frei Sebastião, falando sobre São Miguel Arcanjo. Você vai concorrer também a uma Bíblia todos os dias aqui nesse mês da Bíblia. Está falando também sobre isso e ainda muito mais. 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Obrigado. Um abraço aqui para o Daniel Rodrigues, em Divinópolis. Também está colocando aqui em oração toda a sua família. Logo mais. Ontem a gente fez um sorteio aqui no programa e vai indo, cada dia é num programa diferente o sorteio. Então ele falou sobre o sorteio da Bíblia, foi ontem. Quem ganhou foi o Edson, aí de Divinópolis, hein? Minas Gerais. Edson Alves. Então um abraço pro Edson. 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Tem um dia ou outro que vai ser de um programa específico, né? Mas na maioria das vezes para os Milites colaboradores, tá bom? Então nós vamos também rezar aqui pela intenção do nosso ouvinte Cláudio, de São Bernardo do Campo, São Paulo, que está colocando em oração todos os seus familiares, especialmente ele coloca em oração um sobrinho que está num tratamento. Ele é dependente químico. Então rezamos com você,
Cláudio, por todos os jovens, todos, todas as idades também, que estão na busca da recuperação, né? Para ter uma vida normal, sem vícios, para se dedicar mais à família, a um futuro melhor. Então rezamos pedindo a intercessão de Nossa Senhora sobre todos que estão nesse caminho. E também a todas as comunidades, todas as entidades também que fazem um trabalho bonito, né, de recuperação da pessoa, para que ela tenha a vida de volta, né? Uma vida normal, em paz e junto à família. Com muito amor, tratam tão bem dessas pessoas. Então, muito obrigado. Agradeço aí pela participação, Cláudio, por trazer, né, também essa intenção especial pelos dependentes químicos. Peçamos a intercessão de Nossa Senhora e de São Maximiliano Kolbe por todos eles. Ave Maria, cheia de graça, o Senhor é convosco. Bendita sois vós entre as mulheres, e bendito é o fruto do vosso ventre, Jesus. Santa Maria, Mãe de Deus, rogai por nós, pecadores, agora e na hora de nossa morte. Amém. Vamos ouvir uma linda canção com a banda Eterna Aliança, Jesus é o Senhor. 1:47, bom dia.

gratificai-vos mutuamente a estima que se deve em Cristo Jesus. Sendo ele de condição divina, não se prevaleceu de sua igualdade com Deus, mas aniquilou-se a si mesmo, assumindo a condição de escravo e assemelhando-se aos homens. E sendo exteriormente reconhecido como homem, humilhou-se ainda mais, tornando-se obediente até a morte e morte de cruz. Por isso Deus o exaltou soberanamente e lhe outorgou o nome que está acima de todos os nomes, para que ao

horas e 52 minutos no horário de Brasília e vamos ouvir mais uma linda canção, dedicando aqui para você que está ouvindo a nossa programação, já abrindo o coração para daqui a pouquinho renovar a consagração a Nossa Senhora com Frei Sebastião Benito Coalho. Vamos ouvir Virgem Santa com a irmã Kelly Patrícia.

de Deus é o tesouro mais precioso que podemos receber, pois carrega a voz viva do Criador falando ao nosso coração. É luz que afasta as trevas, força que sustenta na luta e esperança que renova em cada amanhecer. Nas páginas sagradas encontramos respostas, consolo e a direção segura para viver com propósito. Ela revela o plano de amor e salvação que Deus preparou para toda a humanidade.

0: 11h56 e agora vamos renovar a consagração a Nossa Senhora com a linda mensagem do Frei Sebastião.
1: Consagrados à Imaculada, para conquistar o mundo inteiro a Cristo, sob a proteção e a mediação dela. Salve Maria Imaculada. Pensamento de Padre Fazenda. A devoção imaculada tem o objetivo de levar-nos ao seu Filho. As únicas palavras que Maria dirige aos homens foram um convite a ir até Jesus, a conhecer Jesus, amar Jesus e acreditar nele. Fazei tudo o que ele vos disser. Por ela recebemos o nosso Salvador. E ela colaborou com Cristo para a nossa redenção, já que desde o momento da Anunciação até o Calvário foi estreitamente associada ao sofrimento do Filho, cooperando eficazmente e maternamente com a nossa redenção. O olhar de Maria sobre nós é sempre uma luz, uma força, uma alegria, é como o sol que ilumina o nosso dia. É como um carinho que gentiliza o nosso agir. É como um perfume que purifica a atmosfera. Quem vive e trabalha sob o olhar de Maria está assegurando sua assistência na morte e sua eterna companhia no paraíso. A consagração imaculada é o meio, é o caminho mais poderoso e mais seguro para chegar a Deus. A Imaculada Mãe de Jesus é nossa, renovemos nossa consagração. Virgem Imaculada, minha Mãe Maria, eu renovo hoje e sempre a consagração de todo o meu ser, para que disponhais de mim para o bem de todos. Somente peço que eu possa, minha Rainha e Mãe da Igreja, cooperar fielmente com a vossa missão de construir o reino do vosso Filho, Jesus, no mundo. Para isso vos ofereço minhas orações, sacrifícios e ações. Ó Maria concebida sem pecado, rogai por nós que recorremos a vós e por todos quantos não recorrem a vós, especialmente pelos inimigos da Santa Igreja e por todos quantos são a vós recomendados. Pela intercessão da Virgem Imaculada, Nossa Mãe, abençoe-vos, ó Deus Todo-Poderoso, Pai, Filho, Espírito Santo. Salve Maria Imaculada.
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3: O Senhor está comigo, nada temo. Que mal poderá alguém me fazer? O Senhor está comigo, prestando-me auxílio. Melhor é refugiar-se no Senhor. Salmo 117.
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4: Você sabe por que é essencial ler a Palavra de Deus? Porque nela encontramos respostas para as grandes questões da vida, o caminho para a verdadeira felicidade e luz diante da maldade no mundo. A Bíblia revela o amor e o plano de salvação de Deus para nós. É fonte de vida, estrada segura para o bem e para a paz. Quem a lê e guarda no coração, caminha com paz, sabedoria e vida em abundância.
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Agora 2:03. Deus abençoe o seu dia. Você que está com a gente pela Rede Imaculada de Comunicação. Você que ouve a Rádio Imaculada FM de Atibaia, São Paulo. Bom dia. Também em Prudentópolis, Paraná, através da Rádio Copas Verdes FM. A Rádio Cultura FM em São Raimundo Nonato, Piauí. Bom dia, Fartura, no interior de São Paulo, pela Rádio Nova Voz FM. Web Rádio Magnífica, em Biritinga, Bahia. E a Web Rádio Dom Orione, em Fortaleza, no Ceará. Vamos juntos nesta manhã bonita, com várias participações no programa. Daqui a pouco teremos a reflexão do Evangelho de hoje com o Frei Luiz Favaron. Não perca. Também o Padre Ezequiel Dalpozo com o Despertai para o Amor e mais uma linda canção para você. Vamos agora aos melhores momentos da programação da Rede Imaculada. Angélica Lima conversa.

0: O bispo de Santa Cruz do Sul, no Rio Grande do Sul, Dom Itacir Bracciani, ele que é bispo referencial da Comissão Episcopal para a Ação Sócio-Transformadora do Regional Sul 3 da Conferência Nacional dos Bispos do Brasil. Dom Itacir, é com grande alegria que nós recebemos o senhor aqui na Rede Imaculada. Seja muito bem-vindo.
1: Muito obrigado, a satisfação é minha e eu agradeço por esta confiança e esse espaço de diálogo e reflexão que você nos oferece.
0: É muito importante, Dom Itacir, esta orientação que a igreja nos dá. A gente sabe bem que a igreja não toma partido, não indica candidato, mas ela está sempre orientando o seu povo a fazer escolhas, né, que sejam boas para o bem comum. E eu pergunto, Dom Itacir, o que levou os bispos do Grupo Diálogo pelo Reino a publicar, neste momento, a carta Não Deixemos Cair a Profecia?
1: Então, o primeiro motivo foi manifestar o nosso apoio a alguns bispos, padres, religiosos e leigos que vêm sendo atacados por alguns setores da mídia católica, inclusive, né, caluniados e atacados. Então, nós estávamos refletindo sobre isso há vários dias, já há vários meses, e aí resolvemos fazer essa manifestação, unindo também uma outra urgência, que são as eleições majoritárias no país para o executivo e o legislativo também. Então, são esses dois motivos: orientar os cristãos para a importância, a relevância deste momento político e também manifestar a solidariedade aos nossos irmãos bispos, leigos, religiosos e padres que estão numa situação, às vezes, bem incômoda.
0: Dom Itacir, até que ponto a igreja pode e deve se posicionar diante de questões políticas sem assumir essa posição partidária?
1: Obviamente, a igreja tem uma missão, qualquer igreja cristã tem uma missão prioritariamente de evangelização na linha da espiritualidade e da ação pastoral. Mas como nos diz, por exemplo, ultimamente, a própria, o sínodo dos bispos, no finalzinho do documento do sínodo diz assim: o empenho pela defesa da vida e dos direitos da pessoa, pelo justo ordenamento da sociedade, pela dignidade do trabalho, por uma economia justa e solidária e pela ecologia integral fazem parte da missão evangelizadora que a igreja é chamada a assumir e viver na história. Isso está no número 151 do sínodo. E afora tantas outras manifestações, inclusive do Concílio Vaticano II, quando nos diz na Gaudete Spes número 11 que a nossa crença na vida eterna e a nossa espera dos novos céus e nova terra não devem afastar os cristãos da construção desta sociedade, deste mundo. Ao contrário, nos empenham com mais força, com mais vigor e com mais liberdade nessa tarefa. Então, esta é a base, digamos assim, teológica e doutrinal para esse empenho. Obviamente, a Igreja Católica, historicamente, nunca assumiu, ou só em situações muito extremas, assumiu uma indicação mais concreta de tendência política ou de partido, né? A prática, infelizmente, em alguns outros setores, igrejas e irmãs, tem sido de pastores assumirem candidaturas e partidos específicos, inclusive assumindo candidaturas nesses partidos. A Igreja Católica não faz isso e ela enfatiza, sobretudo, a formação da consciência política e cristã dos leigos e leigas na sua responsabilidade pela construção de um mundo bem humano, mais justo e mais solidário.
0: Neste manifesto, Dom Itacir, ele fala em defesa da democracia. Quais são, então, na visão dos bispos, os principais riscos que a democracia brasileira enfrenta atualmente?
1: Olha, os riscos que o Brasil vem enfrentando no horizonte da democracia, se

0: expressaram ou tiveram uma expressão pública no 8 de janeiro, o famoso 8 de janeiro, na tentativa de suspensão do Estado Democrático de Direito. Lá foi a expressão mais popular, mais pública, mas como as investigações do Supremo Tribunal nos revelaram posteriormente, foi uma ameaça tramada pouco a pouco no período anterior, no final do governo anterior. Mas não só isso, né? Hoje, por exemplo, a questão da soberania nacional vem sendo relativizada de uma forma perigosa e criminosa por alguns agentes, não só agentes políticos, mas também agentes do mercado financeiro e do grande capital do Brasil, propugnando pela submissão do país a interesses estrangeiros, ou então até invocando a intervenção, seja militar, seja de forças estrangeiras do país. É claro que a soberania não é um valor absoluto, a reflexão social da Igreja deixa isso claro. Quando os direitos humanos e a sobrevivência de um povo está sob risco, a soberania nacional ela pode ser relativizada, mas não é o caso do Brasil. Então, nos parece importante alertar para isto, para a soberania e para a democracia, que com todas as suas falhas, diz a doutrina da Igreja, é o melhor sistema porque possibilita a participação direta ou indireta dos cidadãos nas diversas esferas.
1: E Dom Itacir, o que que caracteriza para os senhores bispos um conservadorismo autoritário?
0: Então, o conservadorismo autoritário é uma tendência cultural, uma tendência de pensamento que não se encontra só no Brasil, mas é transnacional, e que significa a postulação e assunção de posturas autoritárias policialescas, né? Seja pela imprensa, seja pelos órgãos de comunicação, seja pelos agentes religiosos, e que isso vem casada, vem abraçada com uma tendência conservadora nos valores morais da vida familiar, e finalmente que substitui a pauta da cidadania e dos direitos sociais pela pauta dos valores e costumes morais. Mas que se manifesta, sobretudo, numa relação agressiva com quem diverge, do pensamento. Ou seja, no caso do cristianismo, toda manifestação pastoral ou reflexiva que se mostra progressista no sentido, de uma sociedade mais participativa e inclusiva é taxada como retrógrada, é taxada como desviante e é agredida sem mais, né? Há uma máquina para moer reputações também dentro da igreja, né? Não só fora da igreja. E como eu disse, a nossa nota ela surge por causa de alguns colegas que fazem parte ou não do nosso grupo e que vêm sendo vítimas assim repetidas de agressão de alguns canais católicos não oficiais, evidentemente, principalmente nas redes sociais. Então, não é um chamamento ao diálogo e ao debate sobre tendências pastorais ou teológicas. Não, é pura agressão sem qualquer direito de defesa ou de arguição da parte de quem é acusado.
1: E essas mensagens em canais que se dizem católicos, não é? Dissemina-se o ódio. Então, a gente.
0: Exatamente. Toda divergência é tratada como odiável, né? Como confronto, né?
1: Sim.
0: E o diálogo, que é uma prática fundamental na vida da igreja, na tradição da igreja. A igreja é católica por isso, porque se mantém num diálogo permanente com todas as suas forças. O diálogo é abandonado em vista de hoje, né? De likes e de monetização e de vantagens na comunicação.
1: É verdade, infelizmente, Dom Itaci. E como que eu, como eleitora, como que o eleitor católico pode identificar quando uma mensagem religiosa está sendo utilizada para favorecer determinado projeto político?
0: Então, normalmente ela vem associada a posições, no caso que nós estamos analisando, vem identificada com a pauta de alguns grupos políticos, né? Algumas frases força que se identificam. Inclusive, para não dizer que são apenas os outros, nós, os agentes de pastoral, padres e bispos mais progressistas, também frequentemente nos aproximamos e quase nos identificamos com algumas pautas dos movimentos sociais progressistas, né? Então, as causas, as bandeiras que a gente defende são semelhantes. Assim também dos grupos mais conservadores. Talvez o ponto de diferença e um critério de análise é se essa postura ela é agressiva, ela é condenatória, ela atenta contra a dignidade de os outros setores ou não, né? Então, mas no caso dos grupos do conservadorismo autoritário se mostra, por exemplo, por uma ênfase absoluta na defesa da família no seu modelo tradicional, na defesa da vida, mas apenas na questão do aborto, não da vida das mulheres, por exemplo, que vêm sendo agredidas e que vêm sendo vítimas de feminicídio. Então, uma pauta muito seletiva, né, que evita tocar nas grandes questões estruturais e sociais do país.
1: Quero lembrar aqui, Dom Itacir, o nosso saudoso Papa Francisco, ele que falou tanto em sinodalidade, em construir Exatamente. Pontes e não construir Exatamente. Muros.
0: Ao invés de muros, pontes, né? E esse é até uma expressão muito bonita de Paulo Apóstolo na carta aos Efésios, quando ele diz que Jesus Cristo é a nossa paz e ele veio reunido de dois povos, ele fez um só, né? Ele anulou. Ele derrubou o muro da separação, o muro da inimizade, e a cruz é o abraço de todos os diferentes em torno da nova criatura.
1: E eu lembro o Papa Francisco aqui que fala sobre pontes, né, e sinodalidade, porque olha a pergunta que eu tenho para o senhor: existe hoje o risco de polarização, da polarização política provocar divisões dentro das próprias comunidades católicas, Dom Itacir?
0: Sim, existe, porque a polarização é um modo de pensamento e é um modo de se posicionar na relação com as pessoas e com as instituições. No mundo político, ela se torna uma polarização política. No espaço religioso, se torna uma polarização de diferentes posturas teológico-espirituais. Então, a mesma atitude belicosa com a qual a gente atua na sociedade, nós assumimos, ou corremos o risco de assumir para dentro da igreja. Isso é bastante, bastante visível, né? Inclusive, nessa manifestação, nós, os bispos, tomamos o cuidado de não nos sobrepor à nossa instituição oficial, que é a Conferência dos Bispos do Brasil. Nós somos um grupo fraterno de pensamento e de reflexão dentro da CNBB, mas não temos nenhuma pretensão de substituir as manifestações oficiais da Igreja do Brasil.
1: É mesmo, porque vai ao encontro, né, de tudo que a CNBB publica, né, de orientação, né, a nós eleitores.
0: Exatamente. Nós aqui no Rio Grande do Sul publicamos um manifesto por um Rio Grande decente para ajudar os cristãos católicos no discernimento eleitoral. E a nossa pauta vem de um diálogo com, por exemplo, tem como base a mensagem ao povo de Deus que a última Assembleia da CNBB publicou. E também nosso processo de escuta dos movimentos sociais que tem atuação no Rio Grande do Sul. Aliás, os movimentos sociais que também são objeto de criminalização e demonização por vários setores conservadores autoritários.
1: Que parece que não conhecem a doutrina social da igreja.
0: Exatamente,
1: né?
0: exatamente.
1: Dom Itacir Braciani é bispo de Santa Cruz do Sul, no Rio Grande do Sul, bispo referencial da Comissão Episcopal para a Ação Sociotransformadora do Regional Sul 3 da Conferência Nacional dos Bispos do Brasil.

Agora 2:26, horário de Brasília. Um bom dia para você que está com a gente pela Rádio Santa Cruz em Pará de Minas, Minas Gerais. Um abraço também aos nossos ouvintes de Maceió, Alagoas, pela Rádio Imaculada FM, 92,3 FM. Venceslau Brás, Paraná, pela Rádio Educador FM. Obrigado aos ouvintes de São Carlos, no interior de São Paulo, através da Rádio Web Rádio O Precursor. Em Cianorte, Paraná, Rádio Capital FM. Bom dia também para Brasília, Distrito Federal, pela Rádio Nova Aliança FM. Obrigado você que ouve a Boa Nova FM na Praia Grande, no litoral de São Paulo. E a Rádio Cultura FM de Quixadá, no Ceará. Daqui a pouquinho teremos o Santo Evangelho com Frei Luiz Favaron. Não perca! Vamos ouvir mais uma linda canção. Vem Espírito Santo com Martim Valverde.

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1: O Senhor lembra de nós, Ele nos abençoará. Abençoará os que temem o Senhor, tanto os pequenos como os grandes. Salmo 113.
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6: Agora 2h36 no horário de Brasília, registre suas intenções, logo mais nós vamos rezar o Terço da Misericórdia às 3 da manhã, horário de Brasília, 11 98904 3747. Um abraço já para o Antônio Pereira de Pará de Minas, bom trabalho meu irmão aí na estrada, já mandou seu áudio, também para Andréa Conceição de Barreiros, Pernambuco e para Valmira Santos de Lusiânia, Goiás. Muito obrigado, viu, pela participação com a gente, registrando as suas intenções. Também o Jair Vieira de Cristiano Ottoni, Minas Gerais. Muito obrigado. E agora a gente vamos ouvir a meditação do Evangelho de hoje com o Frei Luiz Favaron.
7: Evangelho de Jesus Cristo, narrado por Lucas, capítulo 8, versículos 4 a 15. Uma grande multidão se reuniu em torno de Jesus e de todas as cidades iam ao encontro dele. Então Jesus contou uma parábola. O semeador saiu para semear sua semente. Ao semear, uma parte da semente caiu à beira do caminho, foi pisada e as aves do céu a comeram. Outra parte caiu sobre a pedra e assim que brotou, secou por falta de umidade. Outra parte caiu entre espinhos. Os espinhos cresceram com ela e a sufocaram. Outra parte ainda caiu em terra boa, brotou e deu fruto na proporção de 100 por 1. E ao falar essas coisas, Jesus dizia em alta voz: quem tiver ouvidos para ouvir, ouça. Os discípulos perguntaram a Jesus o significado da parábola. Ele disse: a vocês é dado conhecer os mistérios do reino de Deus, mas aos outros, por meio de parábolas, para que vendo não veja, e ouvindo não ouça. Este é o significado da parábola. A semente é a palavra de Deus. Esta é a palavra do Evangelho de Lucas. E com grande alegria que iniciando hoje nosso encontro com o Evangelho de Jesus, quero saudar e enviar o meu abraço para todos vocês, meus amigos, amigas que estão me ouvindo neste momento. É uma grande alegria, ainda mais porque amanhã é domingo, é o dia do Senhor, é o dia da comunidade. Que Deus se conceda esta graça de participar da missa da Eucaristia na sua comunidade, vivendo mais intensamente o dia do Senhor. Acabamos de ler no Evangelho de hoje a parábola conhecida como a parábola do semeador e da semente. O próprio Jesus, com a sua pedagogia narrativa, descreveu e explicou a parábola. E todos nós conhecemos essas diferentes reações diante da proposta de Jesus, a proposta que ele chamava a proposta do reino, um projeto de um mundo novo. Uns acolhem esta proposta, mas logo se deixam cooptar pelas seduções do consumismo e se fecha em seu egoísmo. Outros não aprofundam a sua fé, não participam da comunidade, não rezam e assim não aprofundam suas raízes evangélicas. Há ainda aqueles que se entregam a uma vida hedonista, deixam-se atrair pelos prazeres como se levassem à felicidade e não assumem com firmeza o projeto do reino. Mas há aqueles que acolhem a proposta com convicção, agem com coerência e perseveram na luta por uma sociedade de justiça e paz. Ninguém acende uma lâmpada para cobri-la com uma vasilha ou colocá-la debaixo da cama. Ele a coloca no candeeiro, a fim de que todos os que entram vejam a luz. De fato, tudo o que está escondido deverá tornar-se manifesto, e tudo o que está em segredo deverá tornar-se conhecido e claramente explícito. A palavra semeada no coração do discípulo do reino só frutificará se houver muita perseverança. Caso contrário, vai se perder. É o que acontece com quem a escuta sem a devida atenção. Logo desaparece. Ou quem a acolhe sem uma decisão firme. Chega a mexer um pouco com a sua vida, mas é coisa do momento. Ou quem não soube dar-lhe o devido valor, misturando-a com outras coisas. O discípulo verdadeiro coloca-se diante da palavra com total abertura, disposto a se deixar orientar nos caminhos queridos pelo Senhor do Reino. Os frutos não se fazem esperar. E que Deus abençoe a todos vocês, meus irmãos e irmãs queridas, que estão me ouvindo neste momento, o Pai, o Filho e o Espírito Santo. E esta é a nossa reflexão de hoje, do Evangelho de Lucas.

0: Muito obrigado pela sua audiência no programa Igreja no Rádio. Obrigado. Daqui a pouquinho, o Terço da Misericórdia. Um abraço para os ouvintes de Bom Despacho, Minas Gerais, pela Rádio Nova Veredas FM. Em Cascavel, Paraná, Rádio Colmeia FM. Bom dia a você de Bonito, na região de Bonito, Mato Grosso do Sul, pela Voz do Rincão FM. A Rádio Clube FM de Pirajuí, no interior de São Paulo. E também a Web Rádio Católica de Araraquara, no interior de São Paulo. Bom dia. E agora, a mensagem e também a linda canção do padre Ezequiel Dal Pozzo.
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0: Olá, minha amiga ouvinte, graça e paz da parte de Cristo Jesus. Que a luz de Jesus brilhe e seja a nossa força e a nossa guia. Esse é o momento despertar e eu quero falar para vocês hoje sobre o sentido do medo. Você conhece pessoas que têm medo? Você tem medo de alguma coisa? O medo tem sentido e quer me dizer algo. Sem medo eu não teria medida e estaria sempre exagerando. Mas ele talvez, muitas vezes, me bloqueia. Quando então dialogo com o medo, ele pode arremeter-me para uma atitude errônea da vida. Muitas vezes o medo provém de um ideal perfeccionista. A pessoa quer tudo certinho. Tenho medo de cair no ridículo, de cometer um erro. Não me atrevo a falar em público com medo de gaguejar ou porque outros podem não gostar. Tenho medo de ler em voz alta porque posso me atrapalhar. Aqui, o medo indica sempre expectativas exageradas. A pessoa cria expectativa muito alta, por isso cria medo. No mundo do perfeccionismo, existe sempre um medo profundo do próprio desvalor. Gostaríamos de mostrar nosso valor trabalhando cada vez mais. Então a pessoa acha que precisa mostrar aos outros que ela tem valor. Faz sempre mais. Mas ainda que elogiados, parece-nos sempre pouco. Fazemos cada vez mais com o desejo maior de confirmação. Nós precisamos que nos confirmem que nós temos valor. Por isso fazemos sempre mais. Nunca é suficiente o reconhecimento que recebemos. Trabalhamos loucamente e mesmo assim não conseguimos paz interior. Em última análise, a causa de algum tipo de medo é orgulho. Eu poderia conduzir a conversa com meu medo para a humildade. Eu poderia reconciliar-me com meus limites, com minhas fraquezas e defeitos e dizer para mim mesmo: eu posso cometer uma gafe, não preciso saber tudo. Eu posso errar, devo me permitir errar. Existem também medos que não se referem a uma atitude falsa da vida, mas que estão necessariamente ligados à condição humana, ao medo da solidão, da perda, da morte. Em cada pessoa é diferente, por exemplo, o medo da morte. Algumas a consideram de forma apavorante. Seria então o caso de falar com esse medo, dizendo: vou morrer de qualquer modo. O medo pode ajudar-me a reconciliar com a morte, aceitar o fato de que sou mortal. Se eu escutar o medo que existe em mim e abrir-lhe as portas, posso sentir nele profunda paz. O medo então transforma-se em serenidade, liberdade e paz. Por isso, caro ouvinte, converse com os teus medos e aceite os limites que você tem. Muitas vezes o medo é não aceitar os próprios limites, por isso que ele surge. Curta a nossa página no Facebook e receberá também ali mensagens diárias. Um forte abraço para você. Até o próximo encontro. Deus te abençoe. Em nome do Pai, do Filho e do Espírito Santo. Amém.
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0: angústia busco o Senhor. De noite estendo minhas mãos sem descanso, e minha alma recusa ser consolada. Lembro-me de Deus, ponho-me a meditar e desfaleço. Salmo 76.
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2: No horário de Brasília, 3 horas em ponto.
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2: Louvado seja nosso Senhor Jesus Cristo, para sempre seja louvado. Muito bom dia para você, meu irmão, para você, minha irmã, que sintoniza a Rede Imaculada de Comunicação. Um abraço carinhoso aí pelo site miliciadaimaculada.org.br, aplicativo Imaculada Play pela Alexa, você que ouve também no áudio da TV Imaculada, e em uma das emissoras que formam a Rede Imaculada de Comunicação. Estamos juntos para rezar o Terço da Divina Misericórdia nesta manhã de sábado, 19 de setembro de 2026, mês da Bíblia. Eu, Leandro Barsan, na apresentação, e Rivaldo Chagas nos trabalhos técnicos. Mais uma vez, bom dia, Rivaldo. E vamos te receber no telefone do ouvinte 4397-6520. Ligue para nós, fora de São Paulo, 0 operadora 11 4397-6520. E vamos rezar com você e por você pelas suas intenções, de cada um dos nossos milites, colaboradores, representantes, voluntários e funcionários. Reze aí pelas pessoas que você ama, as pessoas que lhe pediram orações. Queremos nos colocar então à disposição para acolher você também pelo WhatsApp 119-8904-3747. 119-8904-3747. Vamos rezar pedindo a misericórdia divina, meditando sobre a paixão, a paixão de Jesus, o abandono que ele sofreu na sua agonia. Iniciemos o Terço da Misericórdia, em nome do Pai, do Filho e do Espírito Santo. Amém. Pai nosso que estais no céu, santificado seja o vosso nome. Venha a nós o vosso reino, seja feita a vossa vontade, assim na terra como no céu. O pão nosso de cada dia nos dai hoje. Perdoai-nos as nossas ofensas, assim como nós perdoamos a quem nos tem ofendido. E não nos deixeis cair em tentação, mas livrai-nos do mal. Amém. Pedimos a intercessão de Nossa Senhora, Mãe da Divina Misericórdia. Ave Maria, cheia de graça, o Senhor é convosco. Bendita sois vós entre as mulheres, e bendito é o fruto do vosso ventre, Jesus. Santa Maria, Mãe de Deus, rogai por nós, pecadores, agora e na hora de nossa morte. Amém. E professemos nossa fé dizendo: creio em Deus Pai Todo-Poderoso, Criador do céu e da terra, e em Jesus Cristo, seu único Filho, nosso Senhor, que foi concebido pelo poder do Espírito Santo, nasceu da Virgem Maria, padeceu sob Pôncio Pilatos, foi crucificado, morto e sepultado, desceu à mansão dos mortos, ressuscitou ao terceiro dia, subiu aos céus, está sentado à direita de Deus Pai Todo-Poderoso, donde há de vir a julgar os vivos e os mortos. Creio no Espírito Santo, na Santa Igreja Católica, na comunhão dos santos, na remissão dos pecados, na ressurreição da carne, na vida eterna. Amém.

rezando com você, meu irmão, com você, minha irmã. Obrigado pela participação. E vamos rezando pelas intenções de Silvio de Teixeira Soares, no Paraná. Bom dia, meu irmão. Também rezamos pelas intenções da Andrea de Düsseldorf, na Alemanha. Pela Maria Clara de Maceió, Alagoas. E rezando pelo seu emprego, com a graça de Deus, possa desempenhar como um profissional da saúde, né? Esse instrumento realmente de caridade, de amor ao próximo. Pela Maria Eliette e sua mãe, pela saúde em Guajará, Amazonas. Rezamos pelo Marcos de Oliveira César, de São Paulo, capital. Cícera Guimarães, de Maceió, Alagoas. Lucidalva Monteiro, de Belém do Pará. Pela Patrícia Fernandes, em Campina Grande, Paraíba. Pelo Lupércio Muniz, de Piracicaba, São Paulo. Maria Pereira, em Campo Grande. Lúcia Macedo, de Fortaleza. Rezando

0: Bispo, bom dia. Antônio.
1: Já há vários meses.
2: Ô, Leandro, bom dia, meu amigo. Salve Maria Imaculada. Essa oração no dia de hoje para minha família, para meus dois também, que Nossa Senhora abençoe nosso final de semana. Essa oração também para meus dois filhos, Jordano e Guilherme, as duas netinhas, Sofia e Alana, minha esposa Carmelita, meu amigo também, Marcos Soares, e todos aqueles que precisam da cura e libertação. E pelos motores do mundo inteiro, o volante vai estar nessas mãos, na direção do Espírito Santo. Lá vai eu que tento vencer mais um dia. O volante vai estar nas minhas mãos, na direção do Espírito Santo. Salve Maria Imaculada, Antônio Pereira, Pará de Minas. Um bom final de semana para todos.
0: Obrigado, Antônio. Um ótimo dia, viu? Bom trabalho. Que Deus ilumine e proteja você nas estradas. Também nós vamos rezar com intenção da nossa irmã Julieta de São Paulo. Bom dia, Julieta.
3: Bom dia, peço paz para minha família, a família do mundo inteiro, pela paz do mundo, pelo fim das guerras, pelo fim da desigualdade, pelos desabrigados, pelas vítimas das catástrofes, pelos filhos abandonados, pelos idosos, as crianças, os jovens, adolescentes, os estudantes, as almas que padecem no purgatório, pelos agonizantes deste dia, desta hora, pelos aniversariantes de hoje, pelos endividados, por todos que estão em tratamento de suas enfermidades e todos que precisam alcançar uma graça que nosso Senhor sabe e conhece a necessidade de cada um de nós. Oro por todos que estão em oração neste momento durante o dia inteirinho. Meu muito obrigado. Salve Maria Imaculada. Seja abençoado, Leandro, você e sua família.
0: Amém a nós, Julieta. Muito obrigado a você também, toda a sua família. E vamos ao telefone. Alô, bom dia.
4: Bom dia, Rivaldo. Bom dia, Leandro. E bom dia a todos e todas da Rádio Imaculada.
0: Bom dia, Alfério. Seja muito bem-vindo. Salve Maria Imaculada.
4: Salve Maria Imaculada.
0: Vamos ouvir suas intenções, meu irmão.
4: Em primeiro lugar, agradecer a Deus pelo dom da vida, pela família, pelos filhos, netos, e rezar esta dezena para minha saudosa esposa Maria Salete, e também pelos irmãos que sempre rezam por mim e pela Maria Salete. Meu amigo Adolfo de Santos, a Maria Neuza de São Paulo, Geraldo Pires, o Beto Machado, a Diná, também a Gorete de Campina Grande, muito obrigado, Gorete. A Andréia da Alemanha, a Maria Roberta de São Paulo, a Maria Silva, o Jesus Alvarenga, o Beto Machado, a Edileuza, também a Luísa de Fortaleza, a Maximília e a Lorena de Vacaria, também o Geraldinho, muito obrigado a todos que sempre lembram da Maria Salete, José Ambrósio, José Matoso, o Eliseu, o Moacir, o João Carlos, o Beto, enfim, a todos.
0: Amém. Ótimo. Então, rezemos juntos por você e toda a família, por cada um dos nossos ouvintes. Vamos pedir a misericórdia divina, meditando sobre a oração e agonia de nosso Senhor Jesus Cristo no Horto das Oliveiras. Eterno Pai, eu vos ofereço corpo e sangue, alma e divindade de vosso diletíssimo Filho, nosso Senhor Jesus Cristo, em expiação dos nossos pecados e os do mundo inteiro, pela sua dolorosa paixão.
4: Tende misericórdia de nós e do mundo inteiro.
0: Pela sua dolorosa paixão.
4: Tende misericórdia de nós e do mundo inteiro.
0: Pela sua dolorosa paixão.
4: Tende misericórdia de nós e do mundo inteiro.
0: Pela sua dolorosa paixão.
4: Tende misericórdia de nós e do mundo inteiro.
0: Pela sua dolorosa paixão.
4: Tende misericórdia de nós e do mundo inteiro.
0: Pela sua dolorosa paixão.

0: Tende misericórdia de nós e do mundo inteiro.
1: Pela sua dolorosa paixão.
0: Tende misericórdia de nós e do mundo inteiro.
1: Pela sua dolorosa paixão.
0: Tende misericórdia de nós e do mundo inteiro.
1: Pela sua dolorosa paixão.
0: Tende misericórdia de nós, da Maria Salete, do mundo inteiro.
1: Pela sua dolorosa paixão.
0: Tende misericórdia de nós e da minha irmã Maria Helena e do mundo inteiro.
1: Ó sangue e água, que jorrastes do coração de Jesus como fonte de misericórdia para nós, eu confio em vós. Muito obrigado, Alfério, pela participação, um ótimo dia, e que Jesus misericordioso, por intercessão de Nossa Senhora e de São Maximiliano Kolbe, abençoe a você e toda a sua família.

0: Converse conosco também no 0 11 4397 6520. Participe. E vamos rezar pelas intenções de Lorena Pastor e de Vacaria, no Rio Grande do Sul. Também reza com a gente a Vera Barros, de Maceió, Alagoas. A Soledade, de Atalaia, Alagoas, especialmente pela recuperação da saúde, das suas pernas. Nossas orações, viu? Soledade. Também rezamos pela Andréia Conceição, de Barreiros, Pernambuco. A Valmira Santos, de Luziânia, Goiás. Também bom dia, Jair Vieira, de Cristiano Ottoni, Minas Gerais. Rezamos aí por toda a família. Obrigado também rezando com a gente o Daniel Rodrigues, em Divinópolis, Minas Gerais. Intenções da Eleni Mota, de Fortaleza, no Ceará. Rezamos também por Iraci, do Guarujá, litoral de São Paulo. Pela Helena, da Baixada Santista, São Paulo. Maria Gomes, de São Vicente. O Gilson, de São Paulo, capital. Também vamos rezar pela nossa ouvinte Ana Araújo, de Giraldo Ponciano, Alagoas. O Hélio, de Arapongas, no Paraná. Também o Isaías Marques, de Diadema, São Paulo. E vamos ouvir a intenção da Maria da Silva, de Engenheiro Caldas, Minas Gerais. Bom dia.
1: Bom dia, Leandro. Paz e bem. Salve Maria Imaculada. Bom dia quem estiver na técnica de som aí. Salve Maria Imaculada. Passando para agradecer a Deus pelo dom da vida e parabenizar minha filha hoje, Jordânia, que mora nos Estados Unidos. Está completando aniversário hoje. Peço que você coloque ela nas orações, coloque ela na oração do terço e na quaresma de São Miguel. E rezo por todos, pela minha saúde, pela saúde do José Soares, pelo seu Alfério, pela alma de Dona Maria Salete, pela Gorete, a Andréia da Alemanha, a avó Edileuza e a Milena Rosângela, a Dina de Mauá, Maria Cleusa de Diadema e seu Eliseu, seu Geraldo Pires e todos que falam, que rezam na madrugada. Paz e bem, salve Maria Imaculada.
0: Paz e bem, salve Maria Imaculada, parabéns, felicidades para sua filha. Também o Antônio Serrão, em Ananindeua, bom dia.
2: Bom dia, aqui é o Antônio Serrão, aqui de Ananindeua. Quero fazer um pedido de oração para mim e para minhas filhas, a Priscila, a Ariane, a Ilana. E para o meu filho Júnior, lá em Benevide. E para minhas netas, a Naira e Beatriz. E para o meu neto João, para o meu bisneto Cauê, e para a minha bisneta Luana, para minhas irmãs Adélia, Adelaide, a Ângela e a Cristina e a Aida, lá em Marituba, e para a família Serrão de Araújo, lá em Marituba todo. Bom dia, salve Maria, minha cruzada, e fique com Deus aí.
0: Amém, a você também, Antônio, obrigado. Vamos ao telefone. Alô, bom dia.
3: Bom dia, Leandro.
0: Bom dia, quem fala?
3: Silvia Regina, de Divinópolis.
0: Seja bem-vinda, Silvia Regina. Salve Maria Imaculada.
3: Salve Maria Imaculada.
0: Pode apresentar suas intenções.
3: Hoje eu quero pedir a Deus que dê muita saúde, inteligência para minha neta, que hoje está completando 3 anos de vida. A coisa mais linda do mundo que eu tenho.
0: Que bom.
3: Meu filho me deixou. 3 anos.
0: Cara. 3 anos.
3: E por mim, Leandro, por essa insônia minha, que não tem jeito de acabar, essa depressão que não acaba, eu vivo rezando, não consigo dormir de jeito nenhum, Leandro.
0: Sim. Vamos rezar então por você, pela sua saúde, especialmente, né, pela cura dessa ansiedade, dessa depressão e dessa insônia. Rezemos pelo seu filho, né? E por essa beleza, né? Que é a sua netinha. Seja muito feliz, tenha muita saúde e leve muita alegria aí para toda a família, tá bom, Silvia? Então vamos rezar, entregando a Jesus misericordioso nossa saúde emocional, psicológica, né? E a saúde física também. Pedimos a misericórdia divina, meditando sobre a flagelação de nosso Senhor Jesus Cristo. Eterno Pai, eu vos ofereço corpo e sangue, alma e divindade de vosso diletíssimo Filho, nosso Senhor Jesus Cristo, em expiação dos nossos pecados e os do mundo inteiro. Pela sua dolorosa paixão,
3: tende misericórdia de nós e do mundo inteiro.
0: Pela sua dolorosa paixão,
3: tende misericórdia de nós e do mundo inteiro.
0: Pela sua dolorosa paixão,
3: tende misericórdia de nós e do mundo inteiro.
0: Pela sua dolorosa paixão,
3: tende misericórdia de nós e do mundo inteiro.
0: Pela sua dolorosa paixão,
3: tende misericórdia de nós e do mundo inteiro.
0: Pela sua dolorosa paixão,
3: tende misericórdia de nós e do mundo inteiro.
0: Pela sua dolorosa paixão,
3: tende misericórdia de nós e do mundo inteiro.
0: Pela sua dolorosa paixão,
3: tende misericórdia de nós e do mundo inteiro.
0: Pela sua dolorosa paixão,
3: tende misericórdia de nós e do mundo inteiro.
0: Pela sua dolorosa paixão,
3: tende misericórdia de nós e do mundo inteiro.
0: Ó sangue e água, que jorrastes do coração de Jesus como fonte de misericórdia para nós, eu confio em vós. Silvia, um ótimo dia, melhoras, viu? E que Jesus misericordioso, por intercessão de Nossa Senhora e de São Maximiliano Kolbe, abençoe a você e toda a sua família.

0: conosco ligando 0 operadora 11 4397 6520, tá bom? Nosso telefone está à disposição. E vamos rezar pelo Tiago Marques, de Fortaleza, no Ceará. Intenções também do Edinaldo Lins, em Belém, do Pará. A Luciene Santiago, em Fortaleza, no Ceará. Também pelas intenções pela paz do mundo e pelo senhor Soares, que está muito doente. Intenções da Maria Lúcia, de São Vicente, litoral de São Paulo. Por todos os padres, locutores, por todas as famílias. Pela sua família, pela Neuza, de Curitiba, no Paraná. Pelo seu filho, saúde e alma do Gabriel. E as intenções também da Cláudia de Maranguape, no Ceará, que é nossa nova Minute, né? Mandou aqui seus dados, já encaminhei para a central. Muito obrigado de coração, Cláudia, todos aí de Maranguape. E ela que é da área da saúde, que Deus abençoe muito. E ainda pelo Camilo Moraes, de Pindoretama, Ceará. Intenções do Pedro Chaves, de Concórdia, do Pará. O Pedro reza por recuperação do seu querido pai, Estácio Chaves. E vamos também rezar pela Liliane Lobato, de Ananindeua, no Pará. Pela alma do Otávio Carvalho, seu esposo. E o Ico, de Calcaia, no Ceará. Vamos ouvir a intenção da Cícera Ramos, em Santana do Ipanema, Alagoas. Bom dia.
1: Bom dia, Leandro. Bom dia a todos. Vamos rezar esse texto da Divina Misericórdia. Eu peço saúde para mim, para toda a minha família, para todos os meus amigos e amigas, meus vizinhos, e do padre da minha paróquia, Padre Marcos. Rezo também pela Maria do Nascimento, pela Maria da Silva, André da Alemanha, Dona Edileuza, a Luísa Vieira, e por todos que estão em oração nesse momento, e dos meus filhos, minhas filhas, meus netos, minha nora, meus genros, e para você, Leandro, para todos que fazem a missa aí da Imaculada. Salve Maria Imaculada, Cícera Ramos, Santana do Ipanema, Alagoas.
0: Amém, Cícera, muito obrigado, um ótimo dia. Também vamos ouvir o Adalmir em Divinópolis, bom dia.
2: Bom dia, Leandro. Bom dia, Evaldo. Da Mídia do Lopes. Em primeiro lugar, agradecer a Deus pelo dom da vida. Peço orações pela minha saúde, saúde da minha esposa, meus filhos, meus netos. Peço orações por você, Leandro, sua família, pelo Evaldo da família. Pelas almas do purgatório, pela paz do mundo. Pelos companheiros de Vinópolis. Beto Machado, Henrique Azevedo, Adelmes, Samuel, enfim, por toda a minha cidade. E peço por uma causa especial. Salve Maria Imaculada.
0: Salve Maria Imaculada, obrigado, Adalmir. E vamos ao telefone agora. Alô, bom dia.
3: Bom dia, Leandro. Salve Maria Imaculada.
0: Salve Maria Imaculada. Dani Saraiva. É.
3: Exatamente, meu irmão, exatamente.
0: Seja bem-vinda, vamos ouvir suas intenções, Dani.
3: Meu irmão, gostaria de pedir pelas almas do purgatório, pelas almas agonizantes no dia de hoje, pedir pela conversão, pela nossa conversão, pedir pelos jovens, pelas crianças, pelas famílias, pelos moradores de rua, pelos encarcerados, pedir por todo o clero, e em especial pela Páscoa de 24 anos do meu avô materno, Paulo Viana da Silva, e por todos aqueles que necessitam de uma graça especial no dia de hoje. Oremos.
0: Amém. Então, rezemos por suas intenções, família, por todos que estão aí nas suas intenções, viu? Vamos pedir juntos a misericórdia divina, agora meditando sobre a coroação de espinhos de nosso Senhor Jesus Cristo. Eterno Pai, eu vos ofereço corpo e sangue, alma e divindade de vosso diletíssimo Filho, nosso Senhor Jesus Cristo, em expiação dos nossos pecados e os do mundo inteiro, pela sua dolorosa paixão.
3: Tende misericórdia de nós e do mundo inteiro.
0: Pela sua dolorosa paixão.
3: Tende misericórdia de nós e do mundo inteiro.
0: Pela sua dolorosa paixão.
3: Tende misericórdia de nós e do mundo inteiro.
0: Pela sua dolorosa paixão.
3: Tende misericórdia de nós e do mundo inteiro.
0: Pela sua dolorosa paixão.
3: Tende misericórdia de nós e do mundo inteiro.
0: Pela sua dolorosa paixão.
3: Tende misericórdia de nós e do mundo inteiro.
0: Pela sua dolorosa paixão.
3: Tende misericórdia de nós e do mundo inteiro.
0: Pela sua dolorosa paixão.
3: Tende misericórdia de nós e do mundo inteiro.
0: Pela sua dolorosa paixão.
3: Tende misericórdia de nós e do mundo inteiro.
0: Pela sua dolorosa paixão.
3: Tende misericórdia de nós e do mundo inteiro.
0: Ó sangue e água que jorrastes do coração de Jesus, como fonte de misericórdia para nós, eu confio em vós. Muito obrigado, Dani e Saraiva, um ótimo dia. Que Jesus misericordioso, por intercessão de Nossa Senhora e de São Maximiliano Kolbe, abençoe a você e toda a sua família.

0: Participe você também ligando no 0 operadora 11 4397-6520. Vamos rezar por você, pelas suas intenções, pela sua família, agradecendo quem está rezando com a gente. A Milena Rosângela de São Paulo, capital, agradece as orações da Maria da Silva. Também vamos rezar por Raimundo Alves de Esmeraldas, em Minas Gerais. Reza com a gente também o Jaime dos Santos, de Cornélio Procópio, no Paraná. Agradecendo. Obrigado aqui pelo elogio do programa. Também vamos rezar pela Maria das Graças, de Guarulhos, São Paulo. A Joselice, de Jequié, na Bahia. Marlene Bento, de Dois Riachos, em Alagoas. Também nossas orações. Vamos acompanhar a intenção da Givaldete Paulino, de Maceió, Alagoas. Bom dia.
1: Bom dia, Leandro. Bom dia, Rivaldo. Eu sou a Givaldete de Maceió. Tô aqui, Leandro, curtindo a minha rádio maravilhosa, meus companheiros do dia a dia. Muito obrigado por vocês existirem na minha vida. Rezei o terço, agora tô rezando a misericórdia. E pelo jeito hoje eu não vou conseguir dormir. Mas tá tudo bem, tá tudo tranquilo. Uma hora tudo passa, tudo nessa vida passa. Que Deus abençoe a vocês grandemente.
0: Amém.
1: Salve Maria Imaculada.
0: Muito obrigado a você também. Melhoras, nossas orações e para toda a família também, viu? Vamos também acompanhar a intenção de nosso ouvinte Beto Machado, em Divinópolis.
2: Bom dia, Leandro. Bom dia, Rivaldo. Salve Maria Imaculada. É Beto Machado, Divinópolis, Minas Gerais. Eu peço as orações do Santo Terço da Misericórdia de hoje por todos vocês aí da Milícia da Imaculada, por todos os migrantes, pelo Frei Sebastião Benito Coelho. Também peço as orações por mim, por minha família, minha esposa Jussara, minhas filhas, os meus netinhos e meus papais. Também peço também as orações pelos amigos e irmãos, Mauro Silva e sua família, Henrique Azevedo, Dona Ana Azevedo e sua família, pelo Adelmes e o seu netinho Del, pelo Adalmir e sua família, pelo Olivanda, pelo senhor César Teles, pelo Lorival Mota, pelo seu Alferes e sua saudosa esposa, Dona Maria Salete, pela Maria da Silva e José Soares. Também peço as orações pelo Samuel e sua família, pelo Fábio Eustáquio, também pela Gorete de Campina Grande. Também peço as orações pelo João em Joinville, sua família, pelo Expedito e Márcio. Também peço as orações por todos que necessitam da misericórdia divina e pelas almas do purgatório, pela sua dolorosa paixão, tem de misericórdia de nós e do mundo inteiro.
0: Amém. Muito obrigado, Beto. Então rezemos por todas as intenções. Vamos ao telefone. Alô, bom dia.
3: Oi, bom dia. Bom dia, Leandro. Seu Veneraldo da Fortaleza.
0: Seja muito bem-vindo, Veneraldo. Salve Maria Imaculada.
3: Maria Imaculada.
0: Vamos ouvir suas intenções, irmão.
3: Quero de oração por mim, para saber os quantos que eu sinto, para a minha saúde, né? Para saber os quantos que eu sinto. Sou filho da minha vida, eu já me disse, faz toda a minha apatia. Quero de oração. Também quero de oração também, se eu me acesso a minha fala logo minha aposentadoria, eu sou. Considero a minha aposentadoria. Também quero de oração para minha filha Alessandra, que não sabe fazer nada, a saúde dela, ela está boa. Pelo meu, por todos meus filhos, por a minha esposa, meus netos, por todos. E pela minha mãe, que tem 84 anos, o nome dela é Maria de Carmo Ferreira de Souza. Maria de Carmo Ferreira de Souza, quero de oração por ela, para ela com ela na barriga, não para minha filha que vive da idade. Quero de oração por ela. Também quero de oração pelo meu irmão Wagner. Nossa, eu quero de oração pela saúde dele. E também pela minha amiga Verúcia, saúde de toda a família dela, saúde do pai dela, seu Edson.
0: Ótimo. Então rezemos por todos que você apresenta, por cada uma das famílias que nos acompanham. Vamos pedir a misericórdia divina e agora meditando sobre Jesus carregando a cruz para o Calvário. Eterno Pai, eu vos ofereço corpo e sangue, alma e divindade de vosso diletíssimo Filho, nosso Senhor Jesus Cristo, em expiação dos nossos pecados e os do mundo inteiro, pela sua dolorosa paixão.
3: Tem misericórdia de nós e do mundo inteiro.
0: Pela sua dolorosa paixão.
3: Tende misericórdia de nós, do mundo inteiro.
0: Pela sua dolorosa paixão.
3: Tende misericórdia de nós, do mundo inteiro.
0: Pela sua dolorosa paixão.
3: Tende misericórdia de nós, do mundo inteiro.
0: Pela sua dolorosa paixão.
3: Tende misericórdia de nós, do mundo inteiro.
0: Pela sua dolorosa paixão.
3: Tende misericórdia de nós, do mundo inteiro.
0: Pela sua dolorosa paixão.
3: Tende misericórdia de nós, do mundo inteiro.
0: Pela sua dolorosa paixão.
3: Tende misericórdia de nós, do mundo inteiro.
0: Pela sua dolorosa paixão.
3: Tende misericórdia de nós, do mundo inteiro.
0: Pela sua dolorosa paixão.
3: Tende misericórdia de nós, do mundo inteiro.
0: Ó sangue e água, que jorrastes do coração de Jesus, como fonte de misericórdia para nós, eu confio em vós. Obrigado, Veneraldo. Um ótimo dia e que Jesus misericordioso, por intercessão de Nossa Senhora e de São Maximiliano Kolbe, abençoe a você e toda a sua família.

0: Vamos à quinta dezena, reze conosco ao vivo no 0 operadora 11-4397-6520. Vamos rezar também pelo Edmar e família de Betim, Minas Gerais, pelo filho Gabriel e a sua esposa. Obrigado também, rezamos com a Marina de São Paulo, capital, a Lucileide, que é de Fortaleza, a cura e a libertação dos seus filhos. Também rezamos com Nino de Osasco, São Paulo, a sua família, e pela Eva Sueli, de Pacaembu, e a alma de Cida Maria, e também do Papa Francisco. Vamos também rezar pela nossa ouvinte Jane Oliveira de Arapongas, no Paraná, pelo Fernando Lacerda em Fortaleza, Suzete Monte também em Fortaleza, José Xavier de Itaíba, Pernambuco, as intenções do João de Mirassol no interior de São Paulo, Marco Azevedo em Belém do Pará e também pela filha Maiara Tereza de Lima Azevedo, pelo Irã Araújo de Divinópolis, Minas Gerais. Vamos também ouvir aqui a intenção da Andréia da Alemanha. Bom dia.
1: Bom dia, Léo. Bom dia, Rivaldo. Bom dia, povo de Deus, irmãos e irmãs que sempre estamos juntos em orações uns pelos outros. Estou passando por aqui, Léo, para desejar meus parabéns para a filha da Maria Silva. Muita saúde, Jordânia, para você. Muita saúde, muita paz, alegria. Festeje o seu aniversário com os que estão ao seu redor. Parabéns. Muita saúde, muita paz, muita alegria, muita alegria e sabedoria e muito amor. Esses são meus parabéns para você, Jordânia. Fica com Deus e felicidades. Tchau, tchau. Andréia da Alemanha.
0: Amém, Andréia. Obrigado. E a intenção da Maximília de Vacaria.
2: Bom dia, Leandro. Salve Maria Imaculada. Vamos rezar, agradecer nossa saúde, saúde do corpo, da alma, da mente, saúde dos meus olhos, saúde do meu netinho José Pedro, a fala e a audição dele, a saúde da Graciele, da Gabriele, da Gisele, minhas filhas, do meu marido José Clodomiro, todos aqui de casa. E eu agradeço a Deus, porque ontem eu levei os exames no médico, estava tudo bem, graças a Deus. Deus seja louvado. Rezo por todos, todos, todos. E almas dos falecidos. Maximília Vacaria, Rio Grande do Sul. Salve Maria Imaculada.
0: Salve Maria Imaculada. Obrigado pela Maria do Nascimento de Poço das Trincheiras, Alagoas. João Marcílio de Calcaia, no Ceará, também rezando com a gente. Pela Gorete de Campina Grande, na Paraíba. Também rezamos pela intenção de João de São Paulo capital, as intenções da Maria Lúcia de Belo Horizonte, Minas Gerais, também pelo José Newton em Fortaleza, no Ceará. Temos ligação, alô, bom dia.
3: Bom dia, salve Maria Imaculada.
0: Salve Maria Imaculada, bom dia, é Maximília.
3: Sim, Leandro, seja bem-vindo na minha casa.
0: Muito obrigado.
3: Bem, quando você disse já nas intenções, Leandro, eu consigo a ligação. Deus seja louvado. Acrescentando as que você já falou, as intenções agora no áudio, agradecer, né, Leandro? Eu passei por uma pneumonia, um início de pneumonia, de uma gripe muito forte. Graças a Deus, ontem fui no médico levar os exames, está tudo bem. Deus seja louvado. E é por você, Leandro, essa pessoa maravilhosa, o Rivaldo, o Adelmes de Minas Gerais, o seu Alfério, a dona Julieta de São Paulo e a Maria das Graças de Guarulhos, a dona Maria da Silva, o seu Alfério, o de Fortaleza lá, o seu Fernando de Fortaleza, todos os que estão sempre rezando conosco.
0: Ótimo, então rezemos por você e toda a família, por cada um dos nossos ouvintes. Vamos pedir a misericórdia divina, meditando sobre a morte na cruz de nosso Senhor Jesus Cristo. Eterno Pai, eu vos ofereço corpo e sangue, alma e divindade de vosso diletíssimo Filho, nosso Senhor Jesus Cristo, em expiação dos nossos pecados e os do mundo inteiro, pela sua dolorosa paixão.
3: tende misericórdia de nós e do mundo inteiro.
0: Pela sua dolorosa paixão,
3: tende misericórdia de nós e do mundo inteiro.
0: Pela sua dolorosa paixão,
3: tende misericórdia de nós e do mundo inteiro.
0: Pela sua dolorosa paixão,
3: tende misericórdia de nós e do mundo inteiro.
0: Pela sua dolorosa paixão,
3: tende misericórdia de nós e do mundo inteiro.
0: Pela sua dolorosa paixão,
3: tende misericórdia de nós e do mundo inteiro.
0: Pela sua dolorosa paixão,
3: tende misericórdia de nós e do mundo inteiro.
0: Pela sua dolorosa paixão,
3: tende misericórdia de nós e do mundo inteiro.
0: Pela sua dolorosa paixão,
3: tende misericórdia de nós e do mundo inteiro.
0: Pela sua dolorosa paixão,
3: tende misericórdia de nós e do mundo inteiro.
0: Ó sangue e água, que jorrastes do coração de Jesus como fonte de misericórdia para nós, eu confio em vós. Muito obrigado, Maximília. Um ótimo dia. Pedimos que Jesus misericordioso, por intercessão de Nossa Senhora e de São Maximiliano Kolbe, abençoe a você e toda a sua família. Rezemos juntos. Deus Santo, Deus Forte, Deus Imortal, tende piedade de nós e do mundo inteiro. Deus Santo, Deus Forte, Deus Imortal, tende piedade de nós e do mundo inteiro. Deus Santo, Deus Forte, Deus Imortal, tende piedade de nós e do mundo inteiro. Louvemos a misericórdia divina. Misericórdia divina, que brota do seio do Pai, eu confio em vós. Misericórdia divina, atributo máximo de Deus, eu confio em vós. Misericórdia divina, mistério inefável, eu confio em vós. Misericórdia divina, fonte que brota do mistério da Santíssima Trindade, eu confio em vós. Misericórdia divina, que nenhuma mente, nem humana, nem angélica pode perscrutar, eu confio em vós. Misericórdia divina, da qual provém toda vida e felicidade, eu confio em vós. Misericórdia divina, mais sublime do que os céus, eu confio em vós. Misericórdia divina, fonte de milagres e prodígios, eu confio em vós. Misericórdia divina, que envolve o universo todo, eu confio em vós. Misericórdia divina, que desce ao mundo na pessoa do Verbo encarnado, eu confio em vós. Misericórdia divina, que brotou da chaga aberta do coração de Jesus, eu confio em vós. Misericórdia divina, encerrada no coração de Jesus para nós e, sobretudo, para os pecadores, eu confio em vós. Misericórdia divina, imperscrutável na instituição da Eucaristia, eu confio em vós. Misericórdia divina, na instituição da Santa Igreja, eu confio em vós. Misericórdia divina, no sacramento do Santo Batismo, eu confio em vós. Misericórdia divina, na nossa justificação por Jesus Cristo, eu confio em vós. Misericórdia divina, que nos acompanha por toda a vida, eu confio em vós. Misericórdia divina, que nos envolve de modo particular na hora da morte, eu confio em vós. Misericórdia divina, que nos concede a vida imortal, eu confio em vós. Misericórdia divina, que nos acompanha em todos os momentos da vida, eu confio em vós. Misericórdia divina, que nos defende do fogo do inferno, eu confio em vós. Misericórdia divina, na conversão dos pecadores endurecidos, eu confio em vós. Misericórdia divina, enlevo para os anjos, inefável para os santos, eu confio em vós. Misericórdia divina, insondável em todos os mistérios divinos, eu confio em vós. Misericórdia divina, que nos eleva de toda a miséria, eu confio em vós. Misericórdia divina, fonte de nossa felicidade e alegria, eu confio em vós. Misericórdia divina, que do nada nos chama para a existência, eu confio em vós. Misericórdia divina, que abrange todas as obras das suas mãos, eu confio em vós. Misericórdia divina, que coroa tudo que existe e que existirá, eu confio em vós. Misericórdia divina, na qual todos somos imersos, eu confio em vós. Misericórdia divina, doce consolo para os corações atormentados, eu confio em vós. Misericórdia divina, única esperança dos desesperados, eu confio em vós. Misericórdia divina, repouso dos corações, paz em meio ao terror, eu confio em vós. Misericórdia divina, delícia e êxtase dos santos, eu confio em vós. Misericórdia divina, que desperta a confiança onde não há esperança, eu confio em vós. Encerrando agora este momento de oração, vamos suplicar para todos a misericórdia de Deus, que é infinitamente amoroso para com todos os seus filhos e filhas. Oremos. Ó Deus eterno, em quem a misericórdia é insondável e o tesouro da compaixão é inesgotável, olhai propício para nós e multiplicai em nós a vossa misericórdia, para que não desesperemos nos momentos difíceis, nem esmoreçamos, mas nos submetamos com grande confiança à vossa santa vontade, que é amor e a própria misericórdia. Amém. Louvado seja nosso Senhor Jesus Cristo, para sempre seja louvado. Salve Maria Imaculada.

Você está necessitando de bênção para o seu dia? Então eu quero convidar você neste momento a rezar comigo e a receber a bênção de Deus. Pelo sinal da Santa Cruz, livrai-nos Deus nosso Senhor dos nossos inimigos espirituais e terrenos, em nome do Pai, do Filho e do Espírito Santo. Amém. Coloque a mão no seu peito, tome posse desta bênção, que o Senhor Jesus toque as feridas que você traz no coração, que sua misericórdia cure as lembranças dolorosas, conceda a graça do perdão e devolva ao seu coração a paz, a esperança e a alegria. Que a bênção do Deus Todo-Poderoso, Pai, Filho e Espírito Santo, desça sobre você e permaneça para sempre. Amém. Acompanhe agora a meditação.

0: sua divindade e receber a força da salvação.
1: Peçamos o Espírito Santo. Vinde, Espírito Santo, enchei os corações dos fiéis e acendei neles o fogo do vosso amor. Enviai o vosso Espírito e tudo será criado e renovareis a face da terra. Oremos. Ó Deus, que instruístes os corações dos vossos fiéis com a luz do Espírito Santo, fazei que apreciemos retamente todas as coisas, segundo o mesmo Espírito, e gozemos sempre da sua consolação. Por Cristo, Senhor nosso. Amém.
0: Você já passou por uma situação em que tudo parecia dizer que você perderia? Existem batalhas que chegam sem aviso e mexem com a saúde, a família, os projetos e até com a fé. Nestes momentos, é fácil pensar que ser vencedor significa não sofrer. São Paulo ensina o contrário em Romanos 8:37. Mas em todas estas coisas, somos mais do que vencedores pela virtude daquele que nos amou. Preste atenção. Paulo diz: em todas estas coisas. A vitória não acontece somente depois que a tribulação termina. Em Cristo, você pode começar a vencer enquanto ainda está atravessando pela luta. Você é mais que vencedor, não porque controla tudo, mas porque existe um amor maior do que aquilo que tenta derrubar você. Santo Agostinho descobriu isso depois de procurar a felicidade em muitos caminhos. Sua vida mostra que a maior vitória não é conquistar o mundo, mas permitir que Deus conquiste o nosso coração. Talvez a sua batalha hoje seja contra um vício, uma mágoa, uma preocupação que não deixa você dormir, uma tentação ou desânimo que insiste em voltar. Não confunda batalha com derrota. Estar lutando não significa estar perdendo. A vitória cristã não é arrogância, nem pensamento positivo. É permanecer unido, unida a Jesus, quando seria mais fácil abandonar tudo. É cair e ter a coragem de se levantar, segurando na mão de Jesus. É ser ferido sem permitir que a ferida transforme você em uma pessoa amarga. Hoje, não entregue sua identidade ao problema. Você não é aquilo que está enfrentando. Em Cristo, a luta pode ser grande, mas o amor que sustenta você é maior. É por isso que eu te convido agora a abrir o seu coração. Reze comigo a oração para hoje. Senhor Jesus, eu não quero enfrentar minhas batalhas somente com minhas forças. Permanecei comigo. Levantai-me quando eu cair e fazei-me recordar que pelo vosso amor posso atravessar as lutas sem perder a fé. Amém.
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1: Hoje nós vamos pedir a bênção que o profeta Eliseu pediu para o seu servo. Que Deus abrisse os seus olhos para que ele não deixasse o medo invadir o seu coração e nem a ansiedade diante de um perigo.
0: Peçamos a intercessão da Virgem Maria para que nos abra os olhos e a gente enxergue a proteção de Deus. Ave Maria, cheia de graça, o Senhor é convosco. Bendita sois vós entre as mulheres e bendito é o fruto do vosso ventre, Jesus. Santa Maria, Mãe de Deus, rogai por nós, pecadores, agora e na hora de nossa morte. Amém. Ave Maria, cheia de graça, o Senhor é convosco. Bendita sois vós entre as mulheres e bendito é o fruto do vosso ventre, Jesus. Santa Maria, Mãe de Deus, rogai por nós, pecadores, agora e na hora de nossa morte. Amém. Ave Maria, cheia de graça, o Senhor é convosco. Bendita sois vós entre as mulheres e bendito é o fruto do vosso ventre, Jesus. Santa Maria, Mãe de Deus, rogai por nós, pecadores, agora e na hora de nossa morte. Amém. Deus maravilhoso, em nome de Jesus, santifica esta água com a força do Espírito Santo, para que os teus filhos e filhas abram os olhos para enxergar a tua presença e a tua proteção diante dos perigos, confirmando a cura do medo, da ansiedade. Pai, Filho e Espírito Santo. Amém. Beba esta água com fé, crendo, o Senhor vai te conduzir neste dia. Deus maravilhoso e Deus bendito, que abriste os olhos do servo de Eliseu para que enxergasse a vitória, abençoa estes teus filhos e filhas com a intercessão de Nossa Senhora dos Prazeres, Pai, Filho e Espírito Santo. Amém. Deus te abençoe, os anjos te protejam e salve Maria!

0: 10:57 no horário de Brasília. Louvado seja Deus por mais uma madrugada com você, meu irmão, com você, minha irmã, abrindo nosso coração para daqui a pouco já iniciar o 31º dia da Quaresma de São Miguel com o Santo Rosário da Madrugada, Instituto Hesed, retransmitindo esse momento bonito de oração e poderoso, né? Vamos rezar pelas intenções de todos que a gente apresentou, mas vamos falar mais algumas intenções, agradecendo a Ângela e Márcio Ronck de São Paulo, capital, nossas orações, São Bernardo. Também rezamos pelo Gilson Cândido de Santos, São Paulo, obrigado pela doação espontânea, já encaminhei aqui seu comprovante. Deus abençoe também o Edmar de Betim, Minas Gerais, o Cláudio Nogueira de Fortaleza, no Ceará, Andréia na Alemanha. E bom final de semana também para você, Gorete em Campina Grande, na Paraíba. As intenções do Antônio Marcos de Pará de Minas, Minas Gerais. Também da Maria do Nascimento de Poço das Trincheiras, Alagoas. O Nino de Osasco, São Paulo. A Maximília de Vacaria, no Rio Grande do Sul. O João Marcílio de Calcaia, no Ceará. Também pelo Ico de Calcaia. Pela nossa ouvinte Marlene Bento de Dois Riachos, Alagoas. Joselice de Jequié, na Bahia. Rezamos pelo Jaime dos Santos, nosso ouvinte de Cornélio Procópio, no Paraná. Pelo Irã Araújo de Divinópolis, Minas Gerais. Pelo Marco Azevedo de Belém do Pará. João de Mirassol, no interior de São Paulo. Fernando Lacerda em Fortaleza. Jane Oliveira de Arapongas. A Suzete Monte em Fortaleza, José Xavier de Itaíba, Pernambuco. Também pelo Tiago Marques em Fortaleza, pelo Edinaldo Lins de Belém, Luciene Santiago em Fortaleza, Neuza de Curitiba, Camilo de Pindoretama, também pela Liliane Lobato em Ananindeua, Pedro Chaves em Concórdia do Pará. Obrigado também a intenção da Caroline Moraes de Belém do Pará. Vamos rezar também pelo José Nilton em Fortaleza, no Ceará, Clarice de São Paulo, Carlinhos de Conselheiro Lafayette, Minas Gerais, José Viana de Pará de Minas, em Minas Gerais, José da Silva do Itaim Paulista, São Paulo. Também nós vamos rezar por Iraci do Guarujá, Melissa de Campo Grande, pela Maria das Graças de Guarulhos, São Paulo, também Beto Machado e Jussara em Divinópolis, Marina de São Paulo, Luzileide de Fortaleza, Cícera Ramos em Santana do Ipanema, Cláudia de Maranguape, Ceará, pelo Raimundo Alves em Esmeraldas, Milena Rosângela em São Paulo, Antônio Serrão de Ananindeua, no Pará. Também a Maria da Silva e Zé Soares em Engenheiro Caldas, Julieta de São Paulo, Antônio Pereira de Pará de Minas, Minas Gerais, Hélio de Arapongas, Isaías Marques em Diadema, a Ana Araújo de Giraldo Ponciano. E por todos que estão nos acompanhando, nós agradecemos a sua audiência e companhia. Bom descanso, Rivaldo Chagas, e eu volto à meia-noite de domingo para segunda. Bom final de semana. Paz e bem. Salve Maria Imaculada.
1: Bendito seja Deus por isso. Toma o seu rosário nas mãos e já vamos suplicando que Nossa Senhora envie os anjos em ordem de batalha nesta madrugada. Vamos clamar que a Rainha dos Anjos envie os seus anjos. Vai glorificando a Deus também. Vai rendendo graças ao Senhor, porque nós estamos chegando ao final de mais uma semana. Quinta semana dessa Quaresma de São Miguel. Estamos entrando na reta final. Estamos entrando na reta final deste tempo que não volta mais. Virão muitas quaresmas de São Miguel pela frente, mas a de 2026 está passando. E nós queremos glorificar ao Senhor nesse 31º dia, finalizando esta quinta semana, nesse quinto dia da novena em honra ao Padre Pio. Vamos suplicando que Nossa Senhora envie os seus anjos. Manda os anjos, ó Mãe.

Pensa nessa hora, quais são as áreas da sua vida que hoje necessitam dessa visita do anjo do Senhor. Visita, anjo do Senhor, a minha casa, a minha história, os meus filhos. Quantas mães que angustiadas, cujos filhos ainda não voltaram para casa nessa madrugada de sábado. Visita este esposo que talvez se encontre em um bar a esta hora. Visita esta esposa que está passando também por tantas tentações. Visita este ente querido, visita este parente, visita este colega de trabalho. Ó anjo do Senhor.

nas suas vidas. Traz a luz para o nosso povo, traz a luz para essa nação que jaz na escuridão. Intercede também você como embaixador do exército de São Miguel, em cuja nação hoje você se encontra. Suplica este anjo que agora visite, perseguindo os demônios, combatendo.

0: na remissão dos pecados, na ressurreição da carne, na vida eterna. Amém.
1: Pai nosso que estais nos céus, santificado seja o vosso nome. Venha a nós o vosso reino, seja feita a vossa vontade, assim na terra como no céu.
0: O pão nosso de cada dia nos dai hoje, perdoai-nos as nossas ofensas,

0: Pai. Ave Maria, cheia de graça, o Senhor é convosco. Bendita sois vós entre as mulheres, e bendito é o fruto do vosso ventre, Jesus.
1: Santa Maria, Mãe de Deus, rogai por nós, pecadores, agora e na hora de nossa morte. Amém.
0: Deus o salve, Virgem Mãe de Deus, Filho. Ave Maria, cheia de graça, o Senhor é convosco. Bendita sois vós entre as mulheres, e bendito é o fruto do vosso ventre, Jesus.
1: Santa Maria, Mãe de Deus, rogai por nós, pecadores, agora e na hora de nossa morte. Amém.
0: Deus o salve, Virgem, Esposa do Espírito Santo. Ave Maria, cheia de graça, o Senhor é convosco. Bendita sois vós entre as mulheres, bendito é o fruto do vosso ventre, Jesus.
1: Santa Maria, Mãe de Deus, rogai por nós, pecadores, agora e na hora de nossa morte. Amém.
0: Deus o salve, Virgem, templo e sacrário da Santíssima Trindade.

Vamos iniciar este primeiro terço do seu Santo Rosário, os Mistérios Gozosos. E nós contemplamos esse primeiro mistério, o anúncio do anjo, o sim da Santíssima Virgem Maria, o Verbo Divino que se fez carne e habitou entre nós. Eu acolho você que nos acompanha através das redes sociais do Instituto RES, de YouTube, Facebook, Instagram. Seja bem-vindo, seja bem-vinda. Você que nos acompanha também através das TVs, das rádios. Que bom chegar até você através de tantos meios de comunicação. E vamos comunicar agora também que o Senhor está aqui. Nós chegamos na vida do Padre Pio, nesse 31º episódio. Nós chegamos então no ano de 1933, 1900 anos da morte de Cristo, considerado então o ano da graça do Senhor. Nós estamos aqui na história, na vida do Padre Pio, o ano da graça. Vamos viver esse dia hoje também como um dia da graça do Senhor. Aquele ano, o ano da graça, grandes coisas acontecerão boas na vida do Padre Pio. Vamos viver esse dia como um dia da graça do Senhor. E eu convido você a comunicar isso a alguém agora. Pega este link. Você que está na TV, rádio, deixa ligado o seu aparelho, mas conecta o seu celular. O canal do Instituto Hesed no YouTube. É a única maneira de você testemunhar que está aqui, mas sobretudo para que você possa evangelizar também, compartilhar. Pega este link e envia. Coloca nos grupos do WhatsApp. Envia no privado. Coloca nos seus status, nas suas redes sociais. Faz o que você pode. O impossível, Deus fará. Enquanto você compartilha, evangeliza, dizendo para essas pessoas, hoje é um dia da graça do Senhor. Hoje é um dia da graça do Senhor. Faz ressoar esta palavra. Quantas pessoas em desespero.

0: Quantas pessoas desanimadas, quantas pessoas jogando a toalha. Mas você vai fazer ressoar no ouvido de cada uma delas agora, através da sua evangelização. Hoje é um dia da graça do Senhor. Rezemos. Pai nosso que estais no céu, santificado seja o vosso nome. Venha a nós o vosso reino, seja feita a vossa vontade, assim na terra como no céu. O pão nosso de cada dia nos dai hoje, perdoai-nos as nossas ofensas, assim como nós perdoamos a quem nos tem ofendido. E não nos deixeis cair em tentação, mas livrai-nos do mal. Amém.
1: Ave Maria, cheia de graça, o Senhor é convosco. Bendita sois vós entre as mulheres, bendito é o fruto do vosso ventre, Jesus.
0: Santa Maria, Mãe de Deus, rogai por nós, pecadores, agora e na hora de nossa morte. Amém.
1: Ave Maria, cheia de graça, o Senhor é convosco. Bendita sois vós entre as mulheres, bendito é o fruto do vosso ventre, Jesus.
0: Santa Maria, Mãe de Deus, rogai por nós, pecadores, agora e na hora de nossa morte. Amém.
1: Ave Maria, cheia de graça, o Senhor é convosco. Bendita sois vós entre as mulheres, bendito é o fruto do vosso ventre, Jesus.
0: Santa Maria, Mãe de Deus, rogai por nós, pecadores, agora e na hora de nossa morte. Amém.
1: Ave Maria, cheia de graça, o Senhor é convosco. Bendita sois vós entre as mulheres, bendito é o fruto do vosso ventre, Jesus.
0: Santa Maria, Mãe de Deus, rogai por nós, pecadores, agora e na hora de nossa morte. Amém.
1: Ave Maria, cheia de graça, o Senhor é convosco. Bendita sois vós entre as mulheres, bendito é o fruto do vosso ventre, Jesus.
0: Santa Maria, Mãe de Deus, rogai por nós, pecadores, agora e na hora de nossa morte. Amém.
1: Ave Maria, cheia de graça, o Senhor é convosco. Bendita sois vós entre as mulheres, bendito é o fruto do vosso ventre, Jesus.
0: Santa Maria, Mãe de Deus, rogai por nós, pecadores, agora e na hora de nossa morte. Amém.
1: Ave Maria, cheia de graça, o Senhor é convosco. Bendita sois vós entre as mulheres, bendito é o fruto do vosso ventre, Jesus.
0: Santa Maria, Mãe de Deus, rogai por nós, pecadores, agora e na hora de nossa morte. Amém.
1: Ave Maria, cheia de graça, o Senhor é convosco. Bendita sois vós entre as mulheres, bendito é o fruto do vosso ventre, Jesus.
0: Santa Maria, Mãe de Deus, rogai por nós, pecadores, agora e na hora de nossa morte. Amém.
1: Ave Maria, cheia de graça, o Senhor é convosco. Bendita sois vós entre as mulheres, bendito é o fruto do vosso ventre, Jesus.
0: Santa Maria, Mãe de Deus, rogai por nós, pecadores, agora e na hora de nossa morte. Amém.
1: Ave Maria, cheia de graça, o Senhor é convosco. Bendita sois vós entre as mulheres, bendito é o fruto do vosso ventre, Jesus.
0: Santa Maria, Mãe de Deus, rogai por nós, pecadores, agora e na hora de nossa morte. Amém.
1: Glória ao Pai, ao Filho e ao Espírito Santo,
0: como era no princípio, agora e sempre, por todos os séculos, amém.
1: Ó meu Jesus, perdoai-nos, livrai-nos do fogo do inferno, levai as almas todas para o céu e socorrei principalmente as que mais precisarem da vossa misericórdia.
0: Segundo o mistério, contemplamos a visita de Nossa Senhora, a sua prima Santa Isabel, a santificação de João Batista. Pai nosso que estais nos céus, santificado seja o vosso nome. Venha a nós o vosso reino, seja feita a vossa vontade, assim na terra como no céu.
1: O pão nosso de cada dia nos dai hoje, perdoai-nos as nossas ofensas, assim como nós perdoamos a quem nos tem ofendido. E não nos deixeis cair em tentação, mas livrai-nos do mal. Amém.
0: Ave Maria, cheia de graça, o Senhor é convosco. Bendita sois vós entre as mulheres. Bendito é o fruto do vosso ventre, Jesus.
1: Santa Maria, Mãe de nossa morte. Amém.
0: Ave Maria, cheia de graça, o Senhor é convosco. Bendita sois vós entre as mulheres. E bendito é o fruto do vosso ventre, Jesus.
1: Santa Maria, Mãe de Deus, rogai por nós, pecadores, agora e na hora de nossa morte. Amém.
0: Ave Maria, cheia de graça, o Senhor é convosco. Bendita sois vós entre as mulheres. E bendito é o fruto do vosso ventre, Jesus.
1: Santa Maria, Mãe de Deus, rogai por nós, pecadores, agora e na hora de nossa morte. Amém.
0: Ave Maria, cheia de graça, o Senhor é convosco. Bendita sois vós entre as mulheres. E bendito é o fruto do vosso ventre, Jesus.
1: Santa Maria, Mãe de Deus, rogai por nós, pecadores, agora e na hora de nossa morte. Amém.
0: Ave Maria, cheia de graça, o Senhor é convosco. Bendita sois vós entre as mulheres.
2: e bendito é o fruto do vosso ventre, Jesus.
1: Santa Maria, Mãe de Deus, rogai por nós, pecadores, agora e na hora de nossa morte. Amém.
2: Ave Maria, cheia de graça, o Senhor é convosco. Bendita sois vós entre as mulheres, e bendito é o fruto do vosso ventre, Jesus.
1: Santa Maria, Mãe de Deus, rogai por nós, pecadores, agora e na hora de nossa morte. Amém.
2: Ave Maria, cheia de graça, o Senhor é convosco. Bendita sois vós entre as mulheres, e bendito é o fruto do vosso ventre, Jesus.
1: Santa Maria, Mãe de Deus, rogai por nós, pecadores, agora e na hora de nossa morte. Amém.
2: Ave Maria, cheia de graça, o Senhor é convosco. Bendita sois vós entre as mulheres, e bendito é o fruto do vosso ventre, Jesus.
1: Santa Maria, Mãe de Deus, rogai por nós, pecadores, agora e na hora de nossa morte. Amém.
2: Ave Maria, cheia de graça, o Senhor é convosco. Bendita sois vós entre as mulheres, e bendito é o fruto do vosso ventre, Jesus.
1: Santa Maria, Mãe de Deus, rogai por nós, pecadores, agora e na hora de nossa morte. Amém.
2: Ave Maria, cheia de graça, o Senhor é convosco. Bendita sois vós entre as mulheres, e bendito é o fruto do vosso ventre, Jesus.
1: Santa Maria, Mãe de Deus, rogai por nós, pecadores, agora e na hora de nossa morte. Amém.
2: Glória ao Pai, ao Filho e ao Espírito Santo,
1: como era no princípio, agora e sempre, por todos os séculos dos séculos. Amém.
2: Ó meu Jesus,
1: perdoai-nos e livrai-nos do fogo do inferno. Levai as almas todas para o céu e socorrei principalmente as que mais precisarem da vossa misericórdia.
2: Neste terceiro mistério, nós contemplamos com alegria o nascimento do menino Jesus naquela pobre gruta em Belém. E diante dessa alegria que esse mistério nos traz, eu partilho com você esta passagem que o Senhor me dá nesta madrugada. Na verdade, o Senhor nos dá. Está lá em Lucas, no capítulo 4. Meditando neste evangelho vivo que é a vida do Padre Pio, você pode abrir esta palavra viva e escrita, a sua Sagrada Escritura, Lucas capítulo 4. Está aqui. Evangelho segundo São Lucas, capítulo 4, versículos 14 seguintes. Pela força do Espírito, Jesus voltou para a Galileia. Após um período de intensos combates no deserto, e Jesus sai vitorioso, vencedor, a palavra continua então e diz: pela força do Espírito, Jesus voltou para a Galileia, e a sua fama se espalhou por toda a região. Ele ensinava em suas sinagogas e era elogiado por todos. Foi então a Nazaré, onde fora criado. Conforme seu costume, no dia de sábado, foi à sinagoga e levantou-se para fazer a leitura. Deram-lhe o livro do profeta Isaías. Abrindo o livro, encontrou o lugar onde está escrito. E aqui é o que mais nos interessa agora. O Espírito do Senhor está sobre mim, pois ele me ungiu para anunciar o evangelho aos pobres. Enviou-me para proclamar a liberdade aos presos e aos cegos a visão, para pôr em liberdade os oprimidos e proclamar um ano da graça do Senhor. Vamos dizer isso juntos? E proclamar um ano da graça do Senhor. E proclamar um ano da graça do Senhor. Essa passagem faz referência ao profeta Isaías, exatamente anunciando um tempo de salvação, um tempo de libertação, um tempo de misericórdia para Israel. E essa palavra se cumpre com a presença de Jesus. Um tempo de libertação, um tempo de misericórdia, um tempo de salvação. Ontem nós dizíamos que era tempo de paciência. E como todo aquele que espera no Senhor, não se decepciona. Hoje nós temos a graça de colher os frutos dessa espera. É um tempo de misericórdia, é um tempo de salvação, é um tempo de libertação, porque Jesus está presente. Como ele tantas vezes vai dizer a Santa Faustina, esse é o tempo da minha misericórdia, depois virá a justiça. Esse é o tempo da minha misericórdia. Você proclama isso com fé e com confiança na sua casa. Você proclama isso com confiança e com fé sobre a sua vida. Nós, como povo de Deus, proclamamos isso com confiança e com fé sobre esta terra de Santa Cruz. Verdadeiramente, Senhor, que seja este um tempo de libertação, de salvação e de misericórdia. Nós proclamamos um ano da graça do Senhor. Vamos dizer juntos mais uma vez. Nós proclamamos um ano da graça do Senhor. Repita assim comigo: Senhor Jesus.
0: Senhor Jesus.
2: Eu creio na tua palavra.
0: Eu creio na tua palavra.
2: Que esta palavra se atualiza.
0: Que esta palavra se atualiza.
2: Hoje.
0: Hoje.
2: Na minha vida.
0: Na minha vida.
2: Na vida da minha família.
0: Na vida da minha família.
2: Nesta terra de Santa Cruz.
0: Nesta terra de Santa Cruz.
2: Eu creio em ti, Senhor.
0: Eu creio em ti, Senhor.
2: E eu declaro.
0: E eu declaro.
2: No poder da tua palavra.
0: No poder da tua palavra.
2: No poder do teu santíssimo nome.
0: No poder do teu santíssimo nome.
2: Que este dia.
0: Que este dia.
2: É um dia da graça do Senhor.
0: É um dia da

0: Que eu possa ouvir.
1: Assim como Zaqueu.
0: Assim como Zaqueu.
1: Aquela palavra poderosa.
0: Aquela palavra poderosa.
1: Dos teus lábios.
0: Dos teus lábios.
1: Ouvir dizer.
0: Ouvir dizer.
1: Filho, filha.
0: Filho, filha.
1: Hoje.
0: Hoje.
1: A salvação entrou nesta casa.
0: A salvação entrou nesta casa.
1: Hoje.
0: Hoje.
1: A salvação.
0: A salvação.
1: Entrou na minha vida.
0: Entrou na minha vida.
1: Rezemos.
0: Pai nosso que estais no céu, santificado seja o vosso nome. Venha a nós o vosso reino, seja feita a vossa vontade, assim na terra como no céu.
1: O pão nosso de cada dia nos dai hoje, perdoai-nos as nossas ofensas, assim como nós perdoamos a quem nos tem ofendido. E não nos deixeis cair em tentação, mas livrai-nos do mal. Amém.
0: Ave Maria, cheia de graça, o Senhor é convosco. Bendita sois vós entre as mulheres, bendito é o fruto do vosso ventre, Jesus.
2: Santa Maria, Mãe de Deus, rogai por nós, pecadores, agora e na hora de nossa morte. Amém.
0: Ave Maria, cheia de graça, o Senhor é convosco. Bendita sois vós entre as mulheres, bendito é o fruto do vosso ventre, Jesus.
2: Santa Maria, Mãe de Deus, rogai por nós, pecadores, agora e na hora de nossa morte. Amém.
0: Ave Maria, cheia de graça, o Senhor é convosco. Bendita sois vós entre as mulheres, bendito é o fruto do vosso ventre, Jesus.
1: Santa Maria, Mãe de Deus, rogai por nós, pecadores, agora e na hora de nossa morte. Amém.
0: Ave Maria, cheia de graça, o Senhor é convosco. Bendita sois vós entre as mulheres, bendito é o fruto do vosso ventre, Jesus.
1: Santa Maria, Mãe de Deus, rogai por nós, pecadores, agora e na hora de nossa morte. Amém.
0: Ave Maria, cheia de graça, o Senhor é convosco. Bendita sois vós entre as mulheres, bendito é o fruto do vosso ventre, Jesus.
1: Santa Maria, Mãe de Deus, rogai por nós, pecadores, agora e na hora de nossa morte. Amém.
0: Ave Maria, cheia de graça, o Senhor é convosco. Bendita sois vós entre as mulheres, bendito é o fruto do vosso ventre, Jesus.
1: Santa Maria, Mãe de Deus, rogai por nós, pecadores, agora e na hora de nossa morte. Amém.
0: Ave Maria, cheia de graça, o Senhor é convosco. Bendita sois vós entre as mulheres, bendito é o fruto do vosso ventre, Jesus.
1: Santa Maria, Mãe de Deus, rogai por nós, pecadores, agora e na hora de nossa morte. Amém.
0: Ave Maria, cheia de graça, o Senhor é convosco. Bendita sois vós entre as mulheres, bendito é o fruto do vosso ventre, Jesus.
1: Santa Maria, Mãe de Deus, rogai por nós, pecadores, agora e na hora de nossa morte. Amém.
0: Ave Maria, cheia de graça, o Senhor é convosco. Bendita sois vós entre as mulheres, bendito é o fruto do vosso ventre, Jesus.
1: Santa Maria, Mãe de Deus, rogai por nós, pecadores, agora e na hora de nossa morte. Amém.
0: Ave Maria, cheia de graça, o Senhor é convosco. Bendita sois vós entre as mulheres, bendito é o fruto do vosso ventre, Jesus.
1: Santa Maria, Mãe de Deus, rogai por nós, pecadores, agora e na hora de nossa morte. Amém.
0: Glória ao Pai, ao Filho e ao Espírito Santo.
1: Como era no princípio, agora e sempre, por todos os séculos, amém.
0: Ó meu Jesus,
1: perdoai. Perdoai-nos, livrai-nos do fogo do inferno, levai as almas todas para o céu e socorrei principalmente as que mais precisarem
0: da vossa misericórdia.
1: Quarto mistério, nós contemplamos a apresentação do menino Jesus no templo e o rito de purificação da Santíssima Virgem Maria. Pai nosso que estais nos céus, santificado seja o vosso nome. Venha a nós o vosso reino, seja feita a vossa vontade, assim na terra como no céu.
0: O pão nosso de cada dia nos dai hoje, perdoai-nos as nossas ofensas, assim como nós perdoamos a quem nos tem ofendido. E não nos deixeis cair em tentação, mas livrai-nos do mal. Amém.
1: Ave Maria, cheia de graça, o Senhor é convosco. Bendita sois vós entre as mulheres. Bendito é o fruto do vosso ventre, Jesus.
0: Santa Maria, Mãe de Deus, rogai por nós, pecadores, agora e na hora de nossa morte. Amém.
1: Ave Maria, cheia de graça, o Senhor é convosco. Bendita sois vós entre as mulheres. Bendito é o fruto do vosso ventre, Jesus.
0: Santa Maria, Mãe de Deus, rogai por nós, pecadores, agora e na hora de nossa morte. Morte. Amém.
1: Ave Maria, cheia de graça, o Senhor é convosco. Bendita sois vós entre as mulheres. Bendito é o fruto do vosso ventre, Jesus.
0: Santa Maria, Mãe de Deus, rogai por nós, pecadores, agora e na hora de nossa morte. Amém.
1: Ave Maria, cheia de graça, o Senhor é convosco. Bendita sois vós entre as mulheres. Bendito é o fruto do vosso ventre, Jesus.
0: Santa Maria, Mãe de Deus, rogai por nós, pecadores, agora e na hora de nossa morte. Amém.
1: Ave Maria, cheia de graça, o Senhor é convosco. Bendita sois sois vós entre as mulheres, bendito é o fruto do vosso ventre, Jesus.
0: Santa Maria, Mãe de Deus, rogai por nós, pecadores, agora e na hora de nossa morte. Amém.
1: Ave Maria, cheia de graça, o Senhor é convosco. Bendita sois vós entre as mulheres, bendito é o fruto do vosso ventre, Jesus.
0: Santa Maria, Mãe de Deus, rogai por nós, pecadores, agora e na hora de nossa morte. Amém.
1: Ave Maria, cheia de graça, o Senhor é convosco. Bendita sois vós entre as mulheres, bendito é o fruto do vosso ventre, Jesus.
0: Santa Maria, Mãe de Deus, rogai por nós, pecadores, agora e na hora de nossa morte. Amém.
1: Ave Maria, cheia de graça, o Senhor é convosco. Bendita sois vós entre as mulheres, e bendito é o fruto do vosso ventre, Jesus.
0: Santa Maria, Mãe de Deus, rogai por nós, pecadores, agora e na hora de nossa morte. Amém.
1: Ave Maria, cheia de graça, o Senhor é convosco. Bendita sois vós entre as mulheres, e bendito é o fruto do vosso ventre, Jesus.
0: Santa Maria, Mãe de Deus, rogai por nós, pecadores, agora e na hora de nossa morte. Amém.
1: Ave Maria, cheia de graça, o Senhor é convosco. Bendita sois vós entre as mulheres, e bendito é o fruto do vosso ventre, Jesus.
0: Santa Maria, Mãe de Deus, rogai por nós, pecadores, agora e na hora de nossa morte. Amém.
1: Glória ao Pai, ao Filho e ao Espírito Santo,
0: como era no princípio, agora e sempre, por todos os séculos. Amém.
1: Ó meu Jesus,
0: perdoai-nos e livrai-nos do fogo do inferno, levai as almas todas para o céu e socorrei principalmente as que mais precisarem da vossa misericórdia.
1: Neste quinto mistério, nós contemplamos a perda e o encontro do menino Jesus no templo, em meio aos doutores da lei. Quero de joelhos ver meus filhos de pé.
0: Deus me sustenta e aumenta a minha fé.
1: E contemplando este ano da graça do Senhor, eu trago testemunho aqui desta guerreira que pediu para não ser identificada, mas que nos relata a sua história, o seu testemunho. Deus pode todas as coisas, meus queridos, olha só. Aos 12 anos, eu sofri uma agressão da minha própria mãe, com fios de extensão. E como consequência, eu tive um deslocamento de retina, do meu olho direito. E perdi completamente a visão deste olho. Desde então, eu cresci enxergando apenas com o olho esquerdo. Anos depois, eu comecei a sentir fortes dores de cabeça e por uma inspiração que hoje atribuo à intercessão de São Padre Pio. Eu procurei um oftalmologista e foi então que descobri que eu também estava perdendo a visão do meu único olho. Hoje tenho cerca de 80% da visão do olho esquerdo e reconheço nisso uma grande misericórdia de Deus, porque o Senhor permitiu que eu descobrisse o problema a tempo. Vieram muitas provações, meus irmãos. Perdi o emprego, as dívidas aumentaram, sofri acidente, enfrentei humilhações e vi pessoas próximas se afastarem de mim. Mas foi justamente nesse período que eu comecei a me aproximar verdadeiramente de Deus. Passei a buscar o Santíssimo Sacramento. E foi buscando o Santíssimo que nesse caminho eu encontrei o Instituto Hesed. E comecei a viver a quaresma de São Miguel, confiando também na intercessão do Padre Pio. Eu que antes não sabia rezar nenhum mistério do terço, hoje eu rezo o rosário completo. A quaresma de São Miguel tem sido para mim um verdadeiro caminho de volta para Deus. E eu sinto São Miguel me fortalecendo no combate, o Padre Pio intercedendo para que eu permaneça firme. Tenho muitas batalhas, mas o meu coração mudou. E hoje compreendo que Deus não apenas preservou a minha visão, mas Ele começou a curar feridas antigas da minha história. E, sobretudo, está curando os olhos da minha alma. Estou enxergando pela fé o que antes eu não conseguia enxergar. O que é que Lucas 4 vai dizer? Devolver os cegos a visão. Esta jovem guerreira está a dizer: fisicamente enxergo apenas por um olho, mas os olhos da minha alma foram abertos. E eu continuo entregando ao Senhor minha vida, confiando tudo à intercessão de Nossa Senhora, São Miguel e São Padre Pio. Quando eu pensei que estava perdendo tudo, Jesus estava me trazendo de volta para Ele. Eu ainda estou em batalha, mas agora eu tenho a certeza, eu não caminho sozinha. Eu não caminho sozinha. Obrigada, Senhor Jesus, porque esta é uma quaresma da graça do Senhor na vida desta tua filha. Obrigada por este dia da graça na vida de tantas pessoas. Reza com confiança, reza com fé este santo mistério, dizendo:
0: Pai nosso que estais no céu, santificado seja o vosso nome. Venha a nós o vosso reino, seja feita a vossa vontade, assim na terra como no céu.
1: O pão nosso de cada dia nos dai hoje, perdoai-nos as nossas ofensas, assim como nós perdoamos a quem nos tem ofendido. E não nos deixeis cair em tentação, mas livrai-nos do mal. Amém.
0: Ave Maria, cheia de graça, o Senhor é convosco. Bendita sois vós entre as mulheres, bendito é o fruto do vosso ventre, Jesus.
1: Santa Maria, Mãe de Deus, rogai por nós, pecadores, agora e na hora de nossa morte. Amém.
0: Ave Maria, cheia de graça, o Senhor é convosco. Bendita sois vós entre as mulheres, bendito é o fruto do vosso ventre, Jesus.
1: Santa Maria, Mãe de Deus, rogai por nós, pecadores, agora e na hora de nossa morte. Amém.
0: Ave Maria, cheia de graça, o Senhor é convosco. Bendita sois vós entre as mulheres, bendito é o fruto do vosso ventre, Jesus.
1: Santa Maria, Mãe de Deus, rogai por nós, pecadores, agora e na hora de nossa morte. Amém.
0: Ave Maria, cheia de graça, o Senhor é convosco. Bendita sois vós entre as mulheres, bendito é o fruto do vosso ventre, Jesus.
1: Santa Maria, Mãe de Deus, rogai por nós, pecadores, agora e na hora de nossa morte. Amém.
0: Ave Maria, cheia de graça, o Senhor é convosco. Bendita sois vós entre as mulheres, bendito é o fruto do vosso ventre, Jesus.
1: Santa Maria, Mãe de Deus, rogai por nós, pecadores, agora e na hora de nossa morte. Amém.
0: Ave Maria, cheia de graça, o Senhor é convosco. Bendita sois vós entre as mulheres, bendito é o fruto do vosso ventre, Jesus.
1: Santa Maria, Mãe de Deus, rogai por nós, pecadores, agora e na hora de nossa morte. Amém.
0: Ave Maria, cheia de graça, o Senhor é convosco. Bendita sois vós entre as mulheres, bendito é o fruto do vosso ventre, Jesus.
1: Santa Maria, Mãe de Deus, rogai por nós, pecadores, agora e na hora de nossa morte. Amém.
0: Ave Maria, cheia de graça, o Senhor é convosco. Bendita sois vós entre as mulheres, bendito é o fruto do vosso ventre, Jesus.
1: Santa Maria, Mãe de Deus, rogai por nós, pecadores, agora e na hora de nossa morte. Amém.
0: Ave Maria, cheia de graça, o Senhor é convosco. Bendita sois vós entre as mulheres, bendito é o fruto do vosso ventre, Jesus.
1: Santa Maria, Mãe de Deus, rogai por nós, pecadores, agora e na hora de nossa morte. Amém.
0: Ave Maria, cheia de graça, o Senhor é convosco. Bendita sois vós entre as mulheres, bendito é o fruto do vosso ventre, Jesus.
1: Santa Maria, Mãe de Deus, rogai por nós, pecadores, agora e na hora de nossa morte. Amém.
0: Glória ao Pai, ao Filho e ao Espírito Santo.
1: Como era no princípio, agora e sempre, por todos os séculos dos séculos. Amém. Ó meu Jesus,
0: perdoai-nos e livrai-nos do fogo do inferno. Levai as almas todas para o céu e socorrei principalmente as que mais precisarem da vossa misericórdia.
1: Ó Maria concebida sem pecado,
0: rogai por nós que recorremos a vós.
1: Ó Virgem dolorosíssima,
0: as vossas lágrimas derrubaram o império infernal.
1: E vamos iniciar os mistérios luminosos. Nós contemplamos esse primeiro mistério, o batismo de nosso Senhor Jesus Cristo. Vamos suplicar ao Senhor esse derramamento da água viva, né? Batiza-me, Senhor, no teu Espírito. Batiza-me, Senhor, no teu Espírito. Porque tudo precisa ser mudado. Mas suplicando essa água viva do Espírito Santo,

meus inimigos, dá-me a graça de amar de novo, amar esta vida que o Senhor me deu, amar e desejar a tua presença, e com as suas mãos erguidas vai dizendo: vem.

0: alegria, meus queridos, poder iniciar o dia assim, invocando esta presença. Que você possa levar essa experiência, que não seja apenas a experiência de uma quaresma, mas que seja o início de uma experiência para o resto da vida, todos os dias. Se colocar aqui para adorar o Senhor. Essa é a espiritualidade desse nosso encontro na madrugada. Todos os dias, de segunda a sábado, nós nos encontramos aqui, fora da quaresma, no horário das 4:30. E a espiritualidade é essa, é oferecer a Jesus as primícias do meu dia. É colocar Jesus e Maria à frente de todas as batalhas do meu dia. E como o dia é diferente. Como o dia é diferente. Quando conseguimos iniciá-lo assim, oferecendo a Deus as primícias da nossa adoração. Pai nosso que estais nos céus, santificado seja o vosso nome, venha a nós o vosso reino, seja feita a vossa vontade, assim na terra como no céu.
1: O pão nosso de cada dia nos dai hoje, perdoai-nos as nossas ofensas, assim como nós perdoamos a quem nos tem ofendido. E não nos deixeis cair em tentação, mas livrai-nos do mal. Amém.
0: Ave Maria, cheia de graça, o Senhor é convosco. Bendita sois vós entre as mulheres. Bendito é o fruto do vosso ventre, Jesus.
1: Santa Maria, Mãe de Deus, rogai por nós, pecadores, agora e na hora de nossa morte. Amém.
0: Ave Maria, cheia de graça, o Senhor é convosco. Bendita sois vós entre as mulheres. Bendito é o fruto do vosso ventre, Jesus.
1: Santa Maria, Mãe de Deus, rogai por nós, pecadores, agora e na hora de nossa morte. Amém.
0: Ave Maria, cheia de graça, o Senhor é convosco. Bendita sois vós entre as mulheres. E bendito é o fruto do vosso ventre, Jesus.
1: Santa Maria, Mãe de Deus, rogai por nós, pecadores, agora e na hora de nossa morte. Amém.
0: Ave Maria, cheia de graça, o Senhor é convosco. Bendita sois vós entre as mulheres. E bendito é o fruto do vosso ventre, Jesus.
1: Santa Maria, Mãe de Deus, rogai por nós, pecadores, agora e na hora de nossa morte. Amém.
0: Ave Maria, cheia de graça, o Senhor é convosco. Bendita sois vós entre as mulheres. E bendito é o fruto do vosso ventre, Jesus.
1: Santa Maria, Mãe de Deus, rogai por nós, pecadores, agora e na hora de nossa morte. Amém.
0: Ave Maria, cheia de graça, o Senhor é convosco. Bendita sois vós entre as mulheres. E bendito é o fruto do vosso ventre, Jesus.
1: Santa Maria, Mãe de Deus, rogai por nós, pecadores, agora e na hora de nossa morte. Amém.
0: Ave Maria, cheia de graça, o Senhor é convosco. Bendita sois vós entre as mulheres. E bendito é o fruto do vosso ventre, Jesus.
1: Santa Maria, Mãe de Deus, rogai por nós, pecadores, agora e na hora de nossa morte. Amém.
0: Ave Maria, cheia de graça, o Senhor é convosco. Bendita sois vós entre as mulheres. E bendito é o fruto do vosso ventre, Jesus.
1: Santa Maria, Mãe de Deus, rogai por nós, pecadores, agora e na hora de nossa morte. Amém.
0: Ave Maria, cheia de graça, o Senhor é convosco. Bendita sois vós entre as mulheres. E bendito é o fruto do vosso ventre, Jesus.
1: Santa Maria, Mãe de Deus, rogai por nós, pecadores, agora e na hora de nossa morte. Amém.
0: Ave Maria, cheia de graça, o Senhor é convosco. Bendita sois vós entre as mulheres. E bendito é o fruto do vosso ventre, Jesus.
1: Santa Maria, Mãe de Deus, rogai por nós, pecadores, agora e na hora de nossa morte. Amém.
0: Glória ao Pai, ao Filho e ao Espírito Santo.
1: Como era no princípio, agora e sempre, por todos os séculos dos séculos. Amém.
0: Ó meu Jesus, perdoai-nos, livrai-nos do fogo do inferno. Levai as almas todas para o céu. E socorrei principalmente as que mais precisarem da vossa misericórdia. Segundo o mistério, nós contemplamos o milagre acontecido nas bodas em Caná, por intercessão da Virgem Maria. Rezemos.
1: Pai nosso que estais no céu, santificado seja o vosso nome. Venha a nós o vosso reino, seja feita a vossa vontade, assim na terra como no céu.
0: O pão nosso de cada dia nos dai hoje, perdoai-nos as nossas ofensas, assim como nós perdoamos a quem nos tem ofendido. E não nos deixeis cair em tentação, mas livrai-nos do mal. Amém.
1: Ave Maria, cheia de graça, o Senhor é convosco. Bendita sois vós entre as mulheres, bendito é o fruto do vosso ventre, Jesus.
0: Santa Maria, Mãe de Deus, rogai por nós, pecadores, agora e na hora de nossa morte. Amém.
1: Ave Maria, cheia de graça, o Senhor é convosco. Bendita sois vós entre as mulheres, bendito é o fruto do vosso ventre, Jesus.
0: Santa Maria, Mãe de Deus, rogai por nós, pecadores, agora e na hora de nossa morte. Amém.
1: Ave Maria, cheia de graça, o Senhor é convosco. Bendita sois vós entre as mulheres, bendito é o fruto do vosso ventre, Jesus.
0: Santa Maria, Mãe de Deus, rogai por nós, pecadores, agora e na hora de nossa morte. Amém.
1: Ave Maria, cheia de graça, o Senhor é convosco. Bendita sois vós entre as mulheres, bendito é o fruto do vosso ventre, Jesus.
0: Santa Maria, Mãe de Deus, rogai por nós, pecadores, agora e na hora de nossa morte. Amém.
1: Ave Maria, cheia de graça, o Senhor é convosco. Bendita sois vós entre as mulheres, bendito é o fruto do vosso ventre, Jesus.
0: Santa Maria, Mãe de Deus, rogai por nós, pecadores, agora e na hora de nossa morte. Amém.
1: Ave Maria, cheia de graça, o Senhor é convosco. Bendita sois vós entre as mulheres, bendito é o fruto do vosso ventre, Jesus.
0: Santa Maria, Mãe de Deus, rogai por nós, pecadores, agora e na hora de nossa morte. Amém.
1: Ave Maria, cheia de graça, o Senhor é convosco. Bendita sois vós entre as mulheres, bendito é o fruto do vosso ventre, Jesus.
0: Santa Maria, Mãe de Deus, rogai por nós, pecadores, agora e na hora de nossa morte. Amém.
1: Ave Maria, cheia de graça, o Senhor é convosco. Bendita sois vós entre as mulheres, bendito é o fruto do vosso ventre, Jesus.
0: Santa Maria, Mãe de Deus, rogai por nós, pecadores, agora e na hora de nossa morte. Amém.
1: Ave Maria, cheia de graça, o Senhor é convosco. Bendita sois vós entre as mulheres, bendito é o fruto do vosso ventre, Jesus.
0: Santa Maria, Mãe de Deus, rogai por nós, pecadores, agora e na hora de nossa morte. Amém.
1: Ave Maria, cheia de graça, o Senhor é convosco. Bendita sois vós entre as mulheres, bendito é o fruto do vosso ventre, Jesus.
0: Santa Maria, Mãe de Deus, rogai por nós, pecadores, agora e na hora de nossa morte. Amém.
1: Glória ao Pai, ao Filho e ao Espírito Santo.
0: Como era no princípio, agora e sempre, por todos os séculos dos séculos. Amém.
1: Ó meu Jesus, perdoai-nos e livrai-nos do fogo do inferno. Levai as almas todas para o céu. E socorrei principalmente as que mais precisarem da vossa misericórdia.
0: Terceiro mistério, nós contemplamos o anúncio do reino dos céus, o convite, o chamado à conversão. E vamos lá para o que está acontecendo então na vida do Padre Pio, esse 31º episódio. Como é que nós deixamos o Padre Pio ontem? Lembra, irmã Maria Joana? A suspensão das faculdades ministeriais, não é? O Padre Pio já não podia atender confissão, só podia celebrar de maneira privada. E foram dois anos vivendo essa realidade, até que chegou o ano de 1933. Na verdade, as primeiras advertências chegaram em 1922. Depois se tornaram mais rigorosas em 1931. E agora, passado então 11 anos, daquela então, digamos, uma injustiça, mas Deus estava trabalhando e forjando a alma daquele seu filho predileto. Chegou o ano de 1933, um ano da graça, um ano da misericórdia do Senhor. E com este ano, então, nós temos uma feliz notícia. Numa carta de 14 de junho, de julho do ano de 1933, dirigida à Cúria Geral dos Capuchinhos, dizia o seguinte: esta suprema e sagrada congregação, tomando em benévola consideração o exposto, a pedido de vossa reverência, e tendo presente a celebração do ano santo extraordinário da redenção, concede a vossa paternidade a faculdade de permitir que o Padre Pio de Pietrelcina celebre a Santa Missa na igreja do convento de San Giovanni Rotondo, onde reside atualmente, e de o autorizar, além disso, a escutar as confissões sacramentais dos religiosos fora da igreja. É uma grande notícia para a família dos frados capuchinhos, é uma grande notícia para o Padre Pio. Mas preste atenção, o Padre Pio não foi absolvido. Aquela condenação, ela não foi tirada. Foi um indulto. Foi por ocasião do ano da graça, do ano santo de 1933. É como um ato da misericórdia, a igreja vai conferir esse perdão ao Padre Pio. Vocês estão entendendo? É o perdão dado ali ao Padre Pio, e ele não fez nada. Um indulto concedido para que o Padre Pio voltasse a celebrar as missas na igreja do convento, de maneira pública, e que ele voltasse a confessar, primeiro apenas os religiosos. E depois, no ano seguinte, a igreja então vai permitir que o Padre Pio confesse, em primeiro lugar, vai permitir que ele volte a confessar os homens, não as mulheres. Porque, além de tudo, o Padre Pio era acusado de orgias com as suas filhas espirituais. Não foi fácil, não. Conta-se que fizeram montagens naquela época. Montagens, fotos e áudios e etc. para incriminar e condenar o Padre Pio. Depois é que o Padre Pio então vai receber a permissão para voltar a confessar também as mulheres, as suas filhas espirituais. Seja como for, é um ano da graça, é um ano santo. Nos alegremos com essa feliz notícia da vida do nosso santo estigmatizado no ano de 1933, depois daqueles 11 anos dolorosos. O Padre Pio então tem esse respiro, volta a celebrar de maneira pública e volta a confessar. Reza com confiança que você possa também neste dia, assim como o Padre Pio naquele dia, receber a boa nova do Senhor. Que de fato seja um dia da graça, da misericórdia, um dia da salvação. Pai nosso que estais nos céus, santificado seja o vosso nome, venha a nós o vosso reino, seja feita a vossa vontade, assim na terra como no céu.
1: O pão nosso de cada dia nos dai hoje, perdoai-nos as nossas ofensas, assim como nós perdoamos a quem nos tem ofendido. E não nos deixeis cair em tentação, mas livrai-nos do mal. Amém.
0: Ave Maria, cheia de graça, o Senhor é convosco. Bendita sois vós entre as mulheres. Bendito é o fruto do vosso ventre, Jesus.
1: Santa Maria, Mãe de Deus, rogai por nós, pecadores, agora e na hora de nossa morte. Amém.
0: Ave Maria, cheia de graça, o Senhor é convosco. Bendita sois vós entre as mulheres. E bendito é o fruto do vosso ventre, Jesus.
1: Santa Maria, Mãe de Deus, rogai por nós, pecadores, agora e na hora de nossa morte. Amém.
0: Ave Maria, cheia de graça, o Senhor é convosco. Bendita sois vós entre as mulheres. Bendito é o fruto do vosso ventre, Jesus.
1: Santa Maria, Mãe de Deus, rogai por nós, pecadores, agora e na hora de nossa morte. Amém.
0: Ave Maria, cheia de graça, o Senhor é convosco. Bendita sois vós entre as mulheres. E bendito é o fruto do vosso ventre, Jesus.
1: Santa Maria, Mãe de Deus, rogai por nós, pecadores, agora e na hora de nossa morte. Amém.
0: Ave Maria, cheia de graça, o Senhor é convosco. Bendita sois vós entre as mulheres. E bendito é o fruto do vosso ventre, Jesus.
1: Santa Maria, Mãe de Deus, rogai por nós, pecadores, agora e na hora de nossa morte. Amém.
0: Ave Maria, cheia de graça, o Senhor é convosco. Bendita sois vós entre as mulheres. E bendito é o fruto do vosso ventre, Jesus.
1: Santa Maria, Mãe de Deus, rogai por nós, pecadores, agora e na hora de nossa morte. Amém.
0: Ave Maria, cheia de graça, o Senhor é convosco. Bendita sois vós entre as mulheres. E bendito é o fruto do vosso ventre, Jesus.
1: Santa Maria, Mãe de Deus, rogai por nós, pecadores, agora e na hora de nossa morte. Amém.
0: Ave Maria, cheia de graça, o Senhor é convosco. Bendita sois vós entre as mulheres. e bendito é o fruto do vosso ventre, Jesus.
1: Santa Maria, Mãe de Deus, rogai por nós, pecadores, agora e na hora de nossa morte. Amém.
0: Ave Maria, cheia de graça, o Senhor é convosco. Bendita sois vós entre as mulheres. E bendito é o fruto do vosso ventre, Jesus.
1: Santa Maria, Mãe de Deus, rogai por nós, pecadores, agora e na hora de nossa morte. Amém.
0: Ave Maria, cheia de graça, o Senhor é convosco. Bendita sois vós entre as mulheres. E bendito é o fruto do vosso ventre, Jesus.
1: Santa

0: por todos os séculos dos séculos. Amém.
1: Ó meu Jesus, perdoai-nos, livrai-nos do fogo do inferno, levai as almas todas para o céu e socorrei principalmente as que mais precisarem da vossa misericórdia.
2: Quarto mistério, nós contemplamos a transfiguração de nosso Senhor Jesus Cristo no Monte Tabor. Rezemos.
0: Pai nosso que estais no céu, santificado seja o vosso nome, venha a nós o vosso reino, seja feita a vossa vontade, assim na terra como no céu.
2: O pão nosso de cada dia nos dai hoje, perdoai-nos as nossas ofensas, assim como nós perdoamos a quem nos tem ofendido, e não nos deixeis cair em tentação, mas livrai-nos do mal. Amém.
0: Ave Maria, cheia de graça, o Senhor é convosco. Bendita sois vós entre as mulheres, bendito é o fruto do vosso ventre, Jesus.
2: Santa Maria, Mãe de Deus, rogai por nós, pecadores, agora e na hora de nossa morte. Amém.
0: Ave Maria, cheia de graça, o Senhor é convosco. Bendita sois vós entre as mulheres, bendito é o fruto do vosso ventre, Jesus.
2: Santa Maria, Mãe de Deus, rogai por nós, pecadores, agora e na hora de nossa morte. Amém.
0: Ave Maria, cheia de graça, o Senhor é convosco. Bendita sois vós entre as mulheres, bendito é o fruto do vosso ventre, Jesus.
2: Santa Maria, Mãe de Deus, rogai por nós, pecadores, agora e na hora de nossa morte. Amém.
0: Ave Maria, cheia de graça, o Senhor é convosco. Bendita sois vós entre as mulheres.
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0: devagar ou não, cá estou eu juntinho de vocês para mais uma edição do programa Sérgio Santiago, o fino do sertanejo. Fique com a gente até às 7 da manhã. Eu, vocês e o Zé Calo no pé, ou não, quer dizer, o Zé Honório. Fala, Zé!
1: Oi, Léo, oi, Léo, oi, Léo, bom dia, como vai sua mãe, sua avó, sua tia, toda a família? Eu não te dou café porque não tem vazia. Aceita um pedaço de melancia? Quer não? Que tal um pedaço de mamão? Também quer não? Então vai lá ver sabão. Bom dia, boa tarde, boa noite, lá com Deus.
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1: 5 e 6.

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1: 5 e 13.
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1: 5:16.
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9: Abração para Roseli Rodrigues, lá no bairro Campina Verde. Para Márcia, no bairro Vale do Sol. Para Michele e a Otaviana, no bairro Interlagos. Um abração para Maria Nedina e a sua mãe Maria Aparecida, no bairro Maria Helena. Um abração para Carminha e a sua mãe Dalva, no bairro Padre Eustáquio.
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1: 5:27.
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1: Quero mandar um abraço aqui para Catarina, lá em São José dos Salgados, para Sara Xavier, no bairro Niterói, lá em Divinópolis, viu? Lá no Oeste, a capital mineira do Oeste das Minas Gerais, tá? Um abraço para Marta Antunes, no bairro Porto Velho, vizinha da minha comadre Fátima, né? E do compadre Elvésio, compadre Reversa, compadre Fátima e compadre Reversa. Compadre Reversa tem um boteco. E o rapaz que já se foi para Deus chegava lá, não fazia nada, cara. Chegava, o Reverso, serve uma pinga aí para mim que eu tenho que fazer um trabalho rapidinho ali, só serve aí rapidinho que eu tenho que ir lá, o povo tá me esperando para trabalhar. Aí eu sentava lá, o Reverso servia a pinga para ele, ele tomava devagarinho, bebericando, o Reverso, vai trabalhar não? O Reverso, tá doido, senhor? Você já viu eu trabalhando algum dia, rapaz? Tá maluco? Abração pra Janaína Batista, no bairro Bela Vista, em São Gonçalo do Pará.
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1: 5h34.
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1: 5h44.
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4: 5:49.
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0: Um abração para Wanda do bairro Alvorada, para Odaísa do bairro Planalto. Essa que gosta absurdo das mensagens do programa Sérgio Santiago. Para o Adriano Carvalho, do bairro Campina Verde. Para Lu e a sua filha Paulinha. Alô, Paulinha, pintadinha, coisa bonita. Um abração para você. Deus te abençoe, Deus te proteja. Um abração para Gabriela, lá no bairro Serra Verde. E para o pai Jaime e os irmãos Guilherme e Gabriel, lá no bairro Porto Velho.
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1: 5:53.

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2: Nesse momento de oração e reflexão, o programa Sérgio Santiago agradece a todos os nossos parceiros da ação social Programa Sérgio Santiago, que realizamos desde 1980 aqui na região. Nós não vamos citar nomes dos parceiros porque não são poucos, graças a Deus. E falar de alguns e não de todos não seria justo de nossa parte. Mas nas minhas orações e da minha família, nós estamos sempre pedindo a Deus pelas pessoas que nos ajudam a ajudar. Que Deus abençoe e proteja a saúde de todos nós, porque doar aos carentes é enriquecer a alma. Amém?

Senhor, fazei de mim o instrumento de vossa paz. Onde houver ódio, que eu leve o amor. Onde houver ofensa, que eu leve o perdão. Onde houver discórdia, que eu leve a união. Onde houver dúvida, que eu leve a fé. Onde houver erro, que eu leve a verdade. Onde houver desespero, que eu leve a esperança. Onde houver tristeza, que eu leve a alegria. Onde houver trevas, que eu leve a luz. Oh, mestre, fazei que eu procure mais consolar que ser consolado, compreender que ser compreendido, amar que ser amado. Pois é dando que se recebe, e é perdoando que se é perdoado. E é morrendo que se vive para a vida eterna. Amém. Pai nosso que estais no céu, santificado seja o vosso nome. Venha a nós o vosso reino e seja feita a vossa vontade, assim na terra como no céu. O pão nosso de cada dia nos dai hoje. Senhor, perdoai as nossas ofensas, assim como nós perdoamos a quem nos tem ofendido. E não nos deixeis cair em tentação, mas livrai-nos de todo o mal. Amém. Ave Maria, cheia de graça, o Senhor é convosco. Bendita sois vós entre as mulheres, e bendito é o fruto do vosso ventre. Jesus. Santa Maria, Mãe de Deus, rogai por nós, pecadores, agora e na hora da nossa morte.

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1: 6 e 8.
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5: Betina do bairro Interlagos, como é que você tá, Betina? Tudo bem pra você? Meu amigo Eusébio e o Carlos do bairro Mangabeiras, Mangabeiras, Maria Helena, Nações, Ponte Funda, fica tudo ali naqueles arrabardes ali, né? Indo pro lado de Cajuru, não é isso? Um abração pra vocês aí no Danilo Passos, meu amigo Eusébio e a Doralice lá no Danilo Passos. Vocês moram no SUS 1 ou SUS 2, hein? Danilo Passos 1 ou Danilo Passos 2? É? A Sinara e a sua mãe Lindaura no bairro Jusa Fonseca. A Marilene e seu esposo Antenor no bairro Vale do Sol. Um abração pra vocês aí no bairro Vale do Sol, viu? Tudo de bom pra... Tudo de bom pra vocês, tá legal?
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2: Seis e quinze.
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2: 6:20. 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
5: Quero mandar um abraço aqui para o Jamilton, no bairro Santo Antônio, para Maria Aparecida Moraes, do bairro Planalto, para Marli Soares, no bairro Jardim Alvorada, em Carmo do Cajuru, para Irani Eustáquio, no bairro Mangabeiras, para Marlene Almeida, no bairro Sagrada Família. Muito obrigado a todos vocês que ouve o programa Sérgio Santiago de 5 às 7 da manhã e de 1 às 3 da tarde.
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1: 6h24.

0: 6:28.
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5: 6:34.
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0: Quero mandar um abraço aqui pro Wellington Mário, lá no bairro Rancho Alegre. Para o Oséias, no bairro Dona Rosa. Para Maria Aparecida Marçal, no bairro Santo Antônio, pertinho de nós aqui, ó. Santo Antônio é bairro central. Abração para o Carlos Alberto, no bairro Del Rey. Para Sinara e a sua mãe Marilza, lá no bairro Nações. A Sinara é filha do Léo Faustino. Um abração para você, viu, Sinara? Foi muito bom você ter aparecido aí na audiência, viu, Sinara? Eu gostava muito do seu pai, Léo Faustino. Nós trabalhamos muito tempo, né? Por um bom tempo lá na Rádio Minas 1140 à noite, depois do programa do FIIC. Eu tava contando aqui pro Pimenta, eu fazia o programa depois do programa do FIIC, sabe? E o FIIC não tinha hora de parar, não. Quando ele despedia, ainda falava mais 10 minutos. Aí eu falava: FIIC, você tá entrando no meu horário. Cala a boca, senhor. Você chegou por último, nós é mais velho de casa. Meu Deus. Deus o tenha no bom lugar, né, camarada?
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1: 6h43.
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2: 6h48. 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
3: Quero mandar um abraço aqui pro Orlando Roxo, lá na comunidade São Bento, município de Oliveira, né? Oliveira fica nas margens lá da Fernão Dias, que vai de Belo Horizonte a São Paulo, não é isso? Um abração para Vera Lúcia, no bairro Bonfim, em São Gonçalo do Pará, a terra do doce bom Paraná. Um abraço pro Bruno Silveira, no bairro Lourdes, em Itaúna, né? Um abração pro Vander Paixão, do bairro Américo Silva, em Lagoa da Prata. Um abração para vocês em Lagoa da Prata, viu? Um abraço para Maria Letícia, no bairro Bela Vista, em Formiga. Um abração para vocês em Formiga, tudo de bom para vocês. Eu lembro quando eu tava, almocei numa pensão lá na em Formiga, isso foi muitos anos, tem muitos anos, dos anos 70, no final dos anos 70. Eu tava em Paim na época, passando uma temporada em Paim, e tava lá em Formiga, de bobeira, passei na porta lá, não é pensão, não, um restaurante. Almocei, o cara falou assim: você quer sobremesa, careca? E eu, na época, eu era complexado demais com a calvície, sabe? Eu era muito complexado com a calvície. Você pode ver que é muito difícil uma pessoa que me vê, que conhece a minha cabeça sem boné, né? Porque o cara que é careca, ele é apaixonado com boné, faz coleção de boné, né? Aí eu tirei o boné para sentar na mesa lá no restaurante para almoçar e ver o cara, né? O dono do restaurante. Aí, Gui, você quer sobremesa, o careca? Eu olhei e falei, o que você tem? Tem doce de formiga. Você já comeu doce de formiga? Não, quero não, obrigado. Não, isso é doce de leite, feito na fazenda da minha sogra aqui, ó. Brincadeira, né, camarada? É fazer hora com a vida dos coitados carecas, não é mesmo?
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2: R$6,54.
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0: 6h59.
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38: 7:25.

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9: Muito bom dia, Divinópolis. Bom dia, Centro-Oeste de Minas. Bom dia, você ligado aí na Rádio Divinópolis FM. Você, homem do campo. Alô, você da cidade. Vocês do comércio e vocês, motorista de táxi, de van, de caminhão e de ônibus e de Uber. Muito obrigado pela carona, hein? Hoje é sábado, dia 19 de setembro. Como o ano correu esse ano, hein? Tá uma coisa de louco, não dá? Vamos junto até às 10 da manhã com o melhor das músicas dos anos 70, 80 e 90. E hoje tem sorteio aqui, viu? Você pode participar do sorteio se você quiser. Manda seu nome, bairro, direitinho, viu? Baile com Elci Banda no Divinópolis Clube da Rua São Paulo, sábado, dia 26. Vamos sortear convites, viu? Vamos sortear convites aqui para casal. Vamos supor que você põe seu nome, de seu esposo, seu namorado, sua namorada, viu? Com Elci Banda, sábado que vem, de hoje a 8, na Rua São Paulo. Sexta lá do Pique, tem a sexta lá do Pique, Mercado Pique, melhor da região. 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Então vamos achar aqui convite para o baile Flashback dia 26 lá no Estrela com a banda Chips Beneficiente, viu? Beneficiente. E por falar nisso, Beneficiente, viu, gente? Beneficiente é dia 7 de outubro, né? No mês de outubro, às 19h, 23, lá no Instituto Helena Tipoff, tem a noite das. Não vai ser no Divinópolis Clube, viu? É uma promoção do Instituto Helena Tipoff. A noite das massas. Bom demais, não é? Bom demais, com o grupo Atraentes, lá no Divinópolis Clube. Dia 7 de outubro, vai dar, deixa eu ver, quarta-feira, vai dar na quarta-feira, né? Que beleza, hein? Beneficiente, tá? Então vamos começar bem aqui? Deixa eu ver aqui quem tá aqui pra falar comigo. Já chega o Zé Arnaldo Rosavelo pedindo uma música do Rei, Roberto Carlos. Ô, Belucelli também tá aqui, hein?
10: Bom dia, Ed Sabado Teoncelli, o Henrique de Oliveira, do bairro de Niterói.
9: Certo.
10: Gostaria de ouvir a música hoje com o Wando, o eterno Wando, chora coração. Eu falei minha mãe, Dona Olinda, no Niterói, Olinda Laura de Oliveira.
9: Certo.
10: E para o Reinaldo Chaveiro e sua família aqui no Niterói, na rua Alumínio. E para sua família, muita bênção. Uma boa programação. Amém. No túnel do tempo. Falou, Adinho. Obrigado. Se tiver algum brilho, sorteio, gostaria de participar. Célio Frederico de Oliveira, aqui do bairro Niterói. Falou, Adinho. Obrigado. Bom dia.
9: Bom dia. Vamos começar com o Wando. Chora coração. Depois tem um rei, a palavra a Deus, Zé Arnaldo da Rosabel, né?

0: 7:39.
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Olha a hora, gente, 7h45, bom dia, viu? Quem gosta dessa música, doutor Vandinho, lá da Gerais, também o doutor Laércio e a dona Wanda, sempre tá, né? Fibão tá aí, né, dona Wanda? Que beleza, hein? Olha a participação do sorteio, bom dia, Dinho, quer participar do sorteio? Roseli Guimarães, do bairro Danilo Passos, Marli do São Lucas também quer participar do sorteio. É do baile com Elci Banda, manda nome completo, Marli, seu e de seu esposo, viu?

0: Ela, bom dia, quer participar do sorteio? É Dilson Agostinho Oliveira do bairro Caraí Ligadinho. Gostaria de participar do sorteio da Casa de Peso também na Cesta do Pique. Inclua também minha colega Elizabeth Regina, da Silveira, do bairro Sagrada Família. Marlete Barbosa Lagarde X, do bairro Sagrada Família. Ótimo final de semana. Catarina Brás Ramos, do bairro Esplanada, quer participar do sorteio da Mini Pizza. Catarina, do bairro Esplanada. Deixa eu ver aqui mensagem texto, deixa eu ver aqui mensagem áudio, quer dizer, né? Vamos ouvir aqui a Rafaela.
1: Oi, Edinho, tudo bem? Bom dia, minha mulher Aparecida, Terence Pai São José. Quer participar dos sorteios. Bom dia.
0: Bom dia.
1: Obrigada, um abraço.
0: Bom dia, falando em bom dia, o chocolate tá aqui lá, hoje acordou cedo, um par de chocolate, vamos ouvir.
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0: Ó, tem um tanho errado aqui, viu? Vamos passar para lá? Vamos passar essa mensagem para o outro lado, aí fica mais fácil, né? Lá no meu. Vamos lá. Esse telefone meu, você vai ter que fazer uma vaquinha, me dá um telefone não. Viu, chocolate? Você vai ter que fazer uma vaquinha, viu? Deixa eu rodar aqui. Deixa eu rodar no computador, é melhor.
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0: Dia
2: para você e para toda a sua audiência.
0: Obrigado.
2: Edinho, é inevitável um sábado sem você, amigo.
0: Opa, obrigado.
2: Toquei para mim A Desconhecida. 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
0: Ô, Chocolate, música lenta, a gente começa com ela, sabe? Agora a gente esquenta porque é sabadão, tá? Mas é Desconhecida, eu dei ontem, antes de ontem, mas eu mando outra para você, que você dançou muito, o Chocolate era muito bom para dançar a discoteca, né?
2: Quem vai ter um baile? Fala para mim. Bom dia.
0: Fala não, você não vai?
2: Eu quero participar de um sorteio.
0: Ele fala assim, que dia que vai ter o baile? Fala para mim. Não vai, não adianta falar. Eu já mandei mensagem pelo um monte de vezes atrás, ele não vai.
2: Você tá com treta.
0: Bom dia. Você não é empresário.
2: Sua camisa tá aqui, viu?
0: Aí sim, obrigado, Chocolate. Agora a música mais para cima um pouquinho, Chocolate. Agora só mais umas duas lentinhas aqui, Internacional, depois a gente começa a esquentar até. Aí, meu amigo Chocolate, a Maria do Choro também tá aqui, ó. Maria.
3: Bom dia.
0: Bom dia.
3: Tudo bem com você?
0: Tudo.
3: É a Maria Aparecida aqui do Choro.
0: Ah, tá.
3: Obrigadinho.
0: Tá?
3: Coloca meu nome aí no sorteio, falou?
0: Tá. Mais uma, Neuza. Vamos ouvir. Opa, isso aqui falhou. É isso aí, falhou, viu, Neuza? Esse falhou, essa gravação sua, viu? Falhou só a gravação, viu, Neuza? Deixa eu ver aqui. Oi? Daqui a pouquinho nós atendemos, viu? Gostaria de participar do sorteio. Tatiana Cristina Oliveira Silva, do bairro Tietê. Adriana, quer participar do sorteio? Adriana Aparecida dos Santos Carvalho, lá do Rancho Alegre. Coloca meu nome aí, viu, minha mãe, Dona Geralda Conceição Silva, do bairro Candelária, no sorteio, viu, Edinho? Claro. Edinho, Deus abençoe a nós todos. Estamos na escuta, viu? Célia Carvalho, mãe do meu amigo, companheiro, parceiro, doutor Alessandro, meu pata. Doutor Alessandro é um dos melhores da região centro-oeste de Minas. Esse é bom, viu? Todo mundo gosta dele, vai lá fazer a consulta, porque ele é bom, né? Ele é bom. Filho do Eli também, não é só da Célia não, né, Célia? Sorteio da casa da Pezelane, Rosa Ribeiro, Niterói, bom final de semana para nós. Engraçado, né? Mas é verdade. Quando eu tinha mãe e pai, né? A gente não tá aqui mais. A gente sempre vai pro lado da mãe, não é, os filhos? Sempre pro lado da mãe. O pai é... Ah, de vez em quando. É. Você pode anotar pra você ver. Você pode anotar pra você ver. Porque mãe é mãe, né? Você fala. Pai é qualquer um, como se diz. Mas mãe é mãe, né? Olha, agora são... Daqui a pouco eu leio mais mensagem. Agora são 7h50, horário político. Atrasa a gente pra danar, hein? Chegando aí o Dave McLean, o Say Goodbye. Alô, Maurício, da Casa da Limpeza. Sabe quem gostar dessa música, Maurício? O Derli, que foi seu vizinho no Niterói, viu? Depois tem... Ah, tem mais uma participação aqui. Deixa eu rodar o áudio dele, porque senão como é que faz, né? Ele tá sempre conosco aqui. Vamos ouvir aqui.
4: Oi, Edinho.
0: Um padre geral.
4: Bom dia, parceiro. Bom dia. Tá?
0: Bom dia.
4: Beleza, né?
0: Beleza.
4: Edinho, você deve tocar aí pra mim uma música do The Police.
0: The Police.
4: Vai uma boa deles aí pra nós. Falou,
0: claro.
4: E é Geraldo, tá aí. Um abraço. Bom dia.
0: Dave McLean, depois. Chique demais. Aí, sabadão, hein? Amanhã cedo nós estamos lá, o Chocolate na sauna, depois uma piscininha. É bom, não é, Choca? Chocolate tá lá também. Zé Raimundo Clube, alô, Zé Raimundo.

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1: 7h58. 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
5: Chique demais. Agora vamos esquentar todo, né, chocolate? Você gosta de dançar, você dançou muito, fala que vai dançar e não dança nada. Vamos sortear hoje aqui, é, supermercado Pico, viu? Uma cesta lá do Pique. Casa da Limpeza, meu amigo Maurício, dançarino bom também aí, né? É, 4 galões de produto da Casa da Limpeza, né, Maurício? É, o melhor do pão de queijo, um pão de queijo bem gostoso lá da turma do melhor do pão de queijo. Também sábado tem baile de Vinópolis Clube Seresta e baile com Elcio e companhia. Vamos sortear convite para a Seresta, né? É, pode mandar seu nome de sua esposa, seu nome de seu namorado, se quiser ganhar, viu? Tá? 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A chefe Leila trabalha bem demais, né? Então, Luzia fica só vigiando, né? Também, vamos sortear aqui. Alô? Ah, tem baile no Estrela também, 2 convites para o baile do Estrela lá da Flashback. A turma lá é baile beneficente, viu? Baile beneficente. É, que beleza. Sabe que vem? Muito bom, muita coisa boa vai rodar aqui. Deixa eu ver aqui algumas mensagens. Orlando Eustáquio Oliveira, do bairro Vila Romana, quer participar do sorteio com o bairro de Orlando. Um abraço, Orlando. Aí mora o Edson Borracheiro, né? Luciano também tá ligadinho. Obrigado, Luciano. Obrigado. Quer participar da Casa da Limpeza? Meu nome é Kiara Cristina Dias, do bairro Elizabeth Nogueira. Zé Carlos Vieira quer participar do sorteio, viu? É. Vamos ver se dá certo aqui, Zé Carlos. Não sei quem canta essa música. É muita música, né? Olha, bom dia, quer participar do sorteio? Marta Teodoro Ramos, do bairro Fonte Boa. Irmã do Cabral, a Marta, né? Quer participar do sorteio? Nadia Aparecida Ferreira, do Realengro. Realengo? Que Realengo, só. Deixa eu rodar aqui um áudio aqui do Chaveiro Rinaldo. Vamos ver se tá.
7: Bom dia, Jim. Bom como dia. Vai? Eu queria concorrer à pizza, o Raimundo Rinaldo Ribeiro, o rapaz lá do 3R.
5: Beleza, companheiro. É, mini pizza da Leila. Helena.
8: Bom dia, Jim. Tudo bom bem dia. Com você?
5: Tudo.
8: Jim, gostaria de participar do sorteio da Casa da Limpeza e da cesta do Pico.
5: Uhum. Certinho. Pronto?
9: Oi, Edinho, bom dia.
5: Bom dia.
9: É Marlene Aparecida Barreto Souza, de Santa Rosa.
5: Santa Rosa,
9: eu queria participar do sorteio do supermercado Pique. Por favor. Fique com Deus, bom final de semana. Tchau, tchau.
5: Tchau. Gravou, escreve o nome embaixo. Gravou, escreve o nome embaixo. Não é só gravar, não. Viu? Quem puder escrever, escreve. Quem puder escrever, às vezes, né? A pessoa tem dificuldade, não tem problema. Mas a gente sabe. Olha, agora são 8:06. Quem tá ligado? Falou? Ah, tá. Vamos fazer brincadeiras. Brincadeira das quatro músicas. A primeira música é essa que você votar, ó. Mississippi, que música linda, maravilhosa, hein? Uma das maravilhas do mundo, né? Segunda, Robin Gibb, Like a Fool, do Bee Gees, né? Acho que é o único que tá vivo, não é? Deixa eu ver se você tá vivo, olha na internet.

Morreu aos 62 anos já o Rabin Gibbs também. Jesus, hein? Terceira, Disco e ASO. Mandar um abraço pro Vanilson, meu primo. Sabe que ainda vão estar aí, viu? No seu aniversário, Vanilson. Se Deus quiser, Vanilson, meu primo. E a última, Suzy, Suzy, linda. Qual você vota? A 1, a 2, a 3, a 4. Vota pra mim, faz favor, pelo WhatsApp, tá? 999-960720. Pode votar. 1, 2, 3 ou 4. Quê? Tá. Quero participar do sorteio, viu? Priscila Porto do Interlagos, da Casa da Limpeza, Cesta do Pique. Minha mãe. Maria Aparecida do bairro, Maria Helena também, gostaria de participar do sorteio. Manda um forte abraço para ela, sempre ligadinha. Priscila Ferreira Porto e sua mãe, né?

0: Antônio Alexandre, que é participado do sorteio, do bairro São Sebastião, da Casa da Limpeza. Nádia, que é Cunha, de São Caetano, que é participado do sorteio. Maria Aparecida, do Bom Pastor, que é participado do todo sorteio. Mais uma que vamos ouvir.
1: Bom dia, Sudavares. Participar do sorteio da cesta do B, da Casa da Limpeza. Sandra Aparecida, Eugênio Tampina Verde.
0: Claro. Adriana Carvalho, quero votar no número 1, viu? Adriana Carvalho, Araújo de São Roque, é participar do sorteio. Maria da Conceição, do Bom Pastor. Tá ligadinha que é participar também, votar na 1 e na 4. Bom dia, abençoado para nós, hein? Meu nome é Marcela Silvério Belvedere, quer participar do sorteio, viu, Edinho? Edinho, quer participar do sorteio dos ingressos para a Seresta do sorteio do PIC. Sônia e Alvimar. Volta na terceira música. Ô, meu amigo, agora é só música mais pra cima, viu, Luciano? Agora as músicas, a música 3, só música discoteca, viu, Luciano? Um abraço pra você, Luciano. Sônia da Ponte Funda, que é participar do sorteio. Bom final de semana para vocês todos, viu? É, bom dia, Adriana de Pitangui. Gostaria de participar do sorteio do Pix, né? Você é Adriana de Pitangui, da cidade de Pitangui, Adriana? Tá ouvindo aí? Babilônia, que ela quer ouvir. Se eu não colocar aqui para... Aqui, ó. Se eu não colocar agora mesmo essa música, eu esqueço totalmente. Deixar assim, já programada, né? Zé Carlos também pediu uma música, tem que ver lá se tem, né? O padre Zé Carlos, noivo da Denise Silvério. Quê? É muita mensagem, viu? Maria José de Moura, que é apostada da Mini Pizza. Luísa de Moura, bairro Nossa Senhora da Conceição também. Vamos só ouvir mais aqui, que eu tenho que rodar a música, porque esse horário político tem, carregou tudo, gente.
2: Bom dia, tia.
0: Bom dia.
2: Tudo bem? Tudo. Eu gostaria de participar do sorteio. Queria participar do sorteio da pizza,
0: uhum,
2: e da casa da limpeza e da cesta.
0: Certinho.
2: Eu e meu esposo.
0: Ah.
2: Obrigada, viu, Edinho? Obrigado. Bom final de semana para você.
0: A
2: Deus
0: todos.
2: Te abençoa.
0: Amém. A gente, eu estava falando em horário político, será que alguém escuta? A meia dúzia, né? Escuta não. Eu não escuto, mas nem vejo, nem escuto. Mississippi. Depois Robin Gibb.
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Música bonita, né? Olha quem tá ligadinho também, a turma do Estreito, né? Jim, manda um bom dia lá pra meus pais lá no Estreito, Antônio Teixeira, Maria Luísa e pro Marquinhos e pra nós aqui, viu? Alessandra Fazendeira, compadre Batata e compadre Batatinha, ligadinho, bom dia, bom dia, bom dia.

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1: 8:21.
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5: 8h26.
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7: Beleza, pura. 8h26. Muita mensagem. Tem mensagem demais aqui. Já não manda muito áudio mais, não, que não dá tempo. É coisa demais aqui, viu? Deixa eu falar aqui primeiro antes de ler as mensagens, algumas mensagens, viu? O Sérgio mandou 4 áudios hoje, Sérgio. Não dá pra falar mais não, meu filho. É um por dia. Ah, Sérgio. Tem jeitão, viu? Olha, gente, promoção beneficente para o Helena Antipó, viu? Sétima noite das massas de Divinópolis Clube, dia 7. 7 de outubro. Vai dar numa quarta-feira, né? Quarta-feira lá de Divinópolis Clube. Ingresso a R$45, né? E a R$25... pessoas, crianças, que esse cartaz não está dando para enxergar muito bem, não. Grupo Atraentes vai tocar, viu? Então, dia 7, no Divinópolis Clube da Sede Campestre, lá no Belvedere, Noite das Massas, a renda é para o Helena Antipoff, viu? E flashback da primavera também, lá no Estrela, sábado, dia 26, renda beneficente também, né? Lá na sede urbana, na rua Rio de Janeiro. Horário às 20h30 com a banda Chips. Bom demais, hein? Deixa eu rodar, deixa eu ler as bênçãos. Bom dia, quero participar do sorteio, viu? Do melhor do pão de queijo da sexta, Juscelino Carmo Nogueira, do bairro Belo Vale. Quero participar do sorteio da sexta, Zé Maria Oliveira, do bairro Dom Cristiano. Bom final de semana para todos nós. Deus abençoe a todos. Quero participar da Casa da Limpeza da Sexta, Verdinho. Priscila Marçal, do bairro Santo Antônio. Coloca meu nome para participar do sorteio, viu? Aline Nunes Leite e Isa Severino. Severino Leite. Deve ser mãe e filha, né? Fabrício Silva também quer participar do sorteio. Fabrício Priscila Silva, Danilo Passos. A Sirlene quer participar do sorteio. Sirlene de Oliveira, te ouvindo trabalhando na Mitra. Sirlene na Mitra. Madre Sirlene trabalhando. Se agarra no serviço, mas trabalha muito bem, né, Sirlene? Bom dia, Deus abençoe. Quer participar do sorteio, viu? Elza Bessa do Santa Luzia. É muita gente. Quer participar do sorteio, Maria da Conceição Oliveira, do bairro Primavera. Quer concorrer a Mini Pizza, Maria dos Lourdes Tavares do Gafanhoto. Liliana Amélia do Silva, do Bairro Cari, quer participar do sorteio da Mini Pizza. Aquela aí tá em peso, hein? Chororó tá ligado aí, tá? Chororó, meu amigo, né, Chororó? Quer participar do sorteio da Casa da Limpeza, Lenita Aparecida Santos e Paulo Antônio Santos, aí do Jardins Oliveira. Quer participar do melhor do pão de queijo, Jandinho? Da casa do Pedro Rodrigo Menezes Marajó, lá do bairro Marajó. Meu nome é Narcisa Maria Moreira, rua na bairro Vila Sozeira. Desde já agradeço muito. Boa sorte para mim, Jesus. E Jesus abençoe a todos que quer participar do sorteio.

Então, a música é maravilhosa. Ó, gente, é, música dos anos 70, 80 e 90, poucos aqui em Dinópolis, viu? É, que entende. Tem uns aí que falam, ah, que entende, entende nada. Entende música brega, brega também eu entendo tudo. Mas eu, particularmente, né, tenho um repertório muito grande. O Arailton Borba também tem. O Ademir Manuel Valim conhece muito. O Adilson, meu amigo Adilson também conhece muito. Tem mais alguns aí, né? Mas é porque a gente trabalha no meio, né? Rádio, bailes, tudo mais. Viviane Salles quer participar do sorteio. Viviane da Ponte Funda. Quer participar da Cada Limpeza, Alessandra Marcelede e Cláudio Antônio. É, muita mensagem. Né? O negócio hoje tá pegando fogo aqui, viu? Quer participar do sorteio, Verdinho? Juliano dos Reis, Maria Conceição dos Reis, lá do Candelária. Deus abençoe a todos nós. Leni de Figueiredo, Danilo Paz, trabalhando e curtindo o programa. Saudades atleticana. Obrigado, Leni. Leni tá feliz também, né, Leni? Eu tava assistindo, eu tava vendo o jogo com o meu menino. Eu fui lá ver ele jogar no Vasco, né? Foi lá no Vasco jogar. E eu tava falando assim, não, hoje eu vou ver ele. Não vou assistir o Galo, não. Vou ouvir no rádio. Aí é que nós vim embora. Aí o Santos marca um gol. Falou, ah, agora acabou. Faltava uns 3, 4 minutos. Aí, de repente, o Galo faz um gol, mano. Eu dei um grito dentro do carro, mas ele... Ganhei nos pênaltis. Aí cheguei em casa, vi os pênaltis, deu pra ver os pênaltis. Sônia Santana Nonato Porto Velho quer participar do sorteio. Ângela Maria da Silva mora no Campina Verde, quer participar do sorteio. É, Cleusa Maria de Oliveira, Baixo Serra Verde, quer participar do sorteio. Maurício Atleticano, um abraço, viu? Quer participar da Cada Limpeza da Sexta Pizza, da Sexta e da Mini Pizza. Vânia Souza Mar, lá do Quintino. Denilza também quer participar do sorteio do prolongamento Bom Pastor da Mini Pizza. Ana Paula quer participar do sorteio da Cada Limpeza da Sexta Supermercado Pique. Ana Paula quer do Borais Jardim, lá de Jardinópolis. Quer participar do sorteio? Luiz Carlos. Silvana Alvina de Silva, Barcaí 2, quer participar do sorteio. Quer participar do sorteio do melhor do Pão de Queijo? Jéssica Aparecida, lá do Marajó. Bom dia, Denise do Alvorada, noiva do Zé Carlos. Denise, noiva do Zé Carlos, também tá ligadinha, né? E agora, espaço de sorteio, viu? Cada vez o melhor tom de queijo, mini pizza, Aparecida de Oliveira. Maria Aparecida de Oliveira de Campina Verde. Meu nome é Kaira. Kaira, nome diferente. Vocês participaram do sorteio. Estou trabalhando na Mitra. Te escuto sempre do Jardinópolis. Seu nome é muito diferente, né? Vai ter que colocar o nome todo, viu? Kaira. Diferente mesmo, né? É, quer participar o Augusto Anelito Souza do bairro Primavera, quer participar do sorteio. Ai, ai, segura essa marca do tempo aí que acabou. Gente, vamos de música, porque tem mensagem demais, não dá pra ler todas as mensagens, vocês me desculpem aí, porque horário político com meia hora da gente. Opa!

0: 8:40. 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
6: 8h45.
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8: Ah, sábado. Hoje é dia 19? 19 já, hein? Falta outubro, novembro, dezembro, morreu o ano. Jesus amado, Jesus. Que é isso, hein? Tá passando igual um vento o tempo, não tá? A gente tem mensagem, mas se eu não der conta de ler as mensagens tudo, porque o horário político é meia hora, a gente, aí vocês me desculpem aí, viu? Mas vamos visualizar todas as mensagens para o sorteio e para o não sorteio, viu? Deixa eu ver aqui, vamos rapidinho capinar um bocado de mensagem, tem mensagem demais, viu? Pedro Alexandre, já falei que é participar do sorteio, né? Leni Figueiredo, muito feliz com o nosso galo, é você que tá, né? Sônia tá ligado em Vila Romana e o Ovimar, o Edinho, essas músicas são lindas demais, né? Não sai de moda nunca. Sou atleticano da minha Maria da Conceição, lá do Bom Pastor. Maria, a Célia também é, comadre Célia. Quero participar do sorteio, viu? Carlos Henrique do Padre Eustáquio. Rose do Manuel Valinhas também quer participar do sorteio da mini pizza, da Casa da Limpeza. Bom dia, Dinho. Quero passar da Casa da Limpeza. Meu nome é Yara Aparecida Silva dos Santos. Moro no bairro Nova Fortaleza. Zezinho, quer participar do sorteio, viu? Zezinho, tem frango não, viu? Você tá... Já tô ouvindo aí. João Pedro Bernardes, né? Neuslane, quer participar do sorteio. Do kit lá do Pique. Edinho, coloca meu nome no sorteio, viu? Alcina das Dores, Teixeira, o Adilson Vieira dos Santos. Não manda mais mensagem de áudio, não, que não vai dar tempo, tem mensagem, não. Vou só capinar umas duas aqui.
9: Bom dia, eu gostaria de participar do sorteio da mini pizza.
8: Ah, tá.
9: Por favor, deixa que eu ganhe, ninguém pode ganhar.
8: Leônidas Barbosa Dutra. Tem uma mensagem aqui da Preta, né, da Preta do Orlando. É sobre uma festa beneficente que vai ter lá na Nepal.
10: Bom dia, Edinho.
8: Bom
10: tudo
8: dia.
10: Bem?
8: Tudo.
10: Deus te abençoe, meu filho.
8: Amém.
10: Nós estamos com saudade.
8: Opa.
10: Estão sempre ouvindo.
8: Obrigado.
10: Viu? Saudade da nossa música.
8: Compadre Orlando.
10: Né? Deixa eu te falar uma coisa. Hoje é aniversário da Defon.
8: Uhum.
10: Defon, uma entidade filantrópica.
8: Eu falei ontem, até falei ontem, que o Chico me pediu, né? Que é, tem a festa aí, né?
10: Que ajuda na inclusão.
8: Uhum.
10: Os deficientes, sabe? Tá fazendo 43 anos.
8: Uhum.
10: Então, vai ter uma festa lá na Praça do Danilo Passos.
8: Ah.
10: Vai começar a ser às 18 horas, depois da missa.
8: É, depois da
10: missa. Então, nós, idosos, temos um grupo lá.
8: Uhum.
10: Que a gente canta, uhum, a gente dança e nós vamos fazer uma apresentação lá.
8: Que beleza.
10: Junto com os outros grupos. Tem grupo de crianças de balé,
8: uhum,
10: tem de muita coisa uhum, boa que vai aparecer lá hoje. E o nosso coral, Emoções.
8: Uhum.
10: Vai lá, dá um pulinho lá,
8: pra
10: você prestigiar a gente, viu?
8: Meu
10: nós
8: bem.
10: Vamos ficar muito felizes com sua presença lá. Divulga pra nós, se puder.
8: Você já divulgou,
10: obrigado,
8: viu? Obrigado a você. Ontem eu divulguei também, né? Hoje a preta. O Tico pediu, né? O Tico lá da igreja, Sagrada Família. Bom dia, quer participar? Sou Maria Elza do bairro Cidil. Marido Rosário também quer participar, né? Amado marido Rosário do bairro Orion. Gislaine Silva Costureira, bom dia, bom dia. Maria Lúcia Cordeiro, Dona Rosa quer participar também da Casa da Limpeza do Pique. Maria Priscila Santos Luciano do Jus da Fonseca quer participar também. Ellen do Icaraí, sempre ouvindo o programa, manda sempre ouvindo para as meninas fantásticas e para a turma da Pizzaria da Família, quer correr os produtos da Casa da Limpeza. Ellen Cristina Vaz, Pizzaria da Família, muito bom, né? Muito bom mesmo, parabéns a turma toda aí, viu? Manda abraço para Maria Fernanda e a tia Célia, doutor Alessandro, com comadre Raquel, sobrinha da Célia. Coloca meu nome no sorteio, Vedinho, da Mini Pizza da Sexta, Jefferson Rodrigues, da Hora do Bom Pastor. Quem quer participar, Maria Fátima Pires Belvedere, Patrícia Correia também, Patrícia Freitas, do bairro Fábio Notino, quer participar. Silvana de Cajuru também, Silvana Aparecida de Carmo Cajuru quer participar. Joana quer participar, não, é Roger Ferreira Marques, o WhatsApp é da Joana, mas é Roger Ferreira. Quer participar, viu? Viviane da Ponte Funda. Geluí também quer participar do sorteio. A turma dele toda, né, Júlio? Compadre Geluí. Deixa eu rodar a música aqui, porque eu vou te falar, viu? É mensagem demais da conta. Vamos rodar aqui. Ah, compadre Washington pediu, não vão atender você, viu, compadre? Ahá. Alô, Gerardão do Guarani. Alô, Pitanga. Pitanga, acho que tá meio pitimbado. Quem tá acordando tarde, mandando mensagem mais. Não sei o que tá acontecendo com o compadre Pitanga, não, viu? Vai ter um jeito dele. Vai ter que dar um jeito de pegar ele lá e levar lá no, na UPA. Ei, Pitanga, irmão do Nelson, meu amigo.

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2: 8h54.
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É, agora são 9:03. Bom dia. O Pitanga acordou, né? Com o padre Pitanga. Tá falando do pagode lá, da turma lá, essa turma do Adilson Coca-Cola na Igreja Santos Perdido. Ali pertinho, né? É hoje? É hoje, umas 18 horas, 13:18. Com o padre Pitanga não perde uma, hein? Mas vamos estar num pitimba danado. Tá dando conta nem no baile mais. Como é que faz com o padre Pitanga? Tá lá. Deixa eu ler aqui mais umas mensagens. Daqui a pouquinho eu sorteio, viu, gente? Daqui a pouquinho eu sorteio. Emerson tá ligadinho, quer participar do sorteio da Casa da Limpeza do Pique. Marcos Túlio Cordeiro, Dona Rosa, quer participar do sorteio da Casa da Limpeza do Cesta do Pique. Bom dia, quer participar do sorteio, viu, Edinho? Zenilde Neves Oliveira, bairro Nova Holanda. Nova Holanda é o bairro do Júlio lá, né? A quadra do meu amigo Júlio, né, Zenilde? Tem uma quadra aí que é do Júlio. É, tá bom. Luísa Tavares, quer participar do sorteio. Sou Luísa, coloca o nome do meu filho, Guilherme Henrique. Concorre ao sorteio da Casa da Limpeza do bairro Santo Antônio. Camila Vieira dos Santos também quer participar do sorteio. Denise Noiva também quer participar do sorteio. A noiva mais nova do ano, né? Denise tá noiva. É. Ah, tá. Cláudio quer participar do sorteio. Moro perto da quadra. Nilda Nova Holanda. O Mato Nilda tá ligadinho. Costureira também, a Nilda, né? Gislaine é costureira de mão cheia. Viu? Denise também é costureira, né? Costureira de mão cheia, Denise Silveira. A Aure que sumiu, ué. A Aure sumiu do mar, Denise. Também tem que eu não falo com ela. Cláudio Tomás São Roque quer participar do sorteio. Tem muita mensagem aqui. Deixa eu rodar a música aqui, porque depois eu vou embananar meu meio de campo todinho, né? Deixa eu rodar aqui. Rivers of Babylon foi pedido, do Boni M. E Savage também, pro Zé Carlos, noivo da Denise também. Pediu uma música, viu, Denise? Mandando especialmente você, viu? Sandra canta muito. Sabe essa moça aí que tá cantando aí? A que é da Maria Madalena? Canta muito, né? Uma música bonita. Gosto de coisa boa, viu? Quem não gosta? Pitanga, segura a barca, você vai te levar pra UPA, viu? Você fica bebendo demais pra você ver, viu? E o Pitanga, pode não, o Gerardo não foi com o pai beber muito, não, viu? Compadre tá bebendo, não bebe muito, não, né? Compadre não, garra só. Deixa eu falar aqui. Compadre de Washington também não bebe, não, deixa. Ai, ai. Gosto de música assim, ó. Tá vendo? Você gosta? É um rapaz que é meu ouvinte aqui da rádio, manda mensagem, mas eu não pus no ar, não. Edinho, tem uns locutores falando que você copia eles. Pelo amor de Deus, gente, conheço de música igual a palma da minha mão, mais que não desfazendo de ninguém, mais que quase todos, né? O dublo. É, e tem, ah, porque tá copiando a gente, não sei o que que tem, vai tomar banho na soda, como se dizia, né? Oi, conheço de música dos anos 80, 70, 90, demais, mas é demais. Trabalho com música desde os 14 anos, é. Tem uns aí que começou a trabalhar, pouco, não, trabalho mesmo, trabalho não, porque o discoteca, som, estranho, a gente sempre mexeu, né? E também rádio, só isso. Então, não tem ninguém, e se alguém fizer um programa dos anos 80, 90, não tem problema não, é para todo mundo fazer, ué. É, para todo mundo, né? Como se diz, espaço é para todos. E aí ele falou assim, tá louco até falando que você copia ele. Ai, ai, ai, Deus me livre, Deus espera. Você tá é doido, aqui conhece muito, meu amigo. Mas não é mais ou menos, é muito, né, Demir? Demir, adeus. Fazemos baile sempre, sempre, sempre tocando essas músicas.

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2: 9:11.
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3: Ai, ai, muita coisa a falar. Raimundo do céu, tem mensagem demais. Não vou contar nem as mensagens. Raimundo, você me mata, meu filho. A Disseia quer participar do sorteio, né? É, tá aqui o nome, a Disseia lá em cima. O nome é a Disseia Preci Bernardo. Tem mais outro nome aqui. É, quer participar mais da comunidade dos pais, viu? Quer participar do sorteio da Casa da Limpeza. A última mensagem agora, viu, gente? Amo sua programação, é. Tem gente, Adriana Carvalho, obrigado, Adriana. Isso é ciúme, sabe, Adriana? Ciúme demais. Adoro essa música, não top demais. Denilson também levando aqui, ah, é, não, mas é, eu sei. Denilson, ligadinho. Ó, eu sou Joana do Pilar Amaral, quer participar da pizza, fantasia, não tô sorteando não, viu? Edinho, bom dia, precisa ter divulgado as barraquinhas da Defon, é o Tico da Copasa, obrigado, Tico. Tô aqui ligado, a Rosilene Francisco Moraes do Planalto. Deixa eu mandar aqui, ah, tá. Deixa eu falar aqui um pouco desse negócio pro Raimundo, ver se eu dou conta de resumir, porque é muito grande, Raimundo, Jesus. Gente, 19 de setembro, isso é importante, isso é mesmo. Aí no Afonso Pena, no Centro de Saúde do Batalhão e no Centro de Saúde Batalhão da Polícia Militar, vai ter a vacina, viu? Os cão, cachorro, gato, né? No Alto São Vicente também, na Igreja de Santo Expedito, Alvorada, Capela, Sorda Sagrada do Coração, Bom Pastor, Corpo de Bombeiro, Escola Patronato e o Kit Dom Cabral, Danilo Passos 1, Centro de Saúde, Danilo Passos 2, Quadro Associação dos Moradores, Del Rey, Mercearia da Andréia, Espírito Santo, Zé Tomás, Espírito Santo, Dr. José Tomás Igreja do Rosário, no Parque da Censur, Alin Suco, Mercearia da Clênia, Icaraí Bar do Almir, é vacinação de cachorro e gato, viu? Panificadora Esquina do Pão também no Itaí, Jardim da Candelária, Salão Comunitário Jardim Candelária, Jardins Oliveira, Escola Estadual São Vicente, Vicente Mateus, né? Jardim dos Candidés Semei, Jesus Pereira da Costa, e eu abri a igrejinha do Rosário aqui no Itaraça, né? É. Raimundo, você não é brinquedo não, Raimundo. Compadre Raimundo é gente boa, né? Segunda tem um programa do Raimundo aqui, viu? Panorama. Segunda tá aqui agarrado. Deixa eu rodar aqui a música aqui, porque senão não vai dar tempo de sorteio. Daqui a pouco sorteio, viu? Vou dar aqui o Hit, atender a Neuza que pediu, e Metrô, duas músicas lindas. 9:18, bom dia.

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6: 9:32.
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8: Opa, vamos falar aqui os ganhadores já, hein? Tem mensagem chegando agora. Agora não adianta mais não, gente. As mensagens acabou já, viu? As pedidas aqui, já tem ganhadores e ganhadores aqui prontinho pra falar, viu? Acordar mais cedo, né? Aqui, inclusive o Jim mandou mensagem, que não dá tempo mais não, viu, compadre Jim? Dá tempo mais não, viu, compadre? Deixa eu só falar aqui do... Deixa eu ver aqui, cadê? Do Cláudio pediu pra falar. Hoje tem novena na igreja de São Mateus, no bairro São Roque, com as barraquinhas e show ao vivo, e amanhã também, né, Cláudia? Então parabéns à turma de São Roque. E a Sônia falou que tem vacinação também lá na Vila Romana até às 17 horas no posto de saúde, vacinação de cachorro, gato, não é isso, né? Vamos falar aqui os ganhadores, e o trem que tá correndo, sordo. Olha, quem ganhou o baile do Estrela foi Paulo Rezende Nunes. Paulo, entra em contato comigo e manda o WhatsApp aí, manda um print aí, viu? Ó, manda o WhatsApp, manda o print pra você, viu?

0: É, em nome da portaria, né? Deixa eu falar que os ganhadores do Divinópolis Clube. Baile sexta-feira de Divinópolis Clube com Elci Banda, os casais que ganharam, deixa eu ver aqui, é, a Marcélia da Silva, Eli Alves Camargos, nome na portaria, chegou lá, apresentou o nome, não na portaria, Marcélia da Silva, Eli Alves Camargos, Marli Alves, Francisco Faustino de Oliveira, nome na portaria, você devia aqui, não tem nada para pegar ingresso, não é nome na portaria, viu? Sônia Ferreira e Alvimar Rodrigues também ganhou, nome na portaria, Divinópolis Clube, sábado que vem começa 8 horas, viu gente? Começa cedo, se você quiser mandar um oi pra mim, manda, viu? Eu vou mandar o print pra vocês, viu? Agora, o melhor do pão de queijo na rua Bahia, entre a rua Pernambuco e a Goiás, viu? Quem ganhou foi Patrícia Correia. Patrícia Correia, manda um oi pra mim. Você ganhou o melhor do pão de queijo. Você vai lá, aquele pão de queijo é bom demais, não é? Cultura e Sabor na rua Eliseu Zica 253, é no São José, com a Leila, Dom Luzia também sempre lá, né? O ganhador é ganhador Leônidas Barbosa Dutra. Leônidas Barbosa Dutra, manda mensagem pra mim aí, viu? Manda mensagem pra mim, quem ganhou? É, Cultura e Sabor. É, Casa da Limpeza, lá da rua Bom Sucesso 1045, pode pegar aí, viu? Pode pegar aí, retirar no local aí. Vai ganhar um, tá? É, Priscila Ferreira Porto, retirar no local, ô Priscila. Manda oi pra mim, que eu mando pra você, viu? Daqui a pouquinho eu falo com todo mundo que tá mandando oi. Priscila Ferreira Porto, é, quando a pessoa mora perto é mais fácil, né? Eu acho que mora pro bairro aí, a região aí, né? Manda oi pra mim. Agora a cesta do Pique. Essa também é muito esperada. Todos são esperados, né? Um presente sempre é bom, né? Sexto do Mercado Pique, ganhadora lá do bairro Quintino, Vânia de Souza Amar do Quintino, pegar na rádio segunda-feira ou terça a partir das 16h com a Rafaela, viu? Vânia de Souza Amaro, viu Vânia? Você pode, manda um oi pra mim primeiro, eu vou mandar pra você o print, tá? Lá do bairro Quintino, deu a sexta do Pique. É, muito obrigado a todos por participar, daqui a pouquinho eu vou atender todo mundo aí, viu? Muito obrigado mesmo, semana que vem tem mais, sempre vai esperando, a hora você ganha. O Zé Carlos, que é noivo da Denise, pediu uma música que ela é grande pra danar, Zé. 6 minutos, Jesus amado. Savage, Don't Cry Tonight.
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2: 9:40. 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
5: 9h46. 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
6: Beleza, pô, tá na hora de ir embora, tá? Porque segunda-feira tem mais, se Deus quiser, ele quer, a partir das 16h. Música dos anos 70, 80, 90, de 16h às 17h, e de 17h às 17h, sertanejo clássico. Vamos atender aqui a Let City, essa música, quem gosta é a Sandrinha, né? É, Sandrinha Denilson, né? Depois tem The Model também, Linda e Bonnie M. Muito obrigado a todos por participar, obrigado pela audiência, pela preferência, um ótimo final de semana a todos, ficam todos com Deus, tá? Que com ele eu estou indo, bom final de semana, olha o sol, como é que tá, ó. Alô, Gerardão, mãe, ela tá massa, Deus quiser, o Gerardão, mas você chega mais tarde que meu filho, tá doido. 9h47, bom dia.

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3: 9h59.
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0: Louvado seja nosso Senhor Jesus Cristo, para sempre seja louvado. Querido povo de Deus, estamos começando experiência de Deus. Manda teus anjos, Senhor, sobre nós. Contagem regressiva para a festa das Santas Chagas. Toca a corneta, sacristão. Muitos já vão chegar para este final de semana, mas segunda-feira é a abertura oficial da Semana das Santas Chagas. De segunda-feira, dia 21 a dia 27. Semana da Festa das Santas Chagas. Quero saudar a todos. Saudar a você que está em plena novena de São Pio de Pietrelcina. Eu repito, não menos, São Pio de Pietrelcina, rogai por nós. São Pio de Pietrelcina, intercedei por nós. São Pio de Pietrelcina, rogai por nós. Amado povo de Deus, filhos e filhas, hoje dia de São Januário. Por que São Januário? Que nós visitaremos na peregrinação de Pentecostes. Saúdo a todos a partir da Rádio Evangelizar, de onde tudo começa, as rádios irmãs, cujos nomes cito neste momento.
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0: Saúdo você pela TV Evangelizar, sinal digital em todo o país, em várias cidades, canal aberto. Pelo YouTube, Padre Manzotti Oficial. 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Vamos juntos, queridos irmãos e irmãs. Mais do que nunca, esta novena de muitas graças, milagres e prodígios, por intercessão de São Pio de Pietrelcina, em nome do Pai, do Filho e do Espírito Santo. Amém. Naquele tempo, reuniu-se uma grande multidão e de todas as cidades iam ter com Jesus. E ele contou esta parábola. O semeador saiu para semear a sua semente. Enquanto semeava, uma parte caiu à beira do caminho, foi pisada e os pássaros do céu a comeram. Outra parte caiu sobre as pedras, brotou e secou, porque não havia umidade. Outra parte caiu em meio de espinhos. Os espinhos cresceram juntos e a sufocaram. Outra parte caiu em terra boa, brotou e deu fruto, 100 por 1. Dizendo isso, Jesus exclamou: quem tem ouvidos para ouvir, ouça. Então os discípulos perguntaram o significado da parábola e Jesus respondeu: a vós foi dado conhecer os mistérios de Deus, mas aos outros só por meio de palavras, para que olhando não veem e ouvindo não compreendam. A parábola, continua Jesus, quer dizer o seguinte: a semente é a palavra de Deus. Os que estão à beira do caminho são aqueles que ouviram, mas depois vem o diabo e tira a palavra do coração deles, para que não acreditem e não se salvem. Os que estão sobre a pedra são aqueles que, ouvindo, acolhem a palavra com alegria, mas eles não têm raiz. Por um momento acreditam, mas na hora da tentação voltam atrás. Aquilo que caiu entre os espinhos são os que ouvem, mas com o passar do tempo, São sufocados pelas preocupações, pela riqueza e pelos prazeres da vida. E não chegam a amadurecer. E o que caiu em terra boa são aqueles que, ouvindo com o coração bom e generoso, conservam a palavra e dão fruto na perseverança. Senhor, Deus de bondade, um Deus que semeia a palavra, antes de mais nada quero pedir que o meu coração, a minha alma, o meu intelecto seja uma terra boa e que esta palavra caindo nesta terra boa, um coração generoso, um coração bom, eu possa conservar esta palavra e que o fruto de conservar esta palavra seja a minha perseverança. Eu quero ficar nesta última colocação de Jesus e insistir: Jesus das Santas Chagas, eu venho te pedir a graça, a graça de que minha alma e meu coração seja bom, generoso, como o evangelho de hoje explicita o que é ter um coração bom, o que é ser um terreno bom, ser bom e generoso. Dai-me um coração bom e generoso e que eu conserve a tua palavra e que eu possa dar o fruto da perseverança. Perseverança, Senhor, quando rezar não me traz consolação. Perseverança quando as tempestades vierem e eu não perceber a tua presença, por mais que lá esteja sempre. Perseverança quando a doença visitar e o medo, a fragilidade se mostrar em minha vida. Perseverança quando as falsas propostas de felicidade tentarem me seduzir. Perseverança, Senhor, é o que eu te peço. Fruto desta palavra, eu fico pedindo esta graça. A graça de que a preocupação do mundo não sufoque a palavra. Que o diabo não roube a palavra. Que

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1: 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Olá, queridos irmãos, irmãs, paz e bem. 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

queridos filhos e filhas, antes de atender, eu quero dar dois recadinhos. O primeiro, continua fazendo a quaresma de São Miguel? Vamos, gente, vamos. Estamos, e acabou de acontecer no YouTube Padre Manzotti, o 31º dia da quaresma de São Miguel. Você fez? Se não, depois da experiência de Deus, faça a quaresma de São Miguel. A quaresma, 31º dia. E hoje, nós começamos pedindo a confiança na providência divina. Olha que forte, tudo a ver com a palavra de Deus. Confiança na providência divina. Lembrando que nem sempre Deus dá aquilo que pedimos, mas nunca deixa de cuidar de nós. E o grande apelo de hoje, nessa batalha espiritual, quaresma de São Miguel, fez, não fez, faça depois, que troquemos a ansiedade pela confiança. Troquemos a ansiedade pela confiança. Arcanjo Miguel, príncipe, guardião, guerreiro, ajude-nos nesta batalha. Arcanjo Miguel, nós estamos nesta batalha.

0: príncipe, guardião e guerreiro. Segundo recadinho antes de eu atender a primeira ouvinte, eu dizia, segunda-feira nós começamos as Festa das Santas Chagas. É verdade, amanhã estarei celebrando, mas a festa começa na segunda-feira, missa 7:30, e depois vem uma programação já intensa na segunda-feira. Oficialmente a festa começa na missa do meio-dia, estarei presidindo. Nossa Senhora de Guadalupe, Jesus das Santas Chagas, Curitiba, região metropolitana. As caravanas estão chegando, pessoas que vêm, pessoas que vão. Lembrando que na segunda-feira, missa, novena, recitação do terço, adoração eucarística, show de evangelização, momentos culturais. Depois eu falo da programação da segunda-feira, mas oficialmente começa na missa das 12 horas. A festa das Santas Chagas deste ano. Marta. Que a paz de Jesus esteja com você, Marta. Bom dia, Marta. Alô?
1: Bom dia, padre. Sua benção.
0: Deus abençoe, Marta. De onde você fala?
1: Eu falo de Fundão, Espírito Santo.
0: Minha saudação a Fundão, a todo o povo do Espírito Santo. E como é que você me acompanha?
1: Padre, eu acompanho pela Rádio América, pelo YouTube, pelo Evangelizar, dependendo do cômodo que eu tiver na casa.
0: Tá certo.
1: Se eu estiver na máquina, eu tô no YouTube, tá. Na Rádio América. Se eu estiver na sala, eu tô no Evangelizar, na televisão.
0: Tá certo. Você falou na máquina, você é costureira?
1: Sou, eu trabalho com remate, faço conserto.
0: Tá bom, minha filha. Então aí, pelo YouTube, pela Rádio América, mas diga lá, Marta, a palavra é sua.
1: É, padre, meu sonho era conversar com o senhor.
0: Hoje é seu dia.
1: Eu acompanho o senhor todos os dias, por tudo, o evangelho do dia, oração da noite, e assim, eu falo assim que eu acordo com o padre Reginaldo e dou com o padre Reginaldo.
0: Amém, eu Jesus.
1: No contexto da Santa Chaga, ligado no YouTube.
0: Deus seja louvado.
1: E aí eu peço, eu quero pedir oração para minha família.
0: Pois não, diga lá.
1: Porque desde a morte da minha mãe, assim a nossa família veio muitas tribulações. Eu tô com a irmã mais velha, ela teve um acidente, ela foi atropelada pela Elia, a cuidadora dela morreu na hora.
0: Meu Deus.
1: E ela já tinha problema de vista. E com esse acidente, né, ela acabou perdendo a vista de vez. Hoje ela tá cega.
0: A sua irmã?
1: É.
0: Então sinto pela perda da cuidadora. Você lembra o nome dela?
1: É, Sirleide.
0: Como?
1: Sirleide.
0: E o nome da sua irmã?
1: Maria Domingas.
0: Maria Domingas, tá bom.
1: E aí ela quebrou a perna, ela ficou 90 dias na cama. E a gente cuidando dela, né? Hoje ela é viúva, mas só que assim, ela reclama muito, né, da gente, ela não aceita muito, ela quer que a gente assim, atenção pra ela. A gente paga a cuidadora, ela né? Paga uma cuidadora de segunda a sábado, sábado e domingo, entre nós irmãos vamos revezando.
0: Certo.
1: Mas só que nós hoje só tá em quatro irmãos.
0: Sim.
1: Então, assim, é complicado, né? E eu sou a única irmã que sempre tô dando da mão, né? E acabei me afastando um pouquinho por orientação do psiquiatra, né? Que depois da morte da minha irmã.
0: Fala mais alto, filho, fala mais alto, você está diminuindo.
1: Depois da morte da minha mãe, eu tive uma depressão.
0: Tá.
1: Apesar que eu não cuidava dela, mas assim, veio aquele vazio e aí com uma orientação do psiquiatra, ele pediu que eu não ficasse carregando nas costas, meus irmãos.
0: Tá.
1: Sou aquela pessoa que estou disponível para ajudar. Eu sou sempre assim, aconteceu algo, eu estou sabendo, já estou para ajudar. Né? Então, hoje eu estou passando por um momento meio difícil, porque dia 14 de junho a gente está com câncer. Eu cuidei dela durante um ano, 4 meses.
0: Tá.
1: com 7 dias que ela faleceu, a outra irmã minha, ela se jogou da janela da casa da minha irmã com depressão.
0: Misericórdia.
1: E aí ela ficou 40 dias na UTI. E hoje eu tô assim, com o coração apertado, porque eu queria estar lá ajudando ela, mas eu não posso, porque esse teatro foi mal, você não pega essa carga pra você.
0: Entendi.
1: Ela tem os filhos, ela tem o marido, deixa que eles cuidem dela, né?
0: Filha, eu entendo e é importante seguir a orientação médica, mas você pode estar presente em oração. E é isso que eu tenho certeza que você faz. Você diz que você reza o tempo todo. E sem dúvida tem os filhos, mas mesmo a sua irmã, você falou são 4 irmãos, tentar dividir, né, a presença junto a ela, vocês estão dando assistência com uma cuidadora. Mas é justo que você cuide de si, mas ao mesmo tempo esteja presente, mesmo que não seja uma presença física, uma presença orante. Mas eu anotei o nome de uma das irmãs, Maria Domingas. Tem outros nomes que você gostaria de deixar?
1: Tem a Luzia, né, que faleceu.
0: Tá.
1: Com câncer, assim, foi coisa de 1 ano e 4 meses.
0: Certo.
1: E a Rita, que se roubou da janela. E hoje eu sinto que ela não voltou aquela Rita que era. Não voltou, não.
0: Entendi.
1: Até no semblante dela não. É complicada. Porque ela foi também no psiquiatra e ela fez um exame, deu como que ela já tá com mal de Alzheimer, né?
0: Entendi.
1: Mas ela tá com 60 anos, sabe?
0: É nova, muito nova.
1: É nova.
0: Nova.
1: Muito nova.
0: Eu acolhi todos os nomes, Marta. E vamos colocar na festa das Santas Chagas. Será a semana inteira rezando, pedindo. Nós estamos em plena novena de São Pio. Colocar você, suas irmãs e todas as necessidades, tá certo, Marta?
1: É, Padre, eu também queria botar a palavra no meu esposo.
0: Pois não, diga o nome.
1: Tem 12 anos que ele faleceu e eu sonho com ele toda noite. É o Josias Casotto.
0: Josias?
1: Casotto.
0: Casotto. Que Deus abençoe, que Deus a fortaleça. Marta de Fundão Espírito Santo, YouTube Padre Manzotti, América AM FM de Vitória, Arcebispo Dom Ângelo Ademir Mesari, da Arquidiocese de Vitória. Eu vou para o intervalo e eu volto com a leitura orante, lembrando, nós estamos em plena novena de São Pio, pé de grande, gente. São Pio é o intercessor da obra Evangelizar é Preciso. São Pio de Pietrelcina, rogai por nós, rogai por nós. E voltamos já, volte comigo.
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0: Nós vamos para a leitura orante, que é de Samuel. Nós estamos falando sobre o profeta Samuel, o último dos juízes, o primeiro dos profetas. E gostaria de só frisar. Ah, gente, segunda-feira, início oficial da festa das Santas Chagas. Mas eu queria dizer de modo geral, Curitiba, região metropolitana, participe segunda, terça, quarta, quinta, sexta, sábado, domingo, venha ao santuário, sempre uma programação especial. Quero dizer a todos que acompanham pela TV Evangelizar, Rádio Evangelizar, aplicativos, YouTube, tire semana que vem para acompanhar a festa das Santas Chagas, mesmo que seja à distância. A programação é intensa, é crescente. Falando sobre a programação de segunda, 7:30 da manhã, Santa Missa no Santuário. Às 10 horas, é claro, Experiência de Deus. E será exibido no palco externo e dentro do santuário. Isso mesmo, você vai estar no santuário para a missa do meio-dia, vai estar acompanhando Experiência de Deus. E no palco externo da festa das Santas Chagas, às 11 horas, novena das Santas Chagas, bênção com o ícone do santuário, com padre Fernando Souza e Cláudio Andrade. 12 horas, toca a corneta, sacristão. Acompanhe presencialmente ou pela TV Evangelizar. Fique ligado. Santa Missa de abertura da festa das Santas Chagas, às 13 horas. Programação artística e cultural no parque, no palco externo. Às 18 horas, sacristão, noite de louvor, com padre Rodrigo Natal, de Taubaté, São Paulo, e Tony Alisson. Isso na segunda-feira. Lembrando que nós passaremos pela... Nós estamos fazendo a novena por dia 23, que é o dia solene, o dia de São Pio de Pietrelcina, na quarta. Mas eu convido a semana inteira, esteja sintonizado pela TV, pela rádio, esteja presencial no santuário. Filhos amados, povo querido de Deus, nós vamos agora à leitura orante. Bíblia aberta, cartilha de oração.
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0: E hoje, concluindo Samuel, 1 Samuel, capítulo 16, versículo 1 a 13. 1 Samuel, capítulo 16, versículo 1 a 13. Lembrando, ainda dentro dessa palavra, hoje é o último dia, mas você perdeu Samuel, segunda-feira foi a semana inteira, começamos na segunda. Então está lá na leitura orante. Eu digo, o último dos juízes, o primeiro dos profetas. Samuel 16:1. O Senhor Deus disse a Samuel: até quando você vai continuar a ter pena de Saul? Eu não quero mais que ele seja rei de Israel. Encha um chifre com azeite e leve com você. Depois, vá a Belém. Atenção, não pode passar despercebido. Belém. Jesus nasceu em Belém. Aqui temos que sempre jogar com o Novo Testamento. Em Belém, até a casa de um homem chamado Jessé, pois eu escolhi um dos filhos dele para ser rei. Como posso fazer isso? Respondeu Samuel. Se Saul souber disso, ele me mata. O Senhor Deus respondeu: leve um bezerro e diga que você foi lá para oferecer um sacrifício ao Senhor. Convide Jessé para o sacrifício e depois eu lhe digo o que fazer. Você ungirá como rei aquele que eu indicar. Preste atenção. O profeta, lembra, foi semana passada, abrindo os profetas. O profeta é aquele que faz o que Deus manda, não prega a si mesmo, faz o que Deus manda. Então, por isso é forte esta palavra. Vá, Samuel, você ungirá como rei aquele que eu indicar. Samuel fez o que o Senhor Deus havia mandado e foi a Belém. Quando chegou lá, os líderes da cidade foram tremendo encontrá-lo e perguntaram: a sua visita é de paz? Sim, respondeu Samuel, eu vim oferecer um sacrifício a Deus. Purifiquem-se e venham comigo. Ele mandou Jessé e seus filhos se purificar e convidou para o sacrifício. Quando eles chegaram, Samuel viu Eliabe, um dos filhos de Jessé, e pensou, olha, atenção, atenção. Samuel viu um dos filhos que ele foi para ungir, um dos filhos de Jessé, na cidade de Belém. Quando ele viu Eliabe, ele pensou: esse homem que está aqui na minha presença, está na presença de Deus, o Senhor, certamente é aquele que o Senhor escolheu. Quem pensou isso? Samuel. Mas ele olhava com os olhos humanos. Mas o Senhor disse: não se impressione com a aparência, nem com a altura desse homem. Eu o rejeitei, porque não julgo como as pessoas julgam. Eles olham para a aparência, eu vejo o coração. Vejo o que disse Deus a Samuel: não se iluda com a aparência. Meu Deus, como isso é atual. Não se iluda com a aparência. Os homens olham com os olhos. Deus disse: mas eu vejo o coração. Deus não olha a nossa aparência. Deus vê o nosso coração. Vou repetir que isso é fortíssimo. Deus vê o nosso coração. Então Jessé chamou o seu filho Abinadad e o levou a Samuel, mas Samuel disse: esse também não foi escolhido pelo Senhor. Aí José trouxe o filho Simeia e Samuel disse: o Senhor Deus também não escolheu este. Assim José apresentou a Samuel 7 dos seus filhos e Samuel disse: o Senhor Deus não escolheu nenhum deles. E perguntou a Jessé: você não tem mais nenhum filho? Jessé respondeu: tenho mais um, o caçula, mas ele está fora tomando conta das ovelhas. Então mande chamá-lo. Disse Samuel: nós não vamos oferecer o sacrifício enquanto ele não vier. Aí Jessé mandou buscá-lo. Ele era um belo rapaz, saudável e de olhos brilhantes. E o Senhor disse a Samuel: é este mesmo, unja-o. Samuel pegou o chifre cheio de azeite e ungiu a Davi na frente de seus irmãos. E o Espírito do Senhor dominou Davi, e daquele dia em diante ficou com ele. E Samuel voltou para Ramã. Palavra do Senhor, graças a Deus. Os olhos humanos veem a aparência, mas Deus olha o nosso coração. Fique com essa mensagem por hora e vamos rezar daqui a pouco. Voltamos já.
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0: 13. Compreendamos que Deus olha o nosso coração. Senhor, o mundo vive de aparências e nós somos instigados a julgar o outro pela aparência. Senhor, hoje vivemos uma cobrança imensa sobre a aparência, o externo, o supérfluo, mas dai-nos essa consciência de mantermos o nosso coração puro e cheio de boas obras, como diz a tua palavra, um coração bom. O evangelho de hoje, um coração bom e generoso, porque este é o teu olhar. Foi assim que Deus olhou para Davi, o filho caçula de Jessé, um homem bonito, olhos brilhantes, mas não foi isto que chamou a atenção. Os outros seus irmãos eram mais altos e mais aparentes, mas Deus olhou o coração. Senhor, que o nosso coração seja bom e generoso, porque isto que importa. E Senhor, que o Espírito habite em nós, como habitou em Davi, e permaneça em nós. Amém. Com isto, nós terminamos a leitura do livro de Samuel, o primeiro dos profetas, o último dos juízes. Esta foi a leitura orante de hoje. Escute esse testemunho, por favor.
1: Que é a Vanisa de Lagoa da Prata. Eu recebi a capelinha.
0: Opa!
1: Dos na minha casa.
0: Que maravilha.
1: Mas toda vez que eu ia repassar, eu perdi a minha bênção por causa da pessoa que eu repassava.
0: Como assim?
1: Aí com isso.
0: Não, volta, sacristão, e aumenta ali. Uma partezinha eu não entendi direito. Solta lá, por favor.
1: Que é a Vanisa de Lagoa da Prata.
0: Tá.
1: Eu recebi a capelinha da Santa Chagas na minha casa.
0: Certo.
1: Mas toda vez que eu ia repassar, eu perdi a minha bênção por causa da pessoa que eu repassava. Aí com isso, eu aproveitei para ser mensageira da capelinha. E mobilizei toda a minha família para isso.
0: Certo.
1: Associei filho, marido, irmãos, cunhados, sogra, para mim ser a mensageira. Hoje eu sou mensageiro da capelinha, graças à minha família. Eu quero agradecer e eu tenho na minha casa o cantinho evangelizar, porque tudo que o senhor manda eu recebo e coloco lá no cantinho evangelizar. Obrigada, padre. Toca o sino, sacristão.
0: Deus abençoe, Vanira. Oh, coisa boa, gente. Maravilha. Ela recebia a capelinha e passava pra frente. Agora, o que ela fez? Se tornou uma mensageira da Capelinha de Jesus das Santas Chagas. Então, que tal você se tornar uma mensageira da Capelinha de Jesus das Santas Chagas? Capelinha de Jesus das Santas Chagas, 0800-410-6060. Faça como a Vanira. E quero lembrar que terça-feira, semana que vem, na festa das Santas Chagas, nós teremos à noite um encontro às 19 horas com as líderes mensageiras da Capelinha de Jesus das Santas Chagas, presencialmente. Então, quem tiver capelinha, que veio para a festa das Santas Chagas, traga a capelinha. E será presencialmente no Anfiteatro de Jesus das Santas Chagas. E procurarei estar presente. E também quem puder, acompanhe pela TV Evangelizar, Rádio Evangelizar, porque será transmitido também pelo YouTube Padre Manzotti. Este encontro que eu estarei presente na terça-feira, Jesus das Santas Chagas, com as líderes mensageiras das capelinhas. Aproveite hoje, ligue agora, fale com os nossos atendentes, faça como a Janira, 0800-410-6060. Dê de presente a Jesus este serviço. Vou me tornar um mensageiro da Capelinha de Jesus das Santas Chagas. Meu abraço à Lagoa da Prata, Minas Gerais, Rádio Divinal FM, Dom José Aristeu Vieira, Diocese de Luz. Darcy, que a paz de Jesus esteja com você, Darcy.
2: Bom dia, Padre Reginaldo, e contigo também.
0: Obrigado, Deus abençoe. De onde você fala, Darcy?
2: Eu falo de Criciúma. Que honra estar ouvindo a tua voz, Padre Reginaldo.
0: Amém. Olha, hoje é seu dia. Como é que você me acompanha ali em Criciúma, filho?
2: Pela TV Evangelizar, canal 17.
0: Ponto um, louvado seja Deus. Canal aberto, gente, tá vendo?
2: Canal aberto.
0: Diga lá, Darcy.
2: Temos ali com ele desde 2020, né?
0: E coisa boa, né? Graças a vocês associados que nós conseguimos manter os canais abertos em várias cidades do Brasil e capitais, principalmente. Ah, vai lá.
2: Sim. Padre Reginaldo, primeiro lugar agradecer a Deus por eu estar conversando contigo, porque eu já estou ficando maduro, como se diz, né? Para não dizer velho, né, padre?
0: Maduro, vamos lá, maduro, isso mesmo.
2: E pedir uma bênção pro rapaz, a saúde, que Deus ilumine, ele é irmão da minha nora, o rapaz está baixado no hospital, problema de coração. João Miguel.
0: O que ele tem?
2: Ah, é problema de coração, depressão. O menino vem sofrendo, perdeu a mulher, perdeu a mãe, perdeu o tio. E aí acumulou aquela carroça cheia de problema pra cima do rapaz, né?
0: Entendi.
2: E aí tá naquela coisa assim, não tá boa a coisa pro lado dele, padre.
0: Entendi.
2: Então fica difícil, né?
0: Agradecer
2: pela nossa saúde aqui em casa, minha, da minha esposa, da minha família. Graças a Deus nós estamos bem, queremos continuar mais melhor ainda, né?
0: Que bom, filho. Louvado seja Deus.
2: Amém. E é muito bom. Padre Reginaldo, e outra coisa, uma forcinha pro seu anjo da guarda, falar com o anjo da guarda do NPS pra me pagar a minha revisão, Padre Reginaldo.
0: Olha aí, Darcy.
2: Já ganhei. O juiz já liberou e os caras do NPS não querem me dar esse dinheiro. E tá fazendo falta.
0: Eu acredito. Padre. Então é propício que você fale em plena novena de São Pio de Pietrelcina. Porque São Justo. Pio que ensinou que meu anjo da guarda fale com o anjo da guarda da outra pessoa para resolver os problemas.
2: Justamente, padre.
0: Então vamos pedir a Deus que aquilo que lhe é de direito seja realizado, né, Darcy?
2: Sim, padre. E Deus sabe, eu paguei, eu contribuí, padre Reginaldo. Muitas horas de noite eu carreguei a lua de carona em cima da lona do caminhão para poder pagar. E agora chega a revisão. Não dá. Ah, não, aí não é certo, né, padre Reginaldo?
0: Verdade. Tá aí um caminhoneiro colocando, gostei da frase, carreguei a lua de carona, quer dizer, passou a noite viajando. Darcy, você vai ligar ainda, mesmo que você não fale comigo, você vai deixar o testemunho dizendo, pela graça das Santas Chagas e São Pio, eu consegui a minha revisão. Tá certo, Darcy?
2: Tá certo, padre, mas com toda alegria, eu quero dar o testemunho aí no santuário.
0: Opa,
2: padre.
0: Seja bem-vindo, então. Deus abençoe, Darcy de Criciúma, Santa Catarina, que quero prestar homenagem a todos os caminhoneiros, taxistas, todos que vivem do trabalho, todos os motoristas. Criciúma, Santa Catarina, TV Evangelizar, canal 17.1, Rádio Rota da Imigração FM, Dom Jacinto Inácio Flash, da Diocese de Criciúma. Gente, aproveite esse intervalo, torne-se um associado. Tô falando sério, você ainda não é um associado, ajude com a sua contribuição, não importa quanto seja, importa é a sua fidelização. Fale agora com as nossas atendentes, 0800 410 6060. Aproveite e peça oração para a festa das Santas Chagas e diga, vou me tornar um associado, 0800 410 6060, ou pelo WhatsApp 41 3221 6060. Eu volto já, volte comigo.
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1: 10h50.
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Hoje, aniversário da Rádio Bambina FM, São José do Rio Claro, Mato Grosso, Brasil FM, Santa Bárbara do Oeste, São Paulo, Clube FM, Sabáudia, Paraná. E também amanhã, FM Central, FM Quixadá, Ceará, Santiago FM, Santiago do Sul, Santa Catarina, aniversário da Cauane, esposa do meu afilhado Matheus, Deus abençoe. Gente, lembrando, nós estamos, pode continuar com o Inabalável, porque nós estamos, fizemos o 31º dia da quaresma de São Miguel. Você perdeu às 9:30? Faça depois de experiência de Deus. Padre, mas eu perdi antes. Comece hoje, vá em frente, quaresma de São Miguel, pedindo a confiança e a providência divina, trocar a ansiedade pela confiança. YouTube Padre Manzotti Oficial. Lembro também, queridos irmãos, padre, eu quero saber toda a programação da semana da festa das Santas Chagas. Você encontra no YouTube Padre Manzotti, eu também coloquei no padremanzotti.com.br, evangelizarepreciso.com.br. Você também terá no site santuarioguadalupe.com.br. Mas eu quero dizer, começa segunda-feira. Atenção, a programação, ela tem alguma... Começa oficialmente na missa do meio-dia. É oficial a missa do meio-dia. Mas atenção, 7:30 já tem missa. Depois teremos experiência de Deus, a transmissão no palco dentro do santuário. Às 11 horas nós teremos a Santa Missa, a bênção do ícone. 12 horas missa de abertura. 13 horas programação artística. 18 a 20:30 noite de louvor com Rodrigo Natal, Padre Rodrigo Natal, Tony Alisson. Lembrando, cada dia uma programação. Então semana que vem, se você estiver presencialmente Curitiba, região metropolitana, venha. Venha para o santuário. Se você estiver em todo o Brasil e fora do Brasil, se programe para estar ligado na TV Evangelizar, YouTube Padre Manzotti. Amado povo de Deus, festa das Santas Chagas, que maravilha. Hoje eu vou falar, porque hoje é dia de São Januário, mas escute, nós vamos passar por lá, na peregrinação de Pentecostes, que de maio do ano que vem, que é o jubileu de diamante dos 60 anos da renovação carismática católica. Eu estarei junto, e será em Assis, terra de Santa Clara, São Francisco e São Carlos Acutis. Mas nós começaremos em Palermo, visitando a Catedral de Palermo, lugar maravilhoso, tem tanta coisa para contar de lá. Depois nós fomos para Cefalu, missa dominical na Catedral Normanda. Iremos a Siracusa, e eu coloquei essa Siracusa porque lá é a Basílica de Santa Luzia, onde Santa Luzia foi martirizada, protetora dos olhos. Iremos a Taormina, uma joia incrustada na montanha. Depois iremos a Pompeia, Nossa Senhora do Rosário de Pompeia. Iremos a Costa Amalfitana, já pensou nisso? Depois nós iremos à Ilha de Capri. Ah, vale a pena, gente, vale a pena. Vamos a Nápoles. E aí que eu queria dizer, hoje é dia de São Januário. E é exatamente lá em Nápoles que tem o tesouro de São Januário e onde o sangue se liquidifica de tempos em tempos, até hoje. Vamos a Assis, no Congresso, terra de Santa Clara, São Carlos Acutis, São Francisco de Assis. E depois iremos a Roma, visitar Roma e lembrar que acontece o evento, inclusive com uma audiência com o Papa Leão XIV. Entre em contato conosco, 419-8753-3300, 419-8753-3300. Gente, eu tô até com testemunho para ler aqui, mas o meu coração pede irmos para a novena. E já pedindo uma semana abençoada, uma festa cheia de frutos, de conversão, de graças e bênçãos. Sexto dia, São Pio de Pietrelcina.

fonte de amor e misericórdia. Nós vos agradecemos por nos terdes dado São Pio de Pietrelcina como sinal vivo de vossa paixão, morte e ressurreição. A ele destes as vossas próprias chagas, que São Pio carregou com serenidade e força, comunicando ao mundo a vossa compaixão. Por isso, por intercessão deste grande santo, São Pio de Pietrelcina, dai-nos a graça que tanto necessitamos. Qual é a graça que você pede a Deus por São Pio hoje? Qual a graça você pede a Deus hoje? Por intercessão de São Pio. Jesus, a exemplo de São Pio, dai-nos a graça de nos unir à vossa compaixão, vossa paixão, e nos abrigar em suas santas chagas e desfrutar da gloriosa ressurreição. Jesus, por intercessão de São Pio, nos conceda a graça que necessitamos para realizar neste mundo a nossa vocação e nossa missão. São Pio de Pietrelcina, ajudai-nos a viver como os cristãos, a buscar o perdão e a cura de nossas feridas. São Pio de Pietrelcina, dai-nos mais amor e eucaristia. São Pio de Pietrelcina, curai as nossas feridas pela confissão. São Pio de Pietrelcina, fortalecei os enfermos. São Pio de Pietrelcina, animai a nossa vida de oração. São Pio de Pietrelcina, rogai por nós. O Senhor esteja convosco, Ele está no meio de nós. Abençoai, Senhor, a água, a roupa dos enfermos, as fotos de família. Abençoai os remédios e aqueles que mais precisam da vossa infinita misericórdia. E a festa das Santas Chagas, que possa ser de frutos profundos de conversão, curas, milagres e prodígios. Um bom final de semana, em nome do Pai, do Filho e do Espírito Santo. Amém. Evangelizar é preciso. Sim.

0: 11:1.
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0: 11-3.
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0: 11:05. 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
4: Senhor nosso Deus, peço-vos muitas luzes para todos os sacerdotes que ungistes, para serem os anunciadores de vossa palavra de vida. Concedei-lhes a graça de compreender sempre mais a grandeza deste chamado. Aumentai, Senhor, a fé, a esperança e a caridade. Concedei-lhes fortaleza, prudência e justiça. Tornai-os fortes e corajosos para propagar a boa nova a todas as pessoas que lhes foram confiadas. Guardai-os, Senhor, neste itinerário. Fazei com que seus ensinamentos e suas palavras ressoem na profundidade do coração de todas as pessoas. Colocai em suas mãos os gestos certos e em seus lábios a alegria do vosso perdão. Senhor, amparai suas fraquezas e confortai suas fragilidades nos momentos de dúvidas, críticas e tentações, sustentando sempre nos exercícios e suas funções sacerdotais. Derramai, Senhor, sobre todos os sacerdotes a vossa bênção, para que sejam pessoas de diálogo, escuta e se comprometam com o bem das pessoas, sendo fiéis à vocação de bons pastores. Maria, Mãe de Jesus e de todos os seres humanos, auxiliai-os para que sejamos verdadeiras testemunhas de Jesus Cristo, o sumo e eterno sacerdote que se entregou pela salvação de toda a humanidade. Virgem Maria, Mãe de Jesus, sumo e eterno sacerdote, e nossa mãe, abençoai a todos os padres. Rogai por nós.

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3: 11:17.
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Nascemos e nos tornamos presentes. Presentes no tempo, presentes no espaço, presentes na mente e no coração do diferente. Crescemos e reconhecemos a presença, presença na nossa história, presença no nosso lugar, presença que se faz memória e sentimento. Morremos e ficamos vivos, presentes na eternidade, presentes na universalidade, presentes na ausência que gera saudade. Mas esses nossos entes queridos vivem na vida eterna, caminham com a gente, apesar de a saudade ser nossa, porque é a presença de uma ausência. É bom partilhar a nossa dor, pois dor partilhada é menos sofrida, e vira esperança, a vida, o serviço da vida.

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4: 11:31.
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Conta-se que uma cobra começou a perseguir um vagalume que só vivia para brilhar. Ele fugia rápido, com medo da feroz predadora, e a cobra nem pensava em desistir. Fugiu um dia e ela não desistiu. Dois dias e nada. No terceiro dia, já sem forças, o vagalume parou e disse à cobra: posso fazer-lhe três perguntas? Não costumo abrir esse precedente para ninguém, respondeu a cobra. Mas, já que vou devorá-lo mesmo, pode perguntar. Aí o vagalume perguntou: a primeira, pertenço por acaso à sua cadeia alimentar? Segunda, prejudiquei-a em alguma coisa? Terceira, por que você quer me comer? E a cobra respondeu: porque não suporto ver você brilhar. Pense sobre isso. Nós muitas vezes somos assim. Não suportamos o brilho das pessoas. Não suportamos as qualidades dos amigos. Não suportamos o brilho das pessoas na sua importância, na sua vida, no dia a dia. Precisamos nos contentar com aquilo que nós temos, com o que nós somos e como nós vivemos.

0: 11:40.
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2: 11:47. Voltamos a apresentar Evangelizando com Padre Moacir Chagas Tavares.

Obrigado, Léo Pimenta. Obrigado a todos vocês que nos ouviram. A todos vocês, o nosso abraço, o nosso carinho, a nossa amizade. Obrigado pela sua audiência. Obrigado, Deus. Obrigado, Deus. E agora o nosso cantinho com ela, a Virgem Maria. Virgem Maria, Mãe de Jesus e Nossa Mãe, interceda seu Filho Jesus que nos cure das nossas doenças físicas e espirituais. Ore por todos os evangelizadores, todos os pregadores, por todos os trabalhadores da construção civil, confecção, também aquelas que trabalham nas casas como ajudantes, enfim, todos vocês. Virgem Maria, Mãe de Jesus e Nossa Mãe, cuide de nós. Interceda seu Filho Jesus por nós. O Senhor esteja convosco, Ele está no meio de nós. Por imposição das minhas mãos sacerdotais, a intercessão da Imaculada Conceição, Nossa Senhora Aparecida, Padre Libério, eu abençoo a água, os objetos aí colocados e todos vocês, em nome do Pai, Filho e Espírito Santo. Amém.

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8: 11:59. 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
1: Caríssimos irmãos e irmãs da nossa amada Diocese de Divinópolis, mais uma vez nos encontramos e assim nos tornamos próximos através deste programa A Alegria do Evangelho. Sentimos-nos verdadeiramente irmanados pela mesma fé e suplicamos confiantes ao Senhor que derrame sobre nós o seu Espírito Santo. Divino Espírito Santo, dai-me um coração aberto à vossa silenciosa e forte palavra inspiradora, fechado a todas as ambições mesquinhas, alheio a qualquer desprezível competição humana, compenetrado do sentido da Santa Igreja, um coração desejoso de se tornar semelhante ao coração do Senhor Jesus, um coração grande e forte para amar, servir e sofrer por todos, capaz de superar todas as provações, tédio, cansaço, desilusão e ofensa. Um coração constante até o sacrifício quando for necessário. Um coração cuja felicidade é palpitar com o coração de Cristo e cumprir humilde, fiel e corajosamente a vontade do Pai. Amém.
2: Irmãos e irmãs, escutemos atentamente este trecho do Evangelho de São Mateus, capítulo 20, versículos de 1 a 16. Façamos juntos a experiência do encontro com o Senhor. Ele está no meio de nós, ele caminha conosco, ele nos fala quando escutamos a sua palavra.

Proclamação do Evangelho de Jesus Cristo segundo Mateus. Naquele tempo, Jesus contou esta parábola a seus discípulos. O reino dos céus é como a história do patrão que saiu de madrugada para contratar trabalhadores para sua vinha. Combinou com os trabalhadores uma moeda de prata por dia e os mandou para a vinha. Às 9 horas da manhã, o patrão saiu de novo. Viu outros que estavam na praça, desocupados. Eles disse: ide também vós para a minha vinha, e eu vos pagarei o que for justo. E eles foram. O patrão saiu de novo, ao meio-dia e às 3 horas da tarde, e fez a mesma coisa. Saindo outra vez pelas 5 horas da tarde, encontrou outros que estavam na praça e lhes disse: por que estáis aí o dia inteiro desocupados? Eles responderam: porque ninguém nos contratou. O patrão lhes disse: ide vós também para a minha vinha. Quando chegou a tarde, o patrão disse ao administrador: chama os trabalhadores e paga-lhes uma diária a todos, começando pelos últimos até os primeiros. Vieram os que tinham sido contratados às 5 da tarde, e cada um recebeu uma moeda de prata. Em seguida vieram os que foram contratados primeiro e pensavam que iam receber mais. Porém, cada um deles também recebeu uma moeda de prata. Ao receberem o pagamento, começaram a resmungar contra o patrão. Estes últimos trabalharam 1 hora só, e tu os igualaste a nós, que suportamos o cansaço e o calor o dia inteiro. Então o patrão disse a um deles: amigo, eu não fui injusto contigo. Não combinamos uma moeda de prata? Toma o que é teu e volta para casa. Eu quero dar a este que foi contratado por último o mesmo que dei a ti. Por acaso não tenho o direito de fazer o que quero com aquilo que me pertence? Ou estás com inveja porque estou sendo bom? Assim os últimos serão os primeiros e os primeiros serão os últimos. Palavra da salvação. Glória a vós, Senhor. Amados irmãos e irmãs, mais uma vez nos é concedida a graça de escutar a palavra de Deus, uma palavra poderosa que tem a força de redimensionar a nossa vida, purificar inteiramente o nosso coração. Este trecho do Evangelho de São Mateus que escutamos é um convite para que acolhamos o mistério de Deus em nossas vidas. Acolhamos Deus como Ele verdadeiramente se revela, cheio de ternura, generosidade e misericórdia. No Evangelho de hoje, Jesus conta mais uma parábola aos seus discípulos, falando-lhes sobre o reino de Deus, o reino dos céus. Ao longo de sua vida, Jesus anunciou a todos o reino e dizia: o reino dos céus, o reino de Deus está próximo, convertei-vos. Jesus, portanto, ao longo de sua missão, anunciou o reino e procurou expressar tudo aquilo que o reino significa através dos seus gestos de amor, cuidado e atenção com os mais pobres e sofredores. No tempo de Jesus, era também grande o número daqueles que não tinham como trabalhar, ou não trabalhavam porque não eram contratados, como ainda hoje são muitos aqueles que vivem desempregados. Jesus se vale desta situação de injustiça para falar do reino de Deus. E diz que o reino dos céus é semelhante à história de um patrão que sai de madrugada para contratar trabalhadores para a sua vinha. É interessante observar que este patrão sai em horários determinados e diferenciados. O patrão sai às 9 da manhã, sai ao meio-dia, sai por volta
das 3 horas da tarde e por fim sai às 5 da tarde. Este movimento no Evangelho de São Mateus é muito significativo e nos ajuda a entender que Deus age na nossa vida desta forma. Ele nos surpreende a cada dia, em cada momento. E devemos estar atentos para acolher a sua presença, acolher o seu chamado. O patrão que sai para chamar, convocar operários para a sua vinha, é o retrato falado de Deus, que constantemente chama o ser humano à conversão. Este patrão revela a bondade infinita de Deus, um Deus que se interessa pelo ser humano e por isso dirige a ele a sua palavra, convidando-o para que trabalhe na sua vinha. Neste trecho do Evangelho ressoa por 2 vezes esta ordem: ide também vós, ide também vós trabalhar na minha vinha. Por 2 vezes o patrão dá esta ordem. Irmãos e irmãs, esta ordem hoje se dirige a nós. Nós, homens e mulheres, estamos no mundo e devemos atuar na vinha do Senhor. Qual é esta vinha? O mundo é a vinha, é o lugar onde vivemos a nossa missão, mas precisamente a igreja, a comunidade de fé, é o lugar onde todos nós, cristãos batizados, somos chamados a viver a nossa vocação, fazendo frutificar os dons que recebemos de Deus. Nesta parábola, também se torna evidente que o nosso Deus é justo e misericordioso. Por um lado, neste texto do Evangelho de Mateus, aparece a justiça divina. Por outro, a sua misericórdia, a sua ternura. Jesus nos convida para que caminhemos na estrada da justiça. A justiça na sociedade, no relacionamento com as pessoas. A justiça, assim nos ensinou o saudoso Papa Bento XVI, nos leva a dar ao outro aquilo que lhe pertence. Mas o amor nos faz oferecer ao outro aquilo que é nosso. E esta é a lição que Jesus nos dá no Evangelho. Este patrão, na verdade, é um retrato falado de Deus, que é justo, mas também misericordioso. A justiça se apresenta de que forma neste trecho do Evangelho de São Mateus? No pagamento igualitário dado a todos. Todos recebem a mesma moeda de prata. Todos recebem 1 denário. Todos recebem o salário do dia. E isto causa um grande espanto, tanto nos operários que foram contratados na última hora, quanto no coração daqueles que foram contratados ao início do dia. Os primeiros pensavam que receberiam mais, e os últimos pensavam certamente que receberiam menos, porque trabalharam pouco, chegaram ao final da tarde. No entanto, todos recebem a mesma quantia. E aqui torna-se evidente a bondade daquele patrão, que é um reflexo da bondade de Deus, que ama a todos e trata a todos com igual amor. O patrão reconhece que tanto aqueles que chegaram cedo e foram contratados ao amanhecer, quanto aqueles que foram contratados na última hora, eles têm os seus compromissos pessoais, eles têm uma família que precisa ser cuidada e por isso todos recebem a mesma quantia. É esse o olhar de Deus. Deus olha a realidade de cada pessoa. Deus alcança o coração de cada ser humano. Irmãos e irmãs, somos convidados também na nossa vida a viver nesta dinâmica da generosidade que nos faz ir além da justiça. Que a bondade de Deus
nos ajude a viver desta forma. Ele é bondoso conosco. Sejamos também misericordiosos, generosos com os nossos irmãos e irmãs. São Mateus, neste trecho do seu Evangelho, nos apresenta o verdadeiro retrato de Deus que não se deixa vencer em generosidade. Sejamos também nós generosos, solidários, sobretudo com os mais sofredores.

recitemos juntos o Salmo 144, no qual o salmista proclama a bondade infinita do Senhor, pois ele se coloca sempre ao lado dos sofredores. O Senhor está perto da pessoa que o invoca. Todos os dias haverei de bendizer-vos, hei de louvar o vosso nome para sempre. Grande é o Senhor e muito digno de louvores, e ninguém pode medir sua grandeza. O Senhor está perto da pessoa que o invoca. Misericórdia e piedade é o Senhor. Ele é amor, é paciência, é compaixão. O Senhor é muito bom para com todos. Sua ternura abraça toda a criatura. O Senhor está perto da pessoa que o invoca. É justo o Senhor em seus caminhos, é santo em toda obra que ele faz. Ele está perto da pessoa que o invoca, de todo aquele que o invoca lealmente. O Senhor está perto da pessoa que o invoca.

damos graças a Deus, pois é grande o seu amor e generosidade. 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Valorizemos as iniciativas da pastoral vocacional em nossas comunidades. Convido a vocês, irmãos e irmãs, que organizem em suas comunidades o grupo da pastoral vocacional. Entre em contato com a comissão diocesana, assessorada pelo padre Geraldo Maia.

Amados irmãos e irmãs, juntos invoquemos a proteção da Virgem Maria, a Mãe de Deus. Rezemos juntos a oração à Nossa Senhora na sua Imaculada Conceição. Ela é a padroeira da nossa amada Diocese de Divinópolis. Ó Maria, Imaculada desde a sua concepção, fostes preservada do pecado original para ser a Mãe de Jesus Cristo. Ensinai-nos a acolher o mistério de Deus em nossa vida. Ajudai-nos a percorrer a estrada da santidade. Acompanhai-nos com a ternura do vosso olhar. Guiai-nos na escuta aos apelos do vosso amado Filho Jesus. E intercedei por nós para que sejamos firmes na fé, corajosos no amor e alegres na esperança. Amém. O Senhor esteja convosco, Ele está no meio de nós. Deus vos abençoe e vos guarde. Amém. Ele vos mostre a sua face e se compadeça de vós. Amém. Volva para vós o seu olhar e vos dê a sua paz. Amém. E a bênção de Deus Todo-Poderoso, Pai e Filho e Espírito Santo, desça sobre vós e permaneça para sempre. Amém. Amados irmãos e irmãs, o Evangelho dá resposta às necessidades mais profundas das pessoas, porque todos fomos criados para aquilo que o Evangelho nos propõe, a amizade com Jesus e o amor fraterno. Música.

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0: 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Hora certa. Meio-dia e 49.
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2: Boa tarde, meus amados irmãos e irmãs. Sejam bem-vindos ao programa de alta ajuda da Pastoral da Sobriedade. Paz para todos vocês, para todos nós. E nós estamos aqui esta semana vivenciando o quinto passo, o passo confessar. E vamos pedir a todos os santos, todos os arcanjos, especialmente ao arcanjo Miguel, Gabriel e Rafael, que são lembrados neste mês, que eles nos protejam de todos os males, que eles estejam sempre conosco, nos protegendo, nos abençoando e nos guardando. Rezem comigo esta breve oração. Senhor, confesso meus pecados e publicamente peço o teu perdão e o perdão dos meus irmãos. Absolve-me. Vou rezá-la de novo. Senhor, confesso meus pecados e publicamente peço o teu perdão e o perdão dos meus irmãos. Absolve-me. Precisamos do perdão de Deus para que possamos ser novas criaturas. Então a gente sempre tem que estar nessa posição de reconhecimento das nossas faltas e a necessidade do perdão. A palavra que encontramos para falar sobre este perdão é a 2 Coríntios, da carta, né? No capítulo 5, versículo de 17 a 21. É muito interessante, ele vai falar muito bem sobre isso. Se alguém está em Cristo, é uma nova criatura. As coisas antigas passaram, eis que uma realidade nova apareceu. Tudo isso vem de Deus, que nos reconciliou consigo por meio de Cristo e nos confiou o mistério da reconciliação, pois era Deus comigo por meio de Cristo, e nos confiou o ministério de reconciliação, pois era Deus quem reconciliava com Ele mesmo o mundo por meio de Cristo, não levando em conta os pecados dos homens, colocando em nós a palavra da reconciliação. Sendo assim, exercendo assim a função de embaixadores em nome de Cristo, e é por meio de nós que o próprio Deus exorta você. Em nome de Cristo suplicamos, conciliem-se com Deus, reconcilie-se com Deus. Aquele que nada tinha a ver com o pecado, Deus o fez pecado por causa de nós, a fim de que por meio dele sejamos reabilitados por Deus. Então, qual que é o apelo? Reconciliar. E para reconciliar, nós precisamos de nos confessar, de mostrar o nosso desejo de estar de volta com Deus, porque o pecado nos afastou dele. E em nome de Cristo, precisamos reconciliar com quem afastamos por algum motivo, e às vezes nem motivo tem, e a gente afasta. Não podemos afastar do amor de Deus de forma alguma, e toda vez que a gente afasta do amor de Deus, a gente fica mais frágil ainda do que já somos, né? E procurando ser uma criatura nova, por isso temos que agarrar a Deus mesmo, para que Ele sempre nos fortaleça para ser uma criatura nova a cada dia. É isso que a leitura diz. É para ser uma nova criatura, precisamos estar em Cristo e viver com Ele, Cristo Jesus. O homem novo recebe de Cristo o verdadeiro amor. Ele nos impele, ou seja, o amor profundo de Jesus é a força que nos move. Pelo amor incondicional que Ele tem por nós. Deus nos ama tanto que a gente nem tem condição de medir este amor de Deus. É a presença de Deus em minha vida que me levará a vencer as trevas, as tempestades, as dependências de todos os meus vícios e pecados. E me fará prosseguir na caminhada para a conversão. O amor de Cristo não deixa a viagem parar. Temos que seguir este caminho, temos que seguir a viagem para Cristo. Também nós, como no texto que lemos do livro sagrado, na igreja de Corinto, podemos nos encontrar perturbados, divididos por muitas falsas coisas que o mundo nos apresenta. E não só na igreja, lá na época, como fala na região, né? Não, é hoje também. Como as pessoas estão divididas dentro da própria igreja. Às vezes, no ministério mesmo ali da comunhão, as pessoas que são abençoadas, né? Com esse convite de distribuir o corpo e Cristo de Jesus para todos que o procuram. Quantas vezes a gente encontra alguma picuinha, alguma coisa no meio dessas pessoas que estão ali entregando Jesus? E tantas outras partes da igreja. Então, temos que estar realmente com Deus, com Jesus, procurando a cada dia, rezando para que Ele nos ajude a afastar do mal e reconciliar. Precisamos desenvolver em nós a reconciliação. Quando há este transtorno, essas divisões em nós, na família ou na comunidade, quantas vezes na própria família nós temos divisões, nós temos separações, brigas? Paulo, discípulo de Jesus, se considerava um embaixador de Deus. Claro, em nome de Cristo, que ele era o embaixador de Deus. E também para nós, anuncia os critérios que guiam seu apostolado. Cristo reconciliou o mundo consigo, lá na cruz. Deus tomou Cristo solidário com o gênero humano. Na fraternidade, na obediência, na justiça. Reabilitar ao homem essa fraternidade e a obediência e a justiça. E pela confissão, Deus põe fim à inimizade e ao pecado. Na cruz, Ele põe fim a essa inimizade e ao pecado. Assim, Deus quer restaurar nossa vida corrompida por estes pecados, fazendo de nós pessoas novas, vivendo no amor, na justiça e na santidade. Por isso nós não podemos largar do manto de Deus. É segurar ali no manto de Deus. E como é para você tornar-se uma criatura nova em Cristo? Então, meus amados e amadas de Deus, procure o sacramento da confissão para que voltamos a reconciliar com Deus e com o próximo e nos tornar mais leve, porque o pecado pesa, ele pesa muito para a gente, adoece a gente, mas a confissão, o sacramento da confissão nos dá força, Senhor, para sempre procurar mais leveza na vida, mais paz conosco mesmo e com o próximo. Sempre desejando o bem para todas as pessoas. Para todas as pessoas nós temos que desejar o bem. mesmo aquelas que não nos quer bem, nos transformando em novas criaturas. E Deus, que escolhe seus embaixadores para exercerem essa reconciliação, administrar essa reconciliação, e por meio dele Jesus continua sua atividade na terra, e conosco todos os homens vão se reconciliar com Deus.

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1: Olha a hora. 1:09. 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
3: Olá, que bom ter você conosco. Você que nos ouve pelas ondas das rádios da Diocese de Divinópolis, em Minas Gerais, assim como pela internet, fazemos uma pausa para uma reflexão bíblica comigo, Frei Jacir de Freitas. Nos últimos programas, estamos fazendo uma reflexão sobre o Evangelho Apócrifo de Maria Madalena. Um evangelho muito interessante, que não ficou na Bíblia canônica, mas está na Bíblia Apócrifa e revela a importância dessa mulher na primeira hora do cristianismo. Esta mulher ímpar na história do cristianismo. Seu evangelho pelo ano 150 faz parte do século II da história do cristianismo, onde começou a ter uma rejeição da presença da mulher na igreja. Santo Irineu de Lyon, no final do século II, ali por volta do ano 200, ele solta uma carta para as comunidades dizendo que quem concedesse poder às mulheres na igreja seria expulso da igreja ou considerado herege. Então, o Evangelho de Maria Madalena, onde paramos na última vez, mostra esta relação que Maria vai explicando como é o caminho de salvação, o convite para que sejamos plenamente humanos. O Evangelho diz que é preciso fazer vários estágios, aliás, pois os estágios são 7, que revelam 7 pecados capitais. Talvez seriam estes aqueles 7 demônios que a Bíblia canônica fala que Jesus expulsou de Maria Madalena. E aí fica compreensível, né, na figura dela, essa rejeição do cristianismo que se tornou hegemônico. Lá pelo capítulo 17, versículo 1 a 20, diz assim: eu saí do mundo graças a um outro mundo. Uma representação se apagou a mim graças a uma representação mais elevada. De agora em diante, eu vou para o repouso, onde o tempo repousa na eternidade de tempo. Eu vou para o silêncio. E depois de ter dito isso, Maria se calou. Era assim que o mestre conversava com ela. André tomou a palavra e dirigiu a seus irmãos: o que penseis vós do que ela acaba de contar? De minha parte, eu não acredito que o mestre tenha falado assim. Estes pensamentos diferem daqueles que nós conhecemos. Pedro então ajuntou: será possível que o mestre tenha conversado assim com uma mulher sobre segredos que nós mesmos ignoramos? Devemos mudar nossos hábitos? Escutarmos todos esta mulher? Será que ele verdadeiramente a escolheu e preferiu a nós?

como as vejo. Mudo o olhar, mudam as coisas e as pessoas. Um dia eu era criança, hoje não sou mais. Era adolescente, não sou mais. Era jovem, não sou mais. A vida amadurece e nos faz mudar de estágios. Tem gente que para no estágio da vida e aí adoece. A alma de Maria Madalena foi capaz de sair do mundo cronológico, dos tempos, graças ao mundo cósmico, no qual seu ser estava integrado por meio da sua personalidade e do Espírito Santo. Maria entrou no tempo de Deus, que nós chamamos de tempo cósmico, o tempo sem ocaso, o infinito, o eterno, o ilimitado. Tempo cronológico é o tempo de nossa vida. Nascemos em tal ano e morreremos em tal. O tempo de Deus não tem início nem fim. Ela diz: eu vou para o silêncio. Eu vou para o repouso, para o seio de Deus, lugar do eterno silêncio e do não tempo. Quem atinge esse estágio como Maria Madalena alcança a Deus. E aí nada mais é preciso dizer. Basta viver a plenitude. O texto continua dizendo que Maria se calou. O calar pode ser explicado de dois modos. No estágio da discussão, os ensinamentos de Maria Madalena já eram suficientes. Ela não mais precisava falar, bastava. Tudo já havia sido dito. Não são necessárias muitas palavras para explicar o inexplicável. Quem tivesse ouvido já teria compreendido. E o silêncio já teria sido alcançado. Os apóstolos parecem não ter compreendido seu ensinamento. Então, Maria se calou. Poderia ser alguém que a tivesse calado? Quem calou? O grupo dos apóstolos? Maria Madalena pode representar uma comunidade de fé que foi calada pelo grupo hegemônico dentro das comunidades cristãs. A comunidade de João quase foi calada do Evangelho. Poucos de seus escritos, por pouco, né, eu diria, seus escritos, não entraram no cano dos livros inspirados. Evangelho de João, havia dúvida se ele era considerado inspirado até o do ano 270 d.C. Outra pergunta: João, o discípulo amado, não seria Maria Madalena? A discípula amada, o discípulo amado de João, não seria Maria Madalena? A comunidade de João não seria de Maria Madalena? Estas são hipóteses plausíveis, quer dizer, possíveis de ser verdade, que surgem a partir do confronto entre os apóstolos e Maria Madalena. Tão claro no Evangelho de Maria Madalena, e agora interessante, o primeiro apóstolo a reagir foi André. André tomou a palavra. André é um nome grego que significa aquele que é maduro, humano, perfeito. Né? Por ironia do seu nome, é o primeiro que toma a palavra para dizer que Maria Madalena teria mentido. Jesus, segundo as informações dos evangelhos canônicos, fala por parábolas. Maria Madalena era portadora dos segredos revelados pelo mestre. Por isso é compreensível a reação de André. O pensamento dessa mulher difere do nosso, afirma ele. André tem razão. O pensamento de Maria Madalena é profundo. Não se preocupa com regras. É livre. Um apóstolo entra na parada. Pedro. E reforça a palavra adversa de André às mulheres. Pedro, também chamado Simão nos evangelhos canônicos, significa aquele que ouve. E ele foi mais violento com Maria Madalena. Pedro põe em evidência o ciúme que existia entre eles, os apóstolos, por causa da predileção de Jesus por Maria Madalena. Por outro lado, ele não suportaria que uma mulher tivesse a primazia na comunidade. Pedro certa vez dirigiu essas palavras a Jesus: meu Senhor, nós não podemos mais suportar essa mulher, pois nos tira a oportunidade. Ela não nos deixa falar de nós, mas sempre ela a falar. Meu Senhor, que as mulheres cessem, afinal, de perguntar, de modo que possamos também nós perguntar. É como se não bastasse o ciúme e a disputa de liderança entre Pedro e Madalena. Ele também foi considerado um homem que tinha aversão às mulheres. Maria Madalena uma vez disse a Jesus: tenho medo de Pedro, porque costuma ameaçar nosso sexo.

0: Considerando, então, esses testemunhos sobre Pedro, talvez possamos entender o fato de os evangelhos canônicos relatarem muitas vezes Pedro junto a mulheres, como, por exemplo, sua sogra, o fato de ter negado Jesus perante uma mulher, a criada, no caso, do sumo sacerdote. Pois bem, hoje vou parar por aqui, quero dar continuidade a essa reflexão, possivelmente a última, na próxima semana. Um abraço, fique com Deus e até a próxima, se assim o permitir.
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1: Uma e vinte.

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13: 1:29.

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1: Uma e 38.

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0: esperança. Senhor, não poucas vezes o mundo à nossa volta parece encoberto de nuvens escuras, prenunciadoras de tempestades e temporais. Muitas vezes a doença, incompreensão, cansaço tomam conta de nós. Temos a impressão que tudo perde cor e sentido. Por que lutar? Pensamos, se os maus sempre vencem? E no final de tudo está a dura realidade da morte. Por que todos estes que nos espezinharam caminham altaneiramente como se fossem grandes vitoriosos? Por que estas crianças abandonadas? Essas mulheres jogadas num canto pela falta de atenção de seus maridos? Esses todos vestidos de maldade? Não posso entregar-me ao desalento e ao desânimo. Preciso esperar. Esperar em ti. Sei que por detrás das nuvens escuras, para além dos dias de tormenta, depois de prolongadas noites sem claridade, o sol poderá novamente brilhar. Espero em ti. Espero em ti como vigia espera pela aurora depois de uma noite passada em claro. Espero porque Jesus, teu filho e meu irmão, passou da morte para a vida. Destruiu o desespero e vive a vitória definitiva. Ó Senhor Jesus, coloca sementes de esperança em minha vida.
1: 1:54.

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1: 2:31.
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1: 2h45.
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9: 3 e 4.
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11: Na presença das Santas Chagas de Jesus, convido você e sua família para este momento abençoado na nossa programação. Vamos juntos colocar nas Santas Chagas de Jesus o nosso pedido de oração, a nossa intenção. Prepare o seu ambiente de oração com as fotos, as roupas de família e, de modo particular, lembrando dos enfermos. Traga os nomes por quem vamos interceder e pedir cura e libertação de todos os sofrimentos e dores.
12: Queridos filhos e filhas, é sábado e vamos juntos, na hora da misericórdia, rezar o terço das Santas Chagas. Lembrando que sábado, por excelência, é o dia de lembrarmos dos momentos do silêncio de Deus, sempre superados. Mas na hora de Deus, nossa graça vai chegar. Rezemos. Em nome do Pai, e do Filho, e do Espírito Santo. Amém. Creio em Deus Pai Todo-Poderoso, Criador do céu e da terra, e em Jesus Cristo, seu único Filho, nosso Senhor, que foi concebido pelo poder do Espírito Santo, nasceu da Virgem Maria, padeceu sob Pôncio Pilatos, foi crucificado, morto e sepultado, desceu à mansão dos mortos, ressuscitou ao terceiro dia, subiu aos céus, está sentado à direita de Deus Pai Todo-Poderoso, de onde há de vir julgar os vivos e os mortos. Creio no Espírito Santo, na Santa Igreja Católica, na comunhão dos santos, na remissão dos pecados, na ressurreição da carne, na vida eterna. Amém. Ó Jesus, Divino Redentor, tende misericórdia de nós e do mundo inteiro. Deus Santo, Deus Forte, Deus Imortal, tende piedade de nós e do mundo inteiro. Graça, misericórdia, meu Jesus, nos perigos presentes, cobri-nos com vosso preciosíssimo sangue. Pai Eterno, tende misericórdia de nós, pelo sangue de Jesus Cristo, vosso Filho unigênito. Tende misericórdia de nós, vos suplicamos. Amém. No primeiro mistério do Terço das Santas Chagas, contemplamos a ressurreição de Jesus. Como fruto desta devoção, peçamos por todos aqueles que estão precisando de uma renovação em sua vida, uma efusão de um novo Pentecostes, um novo vigor, novo ânimo. Rezemos. Eterno Pai, eu vos ofereço as santas chagas de nosso Senhor Jesus Cristo, para curar as de nossas almas.
13: Meu Jesus, perdão e misericórdia.
11: Pelos méritos de vossas santas chagas.
13: Meu Jesus, perdão e misericórdia.
11: Pelos méritos de vossas santas chagas.
13: Meu Jesus, perdão e misericórdia.
11: Pelos méritos de vossas santas chagas.
13: Meu Jesus, perdão e misericórdia.
11: Pelos méritos de vossas santas chagas.
13: Meu Jesus, perdão e misericórdia.
11: Pelos méritos de vossas santas chagas.
13: Meu Jesus, perdão e misericórdia.
11: Pelos méritos de vossas santas chagas.
13: Meu Jesus, perdão e misericórdia.
11: Pelos méritos de vossas santas chagas.
13: Meu Jesus, perdão e misericórdia.
11: Pelos méritos de vossas santas chagas.
13: Meu Jesus, perdão e misericórdia.
11: Pelos méritos de vossas santas chagas.
13: Meu Jesus, perdão e misericórdia.
11: Pelos méritos de vossas santas chagas.
12: No segundo mistério do terço das santas chagas, contemplamos: Jesus aparece pela terceira vez aos discípulos e manda-os jogar a rede para o outro lado. Como fruto deste mistério e desta devoção, peçamos por todos os que estão paralisados pelo medo, que possam sentir a força do ressuscitado para continuar a lutar. Eterno Pai, eu vos ofereço as santas chagas de nosso Senhor Jesus Cristo para curar as de nossas almas.
14: Meu Jesus, perdão e misericórdia.
11: Pelos méritos de vossas santas chagas.
14: Meu Jesus, perdão e misericórdia.
11: Pelos méritos de vossas santas chagas.
14: Meu Jesus, perdão e misericórdia.
11: Pelos méritos de vossas santas chagas.
14: Meu Jesus, perdão e misericórdia.
11: Pelos méritos de vossas santas chagas.
14: Meu Jesus, perdão e misericórdia.
11: Pelos méritos de vossas santas chagas.
14: Meu Jesus, perdão e misericórdia.
11: Pelos méritos de vossas santas chagas.
14: Meu Jesus, perdão e misericórdia.
11: Pelos méritos de vossas santas chagas.
14: Meu Jesus, perdão e misericórdia.
11: Pelos méritos de vossas santas chagas.
14: Meu Jesus, perdão e misericórdia.
11: Pelos méritos de vossas santas chagas.
14: Meu Jesus, perdão e misericórdia.
11: Pelos méritos de vossas santas chagas.
12: No terceiro mistério do terço das santas chagas, contemplamos o primado de Pedro. Tu me amas? Apascenta minhas ovelhas. Rezemos, como fruto desse mistério e dessa devoção, por todos aqueles que, se sentindo fracos e fragilizados, tenham a coragem de levantar, retomar a cruz e seguir Jesus, que na sua infinita misericórdia é capaz de nos perdoar sempre. Eterno Pai, eu vos ofereço as santas chagas de nosso Senhor Jesus Cristo para curar as de nossas almas.
15: Meu Jesus, perdão e misericórdia.
11: Pelos méritos de vossas santas chagas.
15: Meu Jesus, perdão e misericórdia.
11: Pelos méritos de vossas santas chagas.
15: Meu Jesus, perdão e misericórdia.
11: Pelos méritos de vossas santas chagas.
15: Meu Jesus, perdão e misericórdia.
11: Pelos méritos de vossas santas chagas.
15: Meu Jesus, perdão e misericórdia.
11: Pelos méritos de vossas santas chagas.
15: Meu Jesus, perdão e misericórdia.
11: Pelos méritos de vossas santas chagas.
15: Meu Jesus, perdão e misericórdia.
11: Pelos méritos de vossas santas chagas.
15: Meu Jesus, perdão e misericórdia.
11: Pelos méritos de vossas santas chagas.
15: Meu Jesus, perdão e misericórdia.
11: Pelos méritos de vossas santas chagas.
15: Meu Jesus, perdão e misericórdia.
11: Pelos méritos de vossas santas chagas.
12: No quarto mistério do terço das santas chagas, contemplamos a ascensão do Senhor. Como fruto desse mistério, rezemos pelo Papa, pela Igreja, pelos ministros ordenados, pelos leigos, para que se sintam motivados. Ide e fazei discípulos meus todos os povos. Dai-nos, Senhor, a graça da missão, da missionaridade. Eterno Pai, eu vos ofereço as santas chagas de nosso Senhor Jesus Cristo para curar as de nossas almas.
16: Meu Jesus, perdão e misericórdia.
11: Pelos méritos de vossas santas chagas.
16: Meu Jesus, perdão e misericórdia.
11: Pelos méritos de vossas santas chagas.
16: Meu Jesus, perdão e misericórdia.
11: Pelos méritos de vossas santas chagas.
16: Meu Jesus, perdão e misericórdia.
11: Pelos méritos de vossas santas chagas.
16: Meu Jesus, perdão e misericórdia.
11: Pelos méritos de vossas santas chagas.
16: Meu Jesus, perdão e misericórdia.
11: Pelos méritos de vossas santas chagas.
16: Meu Jesus, perdão e misericórdia.
11: Pelos méritos de vossas santas chagas.
16: Meu Jesus, perdão e misericórdia.
11: Pelos méritos de vossas santas chagas.
16: Meu Jesus, perdão e misericórdia.
11: Pelos méritos de vossas santas chagas.
16: Meu Jesus, perdão e misericórdia.
11: Pelos méritos de vossas santas chagas.
12: No quinto mistério do terço das santas chagas, contemplamos Jesus envia o Espírito Santo. Como fruto deste mistério e desta contemplação, nós pedimos, Senhor, dai-nos a graça de um novo Pentecostes, de um reavivamento da nossa fé e da unção do Espírito Santo em nós. Eterno Pai, eu vos ofereço as santas chagas de nosso Senhor Jesus Cristo para curar as de nossas almas.
17: Meu Jesus, perdão e misericórdia.
11: Pelos méritos de vossas santas chagas.
17: Meu Jesus, perdão e misericórdia.
11: Pelos méritos de vossas santas chagas.
17: Meu Jesus, perdão e misericórdia.
11: Pelos méritos de vossas santas chagas.
17: Meu Jesus, perdão e misericórdia.
11: Pelos méritos de vossas santas chagas.
17: Meu Jesus, perdão e misericórdia.
11: Pelos méritos de vossas santas chagas.
17: Meu Jesus, perdão.

0: nosso Senhor Jesus Cristo, para curar as de nossas almas. Eterno Pai, eu vos ofereço as santas chagas de nosso Senhor Jesus Cristo, para curar as de nossas almas. Amém. Queridos filhos e filhas, tendo rezado o terço das santas chagas, vamos agora fazer a oração de todos os dias, que é a novena das santas chagas de nosso Senhor Jesus Cristo. Rezemos. Por suas santas chagas, suas chagas gloriosas, o Cristo Senhor me proteja e me guarde. Senhor Jesus, foste levado na cruz para que por vossas santas chagas sejam curadas as de nossas almas. Eu vos louvo e agradeço pelo vosso ato redentor. Carregaste em vosso próprio corpo os meus pecados e de toda a humanidade. Nas vossas santas chagas, coloco minhas intenções, minhas preocupações, ansiedades e angústias, minhas enfermidades físicas e psíquicas, meus sofrimentos, dores, alegrias e necessidades. Em vossas santas chagas, Senhor, coloco minha família. Envolvei, Senhor, a mim e meus familiares, protegendo-nos do mal. Coloque a sua intenção. Senhor, ao mostrar vossas santas chagas gloriosas a Tomé e o mandando tocar em vosso lado aberto, o curaste da incredulidade. Eu vos peço, Senhor, permita-me refugiar em vossas santas chagas e, por mérito desses sinais de vosso amor, curai a minha falta de fé. Ó Jesus, pelos méritos de vossa paixão, morte e ressurreição, dai-me a graça de viver os frutos da nossa redenção. Amém. Fique conosco, depois do intervalo, vamos refletir, escutar e rezar o Evangelho do dia.
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0: Queridos filhos e filhas, povo amado do Senhor, neste sábado, vamos juntos dizer: Jesus, eu confio na vossa misericórdia. Diga com ânimo isso, você que acabou de rezar o texto comigo. Padre, como é que eu faço para rezar o texto com o Senhor? Como é que eu faço para falar com o Senhor? O telefone é 0-operadora 41-3221-6070. Esse número vale para todos os programas. É um número para você falar comigo. 0-operadora 41-3221-6070. Escute esse testemunho. Escute.
1: Padre Reginaldo, a sua bênção. Meu Deus nome é Maria abençoe. Porto, sou aqui de Osasco, São Paulo.
0: Pois não.
1: E é com muita alegria que eu estou indo para a festa de Jesus da Santa Chagas de 2026. E não é a primeira vez que eu estou indo.
0: Que
1: já
0: maravilha.
1: Estive em 2024, 2025. E aí, como o senhor fala, né? Um ano nós estamos indo para pedir e o outro ano voltamos para agradecer.
0: Amém.
1: E eu estou indo com meu coração cheio de alegria. Estou até emocionada, de gratidão por tantas bênçãos derramadas sobre a minha vida,
0: que
1: sobre
0: bom.
1: A vida da minha família, sobre a vida dos meus clientes. Padre, eu posso dizer que o Senhor é meu pai na fé, porque
0: Amém.
1: Através do Senhor e através da sua obra, eu estou na igreja, eu sigo uma vida reta diante de Deus, eu e a minha família. Deus abençoe, Padre, e até daqui a pouco, na festa de Jesus das Santas Chagas.
0: Sacristão, faça ecoar esse testemunho, sacristão. Meu abraço, querida Maria Porto, de Osasco, São Paulo. E eu espero você sim, espero todos para virem para celebrarmos. E é contagem regressiva, né? Já contagem regressiva. É do dia 21 ao dia 27 de setembro. Que eu espero vocês no Santuário de Nossa Senhora de Guadalupe e Jesus das Santas Chagas. A programação completa você encontra evangelizareprecisos.com.br, padremanzotti.com.br. E eu quero lembrar, segunda, terça, quarta, nós temos São Pio de Pietrelcina, quinta, começa o trido. Quinta, sexta, sábado, o dia todo, mas à noite nós teremos, e convido Curitiba, a região metropolitana, a trazerem velas, e quem estiver também, teremos à disposição, que vamos fazer aquela procissão linda, onde nós caminhamos, mais do que linda, de grande eficácia, evangelização, conversão, onde nós fazemos a reflexão das chagas dolorosas de Jesus, contemplando a Via Sacra encenada. Isso no sábado e no domingo, as chagas gloriosas de nosso Senhor Jesus Cristo. Gente, se programe para a festa de segunda a domingo, 21 a 27 de setembro. Bíblia aberta, cartilha de oração.
1: Ah.

0: E o texto de hoje é Lucas 8, 4 a 15. O Senhor esteja convosco, Ele está no meio de nós. Proclamação do Evangelho de Jesus Cristo segundo São Lucas. Glória a vós, Senhor. Eis o que significa esta parábola da semente. A semente é a palavra de Deus. Aqueles que estão à beira do caminho não são aqueles que a ouvem. Mas depois o demônio vem e lhes tira a palavra do coração, para que não creiam e não se salvem. Aqueles que a recebem em solo pedregoso são os ouvintes que acolhem a palavra de Deus com alegria. Mas como não tem raiz, na hora da aprovação, a abandonam. Aqueles que ficam entre os espinhos são os que ouvem a palavra de Deus, mas são sufocados pelas riquezas e pelos prazeres da vida. Os frutos não amadurecem. A semente que caiu na terra boa são aqueles que ouvem a palavra de Deus com puro coração e dão fruto pela perseverança. Palavra da salvação, glória a vós, Senhor. Bom, meus irmãos, você deve ter percebido como eu tenho me esforçado no programa das 10 às 11 e aqui na Hora da Misericórdia, nesse mês de setembro, de falar de Bíblia. E Jesus diz, há vários tipos de pessoas. Primeiro, há quem escute a palavra de Deus, mas que ouve, e depois o demônio vem e tira. Tira do coração, tira a palavra, e a pessoa perde a fé. Um segundo tipo de pessoa é aquele que escuta a palavra, mas não deixa a palavra de Deus aprofundar. Não tem raiz, esquece. Terceiro, é aquele que escuta a palavra de Deus, mas você sabe que os prazeres da vida é um prazer, né? Se fosse ruim, não era prazer. Só que é um prazer muito passageiro. Vamos pedir, Senhor, que a palavra de Deus venha em meu coração, mas que permaneça, produza frutos. E é interessante, produz fruto, você percebeu? Pela perseverança. Você é de Jesus. Você é de Jesus.
1: Ou se está desesperado, você não tá.
0: Adoro essa música, gente.
1: Nesta hora.
0: Sou suspeito, mas eu gosto demais, eu acho muito forte.
1: Agradeça.
0: Agradeça, viu? Você é de Jesus.
1: Você é de Jesus.
0: Você pode confiar, filho. Pode confiar, filho.
1: Você pode confiar.
0: Seu caminho ao Senhor.

Você é de Jesus. O Senhor esteja convosco, Ele está no meio de nós. Abençoai, Senhor, e santificai a água, a roupa dos enfermos e as fotos de família. Pai, Filho, Espírito Santo.

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4: 3:31.
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1: 3:32.
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4: Minha Senhora.
5: Queridos ouvintes da Rádio Divinópolis FM, que a paz de Jesus e o amor de Nossa Senhora estejam com cada um de vocês. Estamos vivendo este precioso momento de oração. Iniciamos rezando juntamente com o Padre Reginaldo Manzotti o Terço da Misericórdia, suplicando a infinita misericórdia de Deus sobre a nossa vida, nossas famílias e sobre o mundo inteiro. Agora, vamos nos preparar para a consagração à Nossa Senhora Aparecida. É um momento muito especial, em que nos colocamos nos braços da Mãe de Deus, confiando a ela tudo o que trazemos no coração. Nossas famílias, nossos trabalhos, nossas alegrias, preocupações, intenções particulares, nossos enfermos e todas as pessoas que nos confiaram as suas orações.

Dona Lúcia tinha uma filha chamada Ana. As duas sempre foram muito próximas. Até que um dia, depois de uma discussão que começou por uma coisa pequena e foi crescendo, Ana saiu de casa dizendo que precisava de um tempo. Naquele momento, as duas falaram coisas que provavelmente nenhuma das duas queria realmente dizer. Dona Lúcia, ferida, respondeu com orgulho: "Então vá. Quando quiser voltar, você sabe o caminho." Ana saiu chorando. E nenhuma das duas imaginava que aquela frase ficaria ecoando por tanto tempo. Os dias se passaram, depois vieram as semanas, os meses. No começo, as duas esperavam que a outra pudesse dar o primeiro passo. Ana pensava: "Minha mãe não me quer por perto." Dona Lúcia pensava: "Minha filha não quer mais saber de mim." E assim, duas pessoas que se amavam foram ficando distantes, não por falta de amor, mas porque nenhuma delas sabia como atravessar a própria mágoa. A vida continuou, Ana conseguiu um emprego em outra cidade, conheceu novas pessoas, construiu a sua vida. Dona Lúcia continuou na mesma casa, mas havia uma cadeira na mesa que, mesmo vazia, parecia ocupar espaço todos os dias. De vez em quando, alguém perguntava por Ana e ela respondia: "Ela está bem." Mas depois que a pessoa ia embora, ficava alguns minutos em silêncio. Até que certa noite o telefone tocou. Era Ana. Dona Lúcia atendeu e ouviu a voz da filha dizendo: "Mãe, eu preciso de você." Talvez você imagine o que passou pela cabeça daquela mãe. Depois de tanto tempo, depois de tanta coisa não dita, a filha estava novamente procurando por ela. E Dona Lúcia poderia ter aproveitado aquele momento para dizer tudo o que guardou durante anos. Poderia ter lembrado cada palavra, cada ferida, cada noite em que chorou. Mas não perguntou nada, só disse: "O que você precisar, eu estou aqui." Ana voltou para casa alguns dias depois e, quando as duas se encontraram, não houve discurso, não houve cobrança, houve abraço. Aquele abraço demorou mais do que qualquer pedido de desculpas. Depois, sentadas na cozinha, começaram a conversar e descobriram uma coisa que nenhuma delas sabia. Durante todos aqueles anos, as duas tinham sofrido acreditando que a outra não queria voltar. Dona Lúcia pensava que Ana tinha escolhido ficar longe. Ana pensava que Dona Lúcia tinha escolhido não procurá-la. E as duas perceberam que haviam passado anos presas a uma história que nenhuma delas conhecia por inteiro. Aquela noite não apagou o que aconteceu, mas alguma coisa mudou. Porque às vezes a vida não volta uma pessoa para o nosso caminho para que a gente reviva o passado. Ela volta para que a gente possa finalmente olhar para ele com outros olhos.

E talvez você esteja ouvindo essa história e pensando em alguém, uma pessoa que já fez parte da sua vida, alguém com quem você se afastou, uma amizade que terminou por uma bobagem e cresceu demais, um familiar com quem você não conversa, alguém que você amava e porque aconteceu e foi causa de uma palavra, de uma decisão, de uma mágoa, acabou ficando distante. A vida tem dessas coisas, né? A gente acha que precisa resolver tudo naquele momento. Se está magoado, quer uma resposta imediatamente. Se alguém foi embora, quer entender também imediatamente. Se uma porta se fecha, quer saber imediatamente porque Deus permitiu. Só que a verdade é que naquele momento nós não temos todos os elementos. A gente está dentro da história. Deus está vendo a história inteira. Por isso existem coisas que o tempo precisa tocar. Não porque o tempo seja mágico, mas porque enquanto o tempo passa, as pessoas mudam, as circunstâncias mudam, a nossa maneira de enxergar muda. Aquilo que hoje parece impossível, pode amanhã encontrar uma brecha. Aquela conversa que hoje só produziria mais feridas pode, daqui a um tempo, ser justamente a conversa que trará paz. E Deus sabe fazer isso de uma maneira que muitas vezes nos surpreende. Às vezes Ele permite uma distância para que duas pessoas amadureçam. Às vezes permite que cada uma siga um caminho para depois fazer os caminhos se cruzarem novamente. Às vezes coloca uma necessidade no caminho de alguém e faz com que justamente aquela pessoa que estava distante seja necessária. Às vezes, permite que nós mesmos voltemos para uma realidade que provocamos, porque chegou o momento de reparar aquilo que um dia fizemos. É por isso que precisamos ter cuidado com as palavras "acabou" e "nunca mais". A gente não sabe. Não sabe o que Deus pode ainda fazer. Não sabe quem ainda vai voltar. Não sabe que conversa ainda vai acontecer. Não sabe que porta ainda pode se abrir. Não sabe nem sequer o que uma situação que hoje parece uma grande perda pode produzir dentro de nós daqui a uns anos. A vida dá reviravoltas e algumas delas doem, outras surpreendem, outras nos obrigam a reconhecer que estávamos errados. Mas existem reviravoltas que parecem bagunçar tudo e depois percebemos que estavam justamente organizando aquilo que nós não conseguíamos organizar. Talvez hoje você esteja vivendo uma situação que não entende. Talvez esteja olhando para alguma coisa e pensando, por que isso aconteceu comigo? E eu não quero dizer que tudo acontece porque Deus quis daquela maneira. Existem escolhas humanas, existem erros, existem injustiças, existem consequências, mas acredito que Deus é capaz de entrar até mesmo nas histórias que nós bagunçamos e, sem apagar aquilo que aconteceu, começa a reorganizar os caminhos. Ele pode transformar uma ferida em amadurecimento, uma distância em reencontro, um erro em oportunidade de reparação. Uma porta fechada em direção, uma espera em preparação. Só que precisamos permitir que Deus trabalhe também no tempo, porque há momentos em que a nossa vontade de resolver é tão grande que acabamos atrapalhando aquilo que ainda está sendo amadurecido. Queremos mandar mensagem, queremos explicar, queremos cobrar. Queremos provar que estamos certos, queremos que o outro reconheça imediatamente o que fez e talvez naquele momento o melhor que possamos fazer seja parar, respirar e dizer: Senhor, eu não estou conseguindo organizar isso, então organiza Tu. Não significa cruzar os braços, significa fazer aquilo que depende de nós e entregar a Deus aquilo que ainda não depende. Se você precisa pedir perdão, peça. Se precisa procurar alguém, procure. Se precisa reconhecer o que errou, tenha humildade, mas também saiba esperar, porque nem toda solução nasce de uma conversa imediata.
Algumas soluções nascem depois de um tempo de silêncio, de amadurecimento e de mudança. Talvez exista alguém que hoje esteja muito triste porque acha que determinada história terminou. Talvez Deus esteja apenas dizendo: talvez ainda você não conheça o final. Queridos irmãos, talvez exista certamente uma das coisas mais bonitas da nossa fé. Nós não precisamos conhecer o final para continuar caminhando. Dona Lúcia não sabia que aquela ligação aconteceria. Ana também não sabia como voltar para casa. Mas a vida encontrou um caminho. E talvez a sua vida também encontre. Não tenha pressa de fechar portas. Não transforme uma mágoa de hoje em uma sentença para a vida toda. Não diga nunca mais quando você não sabe o que amanhã pode trazer. Porque algumas histórias precisam de uma volta, algumas precisam de distância, algumas precisam de silêncio, algumas precisam de tempo. E algumas precisam simplesmente ser colocadas nas mãos de Deus. Porque quando a gente não consegue enxergar como tudo vai resolver, ainda pode confiar naquele que enxerga aquilo que nós não enxergamos. A vida dá voltas. Gente, a vida dá muitas voltas. E às vezes, quando ela finalmente termina uma volta, a gente olha para trás e percebe aquilo que parecia estar dando errado estava apenas encontrando pouco a pouco o seu lugar. Nem tudo precisa ser resolvido hoje. Há coisas que Deus vai articulando e rearticulando no caminho, até aquilo que parecia impossível encontre uma nova possibilidade.

Queridos irmãos e irmãs em Cristo, invoquemos o Senhor nosso Deus para que se digne abençoar esta água que você traz consigo. Ela nos recorda o nosso batismo, pelo qual fomos feitos filhos e filhas de Deus, e será para nós sinal da bênção, da proteção e da presença do Senhor em nossos lares. O Senhor esteja convosco, Ele está no meio de nós. Deus eterno e todo-poderoso, quisestes que pela água, fonte da vida e princípio de purificação, nossas almas fossem renovadas e recebessem a esperança da vida eterna. Abençoai esta água que agora vos apresentamos, que ela seja sinal da vossa graça e da vossa proteção. Livrai-nos de todo mal, fortalecei a nossa fé e concedei-nos a alegria de caminhar sempre em vossa presença, com o coração purificado e aberto à vossa vontade. Por Cristo nosso Senhor. Amém. Caros ouvintes, neste instante consagremos mais uma vez a nossa vida ao Senhor pelas mãos de Nossa Senhora Aparecida. Entreguemos a ela nossa família, o nosso trabalho, nossas preocupações, nossos sonhos e nossos projetos. Coloquemos também em seu coração materno todos os enfermos, aqueles que sofrem, os que estão desanimados e todas as pessoas que nos pediram orações. Ó Maria Santíssima, pelos méritos de nosso Senhor Jesus Cristo, em vossa querida imagem de Aparecida, espalhais inúmeros benefícios sobre todo o Brasil. Eu, embora indigno de pertencer ao número dos vossos filhos e filhas, mas cheio do desejo de participar dos benefícios de vossa misericórdia, prostrado a vossos pés, consagro-vos o meu entendimento, para que sempre pense no amor que mereceis. Consagro-vos a minha língua, para que sempre vos louve e propague a vossa devoção. Consagro-vos o meu coração, para que depois de Deus vos ame sobre todas as coisas. Recebei-me, ó Rainha incomparável, vós que o Cristo crucificado deu-nos por mãe, no ditoso número de vossos filhos e filhas. Acolhei-me debaixo de vossa proteção, socorrei-me em todas as minhas necessidades espirituais e temporais, e sobretudo na hora de minha morte. Abençoai-me, ó celestial cooperadora, e com vossa poderosa intercessão, fortalecei-me em minha fraqueza, a fim de que, servindo-vos fielmente nesta vida, possa louvar-vos, amar-vos e dar-vos graças no céu por toda a eternidade. Assim seja. Amém. Que Nossa Senhora Aparecida interceda por cada um de nós e nos conduza sempre mais para perto do seu Filho, Jesus Cristo. O Senhor esteja convosco. Ele está no meio de nós. Por intercessão de Nossa Senhora Aparecida, São Bento, São Miguel Arcanjo, abençoe-vos Deus Todo-Poderoso, Pai e Filho e Espírito Santo. Amém.

0: Deus.
1: Queridos irmãos e irmãs, muito obrigado pela presença nesta prece, neste momento. Sempre precisamos recordar: rezar resolve. Entregar e consagrar nas mãos de Deus sempre os nossos sonhos, nossos projetos, aqueles que amamos. Que Deus abençoe você, tenha uma excelente tarde. Continuemos em oração uns pelos outros. O Senhor esteja convosco, Ele está no meio de nós. Abençoe-vos Deus Todo-Poderoso, Pai e Filho e Espírito Santo.

Você pode erguer os seus braços aonde você está. A palavra de Deus diz: tu verás o fruto do teu penoso trabalho e te alegrarás. Povos de todas as línguas, tribos, nações, reunidos para te adorar. Aonde você está agora? Feche os seus olhos. Eu fico imaginando nesse momento como está o céu.

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0: 4:18.
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Meus irmãos e minhas irmãs, nós vamos cantar essa música que tem uma profundidade tão grande. Simão, filho de Jonas, tu me amas? Sim, Senhor, tu sabes que eu te amo. Preste atenção. Pedro tinha sido escolhido por Jesus para ser o primeiro Papa da Igreja. É uma grande missão, sim ou não? Imagina Jesus chegar em você e falar: você vai ser o Papa da Igreja. Você ia tremer na base. Foi isso que Jesus falou para Pedro: Pedro, tu és Pedro, e sobre esta pedra edificarei a minha igreja. Diga: Senhor Jesus, tu és o primeiro na minha vida. Eu quero te amar mais do que tudo e que todos. E se você estiver falando isso com sinceridade, prepara as tuas costas, porque Deus vai lhe entregar hoje uma missão. Porque quando a gente ama, Deus fala: a este eu posso confiar muita coisa. E eu sinto que Deus quer confiar muita coisa a vocês. Deus quer confiar muita coisa a nós, amém? Diga: Senhor Jesus, pode contar comigo.

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0: Amém.
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0: Amados irmãos e irmãs, nesta hora em que recordamos o sublime mistério da encarnação de Jesus Cristo, elevemos nossa voz ao Deus da vida, recordando a presença de Maria na história da salvação. Em nome do Pai, e do Filho, e do Espírito Santo. Amém. O anjo do Senhor anunciou a Maria, e ela concebeu do Espírito Santo. Ave Maria, cheia de graça, o Senhor é convosco. Bendita sois vós entre as mulheres, e bendito é o fruto do vosso ventre, Jesus. Santa Maria, Mãe de Deus, rogai por nós, pecadores, agora e na hora de nossa morte. Amém. Eis aqui a serva do Senhor. Faça-se em mim segundo a vossa palavra. Ave Maria, cheia de graça, o Senhor é convosco. Bendita sois vós entre as mulheres. Bendito é o fruto do vosso ventre, Jesus. Santa Maria, Mãe de Deus, rogai por nós, pecadores, agora e na hora de nossa morte. Amém. E o Verbo se fez carne e habitou entre nós. Ave Maria, cheia de graça, o Senhor é convosco. Bendita sois vós entre as mulheres. Bendito é o fruto do vosso ventre, Jesus. Santa Maria, Mãe de Deus, rogai por nós, pecadores, agora e na hora de nossa morte. Amém. Rogai por nós, Santa Mãe de Deus, para que sejamos dignos das promessas de Cristo. Oremos. Derramai, ó Deus, a vossa graça em nossos corações, para que, conhecendo pela mensagem do anjo a encarnação do vosso Filho amado, cheguemos por sua paixão e cruz à glória da ressurreição. Por Cristo nosso Senhor. Amém. Amados irmãos e irmãs, juntos invoquemos a proteção da Virgem Maria, a Mãe de Deus. Rezemos juntos a oração à Nossa Senhora na sua Imaculada Conceição. Ela é a padroeira da nossa amada Diocese de Divinópolis. Ó Maria, Imaculada desde a sua concepção, fostes preservada do pecado original para ser a Mãe de Jesus Cristo. Ensinai-nos a acolher o mistério de Deus em nossa vida. Ajudai-nos a percorrer a estrada da santidade. Acompanhai-nos com a ternura do vosso olhar. Guiai-nos na escuta aos apelos do vosso amado Filho Jesus. E intercedei por nós para que sejamos firmes na fé, corajosos no amor e alegres na esperança. Amém. O Senhor esteja convosco. Ele está no meio de nós. Pela intercessão da Virgem Maria, a Imaculada Conceição, padroeira da nossa amada Diocese, abençoe-vos o Deus Todo-Poderoso, Ele que é Pai, Filho e Espírito Santo. Amém.
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0: para que sejamos dignos das promessas de Cristo.
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3: 6:14.
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Pode ser que daí você sinta qualquer coisa entre esses 20 ou 30.

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0: 6:36.
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0: 7:10.
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0: 719.
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0: 7:34.
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0: 7:39.
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0: 7h49. 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

Igreja é povo de Deus que se organiza. Sacerdote é um outro Cristo presente no meio do povo de Deus. A presença de Padre Libério marcou muito todas as comunidades. E que a vida dele desperte em todos os jovens o desejo de servir a Deus. Que cada família seja uma sementeira de vocações.

0: 7:53.
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0: 8h24.
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te adoramos, Senhor, em cada Eucaristia, e te pedimos que infinitas bênçãos se derramem sobre nós.

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